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0: Brasil. As notícias do governo federal que movimentaram o país no dia de hoje. Olá, boa noite.
1: Boa noite para você que nos acompanha em todo o país.
0: Sexta-feira, 5 de junho de 2026.
1: Vamos ao destaque do dia. Bom condutor ganha incentivo na hora de renovar a carteira.
0: Agora é lei. Motoristas que não cometeram infrações terão a CNH renovada de forma automática. Gabriela Noronha.
2: Cerca de 2 milhões de motoristas já foram beneficiados desde a publicação das novas regras, em dezembro do ano passado.
1: Você vai ouvir também MEC Idiomas.
0: Já está no ar plataforma digital para ajudar o cidadão a aprender inglês e espanhol de graça. O
1: presidente Lula destaca que saber outro idioma amplia oportunidades e abre novas portas na vida das pessoas.
3: O governo está fazendo, utilizando a tecnologia para criar oportunidade de vocês poderem aprender coisas que a gente não conseguia há muito tempo atrás.
0: E ainda, bloqueio voluntário e simultâneo de todas as casas de apostas autorizadas do Brasil.
1: Mais de 574 mil pessoas já usaram a plataforma que permite a autoexclusão de bets. Márcia Fernandes.
4: Cerca de 40% apontaram a perda de controle sobre jogos e afirmaram que os impactos na saúde mental foram o principal motivo para a autoexclusão.
0: Hoje, na apresentação da Voz do Brasil, eu, Luciana Vasconcelos e Luciano Seixas.
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0: Condutores vão ter renovação automática da Carteira Nacional de Habilitação.
1: É o que prevê lei sancionada hoje pelo presidente Lula.
0: A medida integra o programa CNH do Brasil, que facilita e deixa mais em conta o acesso à primeira carteira de motorista.
2: A lei sancionada nesta sexta-feira institui o programa CNH do Brasil e permite a renovação automática da Carteira Nacional de Habilitação para os motoristas que estejam cadastrados no Registro Nacional Positivo de Condutores e que não tenham infrações de trânsito nos últimos 12 meses. A nova legislação é resultado de uma medida provisória encaminhada pelo governo do Brasil ao Congresso Nacional em dezembro do ano passado. Segundo o Ministério dos Transportes, cerca de 2 milhões de motoristas já foram beneficiados desde a publicação das novas regras. Entre os beneficiados está Andrei Abreu, morador de Santa Catarina, que conta que em 20 minutos teve o documento renovado.
5: Então eu só precisei fazer a consulta e lá só testar mesmo a efetivação. E foi tranquilo, foi bem rápido, questão de 20 minutos mesmo. Que se a gente anda corretamente, não tem multas. E o sistema, ele busca uma forma de desburocratizar, viabilizar a rapidez na renovação, fica bem mais tranquilo e mais pessoas podem, de fato, se animar para poder tirar uma CNH.
2: Além da renovação, o programa CNH do Brasil também facilita o acesso à primeira habilitação nas categorias A, destinada a motocicletas, e B, voltada a veículos de passeio. Com a nova lei, os candidatos podem escolher como preferem se preparar para tirar a CNH, se por meio do conteúdo teórico gratuito disponível na plataforma digital, se em uma autoescola tradicional ou combinando as duas opções. Com as mudanças, o Brasil bateu recordes de novos condutores habilitados no país este ano. De acordo com o Ministério dos Transportes, mais de 1.141.000 CNHs foram expedidas entre janeiro e maio. O presidente Lula também destacou o impacto direto das medidas no orçamento das famílias brasileiras.
3: Uma carta custava R$3.000, R$3.500, que a gente pagava até R$4.000. Agora não, agora o cara gasta R$670, R$500, já está com a sua carta pronta. Uma coisa importante, nós temos 60 milhões de pessoas usando o aplicativo. 60 milhões de pessoas. É uma população, sabe, o dobro da população argentina utilizando o aplicativo. Bom, isso tudo, para mim dizer ao pessoal que está tirando carta, tire sua carta, porque tirar carta é ter um instrumento de trabalho na mão para que você seja seguro. Portanto, utilize o novo modelo, um novo sistema de tirar carta e seja o motorista legalizado, tanto de moto quanto de carro, se tiver.
2: Os números mostram ainda um crescimento expressivo na procura pelo documento. O total de requerimentos para a emissão da CNH ultrapassou 7 milhões, volume 7 vezes maior que o observado antes da edição da medida provisória. Desse total, mais de 6 milhões de solicitações foram realizadas por meio da plataforma CNH do Brasil. Reportagem Gabriela Noronha.
1: A situação que começa como uma simples diversão na internet e o sonho do dinheiro fácil.
4: E aos poucos se torna um ciclo vicioso de endividamento e problemas de saúde mental.
1: Esta é a realidade de quem sofre com os perigos dos jogos da aposta online.
4: De acordo com o Ministério da Fazenda, mais de 25 milhões de brasileiros entraram nas chamadas bets no ano passado.
1: Mas uma nova ferramenta pode ajudar quem precisa enfrentar o vício.
4: Uma busca por dinheiro que resultou em mais dívidas. Essa é a realidade de muitas famílias brasileiras. Nossa equipe conversou com uma mulher que prefere não se identificar. Ela conta que durante uma depressão e precisando de mais recursos, começou a jogar em cassinos online. O hábito virou vício e ela passou a gastar todo o salário e o dinheiro de outras pessoas nas apostas.
6: O jogo meio que foi assim, uma válvula de escape. Aí foi evoluindo até chegar num ponto de eu gastar dinheiro que não era meu. O salário entrava, eu gastava tudo e aqui em casa começou a ficar muito complicado. E foi assim, até ter que tomar medidas drásticas.
4: Para evitar que mais pessoas se viciem e se endividem por causa dos jogos de apostas online, o governo federal lançou uma plataforma de autoexclusão das bets. Com a ferramenta, o usuário indica seu CPF e, com isso, bloqueia de forma voluntária e simultânea o acesso a todas as casas de apostas autorizadas no Brasil, com uma única solicitação. É o que explica Daniele Cardoso, secretária de Prêmios e Apostas do Ministério da Fazenda.
7: Quando esse cidadão procurar uma determinada casa de aposta, ele vai estar bloqueado. Essa casa de aposta busca aqui para saber se esse CPF pode ou não apostar, e aí a gente dá informação dizendo não, porque ele se auto-excluiu. Quando a gente pensou nessa plataforma, a gente pensou não só nesse mecanismo de auto-exclusão centralizada, mas também ali ser concentrador de informações em relação ao jogo responsável.
4: Dados do Ministério da Fazenda apontam que só no ano passado, mais de 25 milhões de brasileiros fizeram apostas em jogos online. Diante desse cenário, a plataforma de autoexclusão é uma das estratégias do governo para evitar o vício e o endividamento das famílias. Além do bloqueio, a autoexclusão impede novos cadastros e suspende o envio de publicidade sobre o assunto. Desde que a plataforma foi lançada, no final do ano passado, mais de 574 mil pessoas já solicitaram a exclusão dos CPFs para o uso de bets. Do total de cadastrados, cerca de 40% apontaram a perda de controle sobre jogos e afirmaram que os impactos na saúde mental foram o principal motivo para a autoexclusão. Para a mulher que conversamos no início dessa reportagem, é importante existir uma plataforma que possibilite a exclusão do CPF nas casas de aposta.
6: A gente já viu várias coisas, né, muito graves acontecendo com essas pessoas. Então eu acho que é importante sim para ajudar muita gente para não entrar nisso, porque é difícil.
4: Além de bloquear o CPF da pessoa para o uso de bets, a plataforma de autoexclusão também reúne orientações e links com informações de onde encontrar atendimento especializado no Sistema Único de Saúde. Pessoas que identificarem prejuízos relacionados às apostas podem buscar apoio nas unidades básicas de saúde e nos centros de atenção psicossocial presentes em todas as regiões do país. Para quem sofreu com as apostas, a ajuda psicológica é fundamental.
6: É um vício muito perigoso. Então, quando eu decidi, eu vou parar, eu começava a pensar em tudo que eu passei. Aí eu fui atrás para procurar psicólogo especializado no assunto. E a partir desse momento, a perspectiva foi voltando.
4: Para acessar a plataforma e fazer a autoexclusão, basta procurar no seu buscador a frase autoexclusão, Ministério da Fazenda, e clicar no link. O endereço vai te direcionar para a plataforma dentro do site gov.br. Reportagem Márcia Fernandes. Inglês e espanhol na palma da mão e sem custo.
1: Você já pode se inscrever no aplicativo Mac Idiomas, que oferece aulas dos dois idiomas, do nível básico ao avançado.
4: A ferramenta também conta com recursos de inteligência artificial para apoio aos estudos.
8: A A plataforma MEC Idiomas, iniciativa gratuita do governo do Brasil para o ensino de inglês e espanhol, começou a funcionar no início deste mês de junho. O aplicativo oferece cursos do nível básico ao avançado, estruturados em 4 a 6 módulos, cada um com 10 a 15 aulas, permitindo que estudantes e demais interessados aprendam novos idiomas sem sair de casa. O presidente Luiz Inácio Lula da Silva destaca que aprender e falar outros idiomas amplia oportunidades e abre novas portas na vida das pessoas.
9: O governo está fazendo, utilizando a tecnologia para criar oportunidade de vocês poderem aprender coisas que a gente não conseguia muito tempo atrás. É muito importante. Você não vai pagar nada, é o governo que vai arcar com os custos desse programa. O que o Ministério da Educação está fazendo é abrir, não uma janela, escancarar uma porta muito grande para que você tenha acesso às coisas que você precisa ter.
8: Entre as funcionalidades disponíveis no aplicativo estão a integração com a conta gov.br, teste de proficiência, trilhas de aprendizagem com aulas e atividades de reforço, avaliações ao final de cada módulo, sistema de conquistas e ferramentas de prática oral. A plataforma também conta com agentes de inteligência artificial para apoio aos estudos, esclarecimento de dúvidas e conversação nos idiomas. O acesso pode ser feito pelo portal MEC.idiomas.mec.gov.br ou pelo aplicativo MEC Idiomas. Reportagem Thaísa Vitória.
1: E a plataforma MEC Livros, uma biblioteca digital, já alcançou a marca de 862 mil usuários.
10: Desde abril, quando a ferramenta foi lançada, já foram acessadas 468 mil obras, uma média de 3.400 livros por dia.
1: Somado todo o tempo de leitura dos usuários na plataforma, chega-se a 269 mil horas, o equivalente a cerca de 30 anos de leitura sem parar.
10: O livro mais lido é A Cabeça do Santo, da jornalista e escritora brasileira Socorro Acioli, e conta a história de um jovem que descobre possuir o dom de ouvir as preces de mulheres para Santo Antônio.
1: Completam as 5 obras mais lidas, Crime e Castigo e Noites Brancas, de Dostoiévski, e também A Vegetariana e Sem Despedidas, de Han Kang.
10: Para ter acesso às obras, basta acessar o site do MEC Livros ou o aplicativo e fazer o login com a conta do gov.br.
1: É por meio da conta gov.br que o cidadão tem acesso a mais de 4.600 serviços públicos.
10: E quem perdeu acesso à conta precisava aguardar até 3 dias até ter o problema resolvido.
1: Para facilitar a vida do cidadão, o governo do Brasil lançou uma ferramenta que recupera o acesso ao gov.br de forma rápida e simples.
11: Meu INSS, meu SUS Digital, Enem Fies, Carteira de Trabalho Digital e Carteira Digital de Trânsito são alguns dos serviços mais demandados na plataforma gov.br. Atualmente são mais de 176 milhões de usuários. Para facilitar a vida de quem precisa recuperar o acesso à conta em caso de perda ou troca do celular, por exemplo, o governo do Brasil desenvolveu uma ferramenta que simplifica esse processo. É o que explica o diretor do Departamento de Identidade Digital, Hudson Vinícius Mesquita.
12: Então isso traz autonomia para o cidadão, muito mais rápido de fazer, não precisa envolver a central de atendimento. A expectativa é que mais pessoas possam habilitar, se sentir confortáveis a utilizar essa camada de segurança.
11: O primeiro passo é atualizar o aplicativo do GovBR para ter acesso à opção de recuperação com e-mail. Na verificação em 2 etapas, clicar na opção Estou com dificuldade para gerar código e seguir os passos. Será preciso fazer um reconhecimento facial para concluir o processo. Para o secretário de Governo Digital, Rogério Mascarenhas, além de facilitar a vida do cidadão, a ferramenta traz mais segurança.
13: Então a gente sempre está buscando que a segurança esteja em primeiro lugar, a gente está colocando a possibilidade de utilizar um e-mail que a pessoa cadastre para que ela possa fazer essa recuperação da conta sem qualquer procedimento administrativo, ou seja, ela mesma consegue fazer isso. A partir de um reconhecimento facial, ela já consegue fazer a recuperação da sua conta.
11: O passo a passo da ferramenta está disponível na internet em acesso.gov.br. Depois é só clicar na aba Ajuda. Reportagem Nazi Brum.
14: Você já ouviu falar em phishing, uma palavra em inglês que se refere à pescaria?
15: O termo é usado para sites, e-mails ou mensagens falsos usados para recolher dados de quem usa a internet.
14: Esse e outros termos ligados ao mundo digital podem ser compreendidos por qualquer pessoa por meio de vídeos ou até mesmo histórias em quadrinhos.
15: Conhecer cada vez mais sobre o ambiente digital pode evitar golpes. Saiba mais na reportagem de Cleide Lopes.
16: Há 2 anos, a gaúcha Gisele Helgida recebeu uma ligação de um suposto atendente do Banco Digital, onde ela tinha conta. Do outro lado da linha, a informação era de que o cartão dela havia sido clonado. Assustada, ela seguiu as orientações do falso funcionário, forneceu dados pessoais e fez até reconhecimento facial. Ela não sabia, mas estava caindo em um golpe digital.
17: Fiz o reconhecimento facial e quando eu terminei o reconhecimento facial, a minha conta foi zerada. Era o valor que eu tinha para pagar o meu aluguel, a minha água, a minha luz.
16: Mensagens falsas, links suspeitos, roubo de senhas e tentativas de fraude estão entre os principais riscos para quem usa a internet. Por isso, o governo do Brasil aposta em mais uma estratégia: conscientizar a população por meio de vídeos, cartilhas e materiais educativos sobre os perigos e as armadilhas usadas por criminosos virtuais. Entre os lançamentos está a revista em quadrinhos, Fiche e Golpes Cibernéticos. Com linguagem simples e acessível, a publicação mostra como os golpistas agem e orienta sobre formas de proteção. Também foram lançados vídeos voltados especialmente para idosos e conteúdos com dicas de acesso seguro aos serviços do gov.br, como explica o secretário do Governo Digital do Ministério de Gestão e Inovação em Serviços Públicos, Rogério Mascarenhas.
18: Levar a população de uma forma simples, através de vídeos, né, que estão disponíveis lá na nossa página do gov.br/PPSI, né, que é o Programa de Privacidade e Segurança da Informação, vídeos que auxiliem as pessoas com pequenos cuidados e também as preocupações que a gente tem que ter aí em relação a essa forma de ataque, né, ou de abordagem que esses criminosos acabam fazendo na população.
16: O jornalista Felipe Camelo também já caiu em golpes virtuais. Seduzido por promoções imperdíveis na internet, fez compras de produtos que nunca chegaram.
19: Hoje a gente tem que ficar muito atento por promoções muito atraentes. Então você pega aquele produto, pega aquela loja, põe na internet, aí você vai ver o tanto de reclamações, aí você, por ali você já pode tirar um parâmetro se é golpe, se não é.
16: O especialista em tecnologia da informação, Marlo Prudente, explica que os principais cuidados: desconfiar de mensagens urgentes e procurar sempre os canais oficiais.
20: Se você recebe qualquer mensagem com esse senso de urgência, desconfie. Às vezes você recebe por WhatsApp ou qualquer outro meio não oficial. Sai dali, vai no aplicativo do GovBR, vai no aplicativo do banco, porque tudo é digital. Então, se acontecer qualquer coisa desse tipo, você vai receber uma notificação do próprio aplicativo oficial do governo, do banco, ou qualquer outro que seja.
16: Segundo o governo federal, o Brasil é hoje referência em serviços digitais. São mais de 4.600 oferecidos por cerca de 250 órgãos públicos na plataforma gov.br. Reportagem Cleide Lopes.
14: Só reforçando, o material está disponível no site gov.br/governo-digital, na aba Privacidade e Segurança.
15: E atenção, pescadores, o Ministério da Pesca e Aquicultura alerta sobre tentativas de golpe relacionadas ao Registro Geral da Atividade Pesqueira.
14: Segundo relatos dos próprios usuários do sistema Pesque Brasil, alguns estão recebendo mensagens falsas via aplicativo WhatsApp.
15: Os golpistas fazem o print da tela da consulta pública da licença e adulteram o documento.
14: Assim, quem está com a licença ativa só é levado a acreditar que o documento está suspenso ou cancelado. Aí os golpistas solicitam pagamento para que a situação seja normalizada.
15: O Ministério ressalta que não cobra nenhum tipo de taxa para regularização da profissão.
14: Em caso de dúvida, procure informações apenas pelos canais oficiais. Pelo WhatsApp, no número código 61, telefone 3276-5073.
15: Mais informações do Ministério da Pesca no endereço gov.br/mpa.
14: Mulheres, a independência financeira é um dos fatores cruciais para romper com ciclos de violência doméstica.
15: Agora, mulheres empreendedoras do setor do turismo em situação de vulnerabilidade terão acesso a condições especiais de crédito pelo novo Fundo Geral de Turismo.
14: A portaria prevê que beneficiárias solicitem suspensão temporária dos pagamentos por até 6 meses e também estabelece ampliação dos prazos de carência.
15: Durante o Fórum Internacional de Mulheres no Turismo em João Pessoa, o ministro do Turismo Gustavo Feliciano ressaltou que a medida busca criar uma rede de segurança para que mulheres vítimas de violência mantenham seus negócios.
0: Alguma mulher que for vítima ou tiver alguma dificuldade no enfrentamento de violência, ela vai ter uma carência maior de 180 dias nos prazos do FUGETUR, podendo dar uma mobilidade e uma tranquilidade maior para passar por esse problema de enfrentamento que ela foi vítima de violência e depois voltar a arcar com as parcelas de financiamento.
14: Solidariedade que salva vidas levou o Brasil a um resultado histórico.
15: No ano passado foram realizados 31 mil transplantes de órgãos, o maior número já registrado no país.
14: E por trás de cada cirurgia está uma complexa rede de equipes e logística com um único objetivo: salvar vidas.
21: A espera pode durar meses, às vezes anos. Para Elisângela Alves, de Brasília, a segunda chance chegou graças a um gesto de amor da própria família.
22: O rim já estava bastante comprometido e o médico disse que o próximo passo seria começar uma busca na família sobre quem poderia estar doando o órgão, né? E no futuro próximo eu entraria em uma hemodiálise.
21: Elisângela convivia com a insuficiência renal e dependia de tratamento constante, até que veio a compatibilidade e o transplante de um novo rim, doado pela irmã Márcia Alves.
23: Quando ela falou, preciso de um rim, eu falei, eu te dou um. E a gente brincando e tudo, e realmente deu tudo certo, graças a Deus, fizemos os exames, né, tem a compatibilidade, então podemos fazer a cirurgia, estava super tranquila e segura em relação à minha decisão, correu tudo bem.
21: Hoje, recuperada, a Elisângela segue uma vida normal. Histórias como a dela ajudam a explicar um resultado histórico. O Brasil bateu recorde de transplantes em 2025. Foram 31 mil procedimentos realizados em todo o país, o maior número já registrado. Entre os procedimentos mais realizados estão os transplantes de córnea, rim, medula óssea, fígado e coração. A estrutura envolve hospitais, equipes médicas, centrais de transplante e logística aérea. No ano passado, foram realizados 4.808 voos para o transporte de órgãos e equipes, em parceria com companhias aéreas e a Força Aérea Brasileira. O governo do Brasil investiu R$1,5 bilhão de reais no Sistema Nacional de Transplantes, recursos que ajudam a ampliar equipes, acelerar diagnósticos e reduzir o tempo de espera de quem depende de uma nova chance. Uma estrutura complexa e que faz do Brasil um líder em transplantes na rede pública, destaca Patrícia dos Santos, coordenadora-geral do Sistema Nacional de Transplantes do Ministério da Saúde.
24: Demonstra o compromisso do Ministério da Saúde em fortalecer uma das maiores políticas públicas de transplantes do mundo. Esse financiamento é o que permite ampliar o acesso, reduzir as desigualdades regionais, qualificar os serviços e garantir que mais brasileiros tenham a chance de receber um transplante com segurança gratuitamente pelo SUS.
21: Mas apesar dos avanços, ainda existe um desafio importante. Hoje, cerca de 45% das famílias brasileiras ainda recusam a doação de órgãos, segundo dados do Ministério da Saúde. Pela legislação brasileira, a doação só ocorre com autorização dos parentes. Para quem aguarda na fila, a possibilidade de um transplante depende desse consentimento, explica o nefrologista Dr. Geraldo Freitas.
25: Falar da intenção de ser doador, caso isso aconteça, isso é importante, porque é imprevisível quando a situação de morte cefálica vai acontecer. Se estiver conversado com a família, a probabilidade de a gente efetivar um doador é muito maior do que se isso não tivesse sido comentado em nenhum momento.
2: O Sistema Único de Saúde responde por cerca de 86% dos transplantes realizados no país. O atendimento inclui exames, cirurgia, acompanhamento médico e medicamentos, tudo de forma gratuita. Reportagem Pablo Mudim.
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14: Fique agora com as notícias do Poder Judiciário e do Congresso Nacional. Uma boa noite e um bom fim de semana.
15: A gente volta na segunda-feira. Boa noite para você.

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2: No Dia Mundial do Meio Ambiente, a STF relembra decisões que fortaleceram a proteção ambiental no Brasil.
3: Supremo começa a julgar recurso apresentado pelo ex-deputado Roberto Jefferson.
2: TSE divulga distribuição do Fundo Especial de Financiamento de Campanha para as eleições 2026.
3: Boa noite, eu sou Marcela Luiza.
2: E eu sou Walter Lima.
3: Hoje, 5 de junho, é o Dia Mundial do Meio Ambiente.
2: E para celebrar a data, o Supremo Tribunal Federal relembra algumas decisões que consolidaram a proteção ambiental como um direito fundamental previsto em nossa Constituição. Marta Ferreira.
4: Neste Dia Mundial do Meio Ambiente, algumas das principais decisões da Corte merecem destaque. Em relação ao Fundo Clima, em 2022, o STF determinou a retomada do funcionamento do Fundo Nacional sobre a Mudança do Clima, mecanismo do governo federal criado para financiar projetos de enfrentamento às mudanças climáticas. Em relação às queimadas e ao desmatamento na Amazônia e no Pantanal, a Corte reconheceu falhas estruturais na execução de políticas de enfrentamento das queimadas e determinou a elaboração e a implementação de planos de combate a incêndios e desmatamento e o fortalecimento de órgãos de fiscalização e a coordenação entre a União e os estados da Amazônia e do Pantanal.
3: O Supremo Tribunal Federal começou a julgar nesta sexta-feira um recurso apresentado pelo ex-deputado Roberto Jefferson contra uma multa de R$ 452 mil ligada à condenação dele em 2024.
2: O julgamento ocorre no plenário virtual e está previsto para terminar em 15 de junho. Pablo Lemos.
5: O ex-deputado Roberto Jefferson foi condenado a pagar a multa em um processo no qual foi sentenciado a 9 anos de prisão por calúnia, homofobia e por incitação à prática dos crimes de abolição do Estado Democrático de Direito e de dano qualificado. A defesa recorreu alegando que ele não tem condições financeiras de arcar com o valor. Mas o relator do caso no Supremo Tribunal Federal, ministro Alexandre de Moraes, rejeitou o pedido. Ele destacou que o valor de mais de R$ 452 mil pode ser parcelado em 18 vezes, como condição para a progressão de regime.
3: O Tribunal Superior Eleitoral divulgou os valores do Fundo Especial de Financiamento de Campanha, destinados aos partidos políticos para as eleições gerais de 2026.
2: Ao todo, R$ 4,9 bilhões vão ser distribuídos entre 30 partidos, de acordo com os critérios estabelecidos na legislação eleitoral, considerando a representatividade das legendas no Congresso Nacional. Fábio Ruas.
6: PL vai receber o maior valor, R$ 881 milhões e R$ 700 mil. Em seguida, o PT, com R$ 615 milhões e R$ 400 mil. E depois o União, com algo em torno de R$ 526 milhões e R$ 200 mil. Juntas, as três legendas concentram quase 40% do montante distribuído pelo Fundo Eleitoral, que é custeado pela União em ano eleitoral. O objetivo do fundo é financiar campanhas de candidatas e candidatos.
3: Justiça Federal paralisa licenciamento de terminal de gás natural liquefeito em Barcarena, Pará.
2: A ação atende a pedido do Ministério Público Federal, Sabrine Menezes.
7: A decisão paralisou o avanço do licenciamento ambiental e a implantação do terminal de gás natural liquefeito de Barcarena, no Pará. A decisão reconheceu argumentos do MPF e o risco de danos irreversíveis aos modos de vida das comunidades tradicionais e ao meio ambiente, caso o projeto avançasse sem os estudos adequados. Na sentença, a justiça estabelece diversas obrigações ao governo do Pará, à Termogás e ao INCRA, como a proibição de emissão de licenças e a suspensão de atividades ligadas ao empreendimento, sob pena de multa diária de R$ 50 mil em caso de descumprimento.
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3: Uma boa noite.
2: Bom fim de semana e até segunda-feira.
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1: Eu sou Paula Groba.
2: E eu sou Humberto Pinheiro.
1: E estes são os destaques de hoje do Jornal do Senado, que começa agora.
2: Proposta garante proteção total a fundos de previdência afetados pelo Banco Master.
1: Autonomia do Banco Central com orçamento próprio está na pauta da Comissão de Constituição e Justiça.
2: Tarifaço. Senadora pede diálogo com os Estados Unidos para proteger exportações do Brasil.
1: Boa noite.
2: Boa noite.
1: Um projeto apresentado no Senado quer evitar prejuízos a aposentados e pensionistas de estados e municípios que investiram recursos no Banco Master.
2: A proposta amplia a cobertura do Fundo Garantidor de Créditos para assegurar a devolução integral dos valores aplicados. Repórter Marcela Cunha.
3: A proposta foi apresentada pelo senador Renan Calheiros, do MDB de Alagoas. Na prática, o projeto obriga o FGC, uma espécie de seguro dos bancos, a garantir a devolução integral dos recursos que tenham sido aplicados no Banco Master. Hoje, essa garantia tem limite de até R$ 250 mil por CPF ou CNPJ, por instituição ou conglomerado financeiro, e é financiada pelos próprios bancos. Segundo Renan, a medida quer evitar que aposentados e pensionistas sejam prejudicados por essas aplicações.
4: O meu projeto, ele parte de um princípio claro: não é justo que o segurado beneficiário do regime previdenciário arque com prejuízos decorrentes de eventuais irregularidades ou má gestão ou roubalheira mesmo por parte de instituições financeiras.
3: Críticos da proposta afirmam que a cobertura integral pode transferir para o sistema bancário o prejuízo de aplicações de risco feitas por gestores públicos. Na justificativa do projeto, Renan Calheiros defende que a medida não impede a investigação de gestores públicos que tenham agido com dolo ou má fé e evita que fundos de previdência arquem com o prejuízo.
1: Escola, profissão e menos violência. Essa é a equação defendida por parlamentares que querem expandir a educação profissional e tecnológica no Brasil.
2: A avaliação é que a formação técnica abre portas para o emprego e afasta jovens da criminalidade. Repórter Lana Dias.
5: De acordo com o Anuário Brasileiro de Segurança Pública, em 2024, mais de 72 mil adolescentes foram apreendidos por cometerem atos infracionais, que é o crime ou contravenção penal praticados por menores de 18 anos. O fortalecimento da educação e da profissionalização de jovens se mostra fundamental na prevenção desse índice, que já vem diminuindo em relação aos anos anteriores. Para o senador astronauta Marcos Pontes, do PL de São Paulo, presidente da Frente Parlamentar em Favor da Educação Profissional e Tecnológica, a inserção de adolescentes nessa modalidade de ensino pode melhorar a qualidade de vida e ainda contribuir com a mão de obra qualificada no país.
6: Pois você transforma em cidadãos produtivos para o país, que vão ser felizes, ter suas famílias, em ter sucesso na vida. Então, o ensino profissionalizante, ele é muito mais do que o objetivo só do lado corporativo, do lado executivo, do lado das empresas, mas muito também do lado social.
5: Ele ainda afirmou que a ampliação da educação profissional depende de esforços conjuntos entre os setores público e privado.
6: Não são só os estados e os municípios, tem que ser um conjunto em parceria com as empresas. Um dos problemas que é muito claro em se ver é a participação maior necessária das empresas dentro das escolas e as escolas recepcionarem melhor as empresas. As empresas sabem qual é a necessidade.
5: A Frente Parlamentar, em atividade desde 2025, busca aprimorar a legislação, fiscalizar políticas públicas e ampliar o investimento em educação profissional e tecnológica no Brasil.
1: E a Comissão de Constituição e Justiça pode votar na próxima reunião a proposta de emenda à Constituição que busca assegurar orçamento próprio e autonomia operacional ao Banco Central.
2: A PEC está sendo discutida há 2 anos na CCJ. As informações com o repórter Bruno Lourenço.
7: A proposta que busca assegurar ao Banco Central autonomia técnica, administrativa, orçamentária e financeira foi apresentada em 2023 pelo senador Vanderlan Cardoso, do PSD de Goiás. Passou por uma audiência pública e foi assunto em sabatinas de diretores e presidentes do BC desde então. O relator, senador Plínio Valério, do PSDB do Amazonas, acredita que a proposta proposta já está madura e defende a urgência da matéria para dar condições do banco defender o real, o sistema financeiro e manter o PIX livre de pressões.
8: Do grosso modo, o PIX é do Banco Central. Não pode emprestar, não pode ceder, não pode vender, não pode fazer nada. É do Banco Central. E mais, não pode cobrar taxa de pessoa física. Isso é a garantia que todo brasileiro quer.
7: A proposta retira o Banco Central de vinculação a ministério ou a qualquer órgão ou sistema da administração pública e de tutela ou subordinação hierárquica.
1: Somente 10% das ações do Programa de Proteção e Promoção da Saúde Menstrual voltado a mulheres e meninas de baixa renda foram executados até hoje.
2: A política pública é fruto de legislação aprovada pelo Congresso, mas enfrenta obstáculos com a falta de orçamento. Repórter Marcela Diniz.
3: Criado por lei em 2021, o Programa de Proteção e Promoção da Saúde Menstrual tem entre suas ações principais a oferta gratuita de absorventes e outros itens de higiene para pessoas em situação de rua ou extrema vulnerabilidade, privadas de liberdade e estudantes de baixa renda da rede pública. No Senado, a proposta teve como relatora Zenaide Maia, do PSD do Rio Grande do Norte.
9: A Unicef, antes da pandemia, já mostrava que 4 milhões

0: do programa foram executadas até agora. Diagnóstico feito durante a audiência de conciliação entre União, Ministérios e a ONG Crioula, que desde 2022, por meio de ação civil pública, vem cobrando a efetiva implementação da política. Juliana Martins, representante da ONG, espera que o programa seja aprimorado com urgência e que o Parlamento fortaleça a fiscalização e o orçamento das ações de saúde menstrual.
1: O Parlamento tem um papel fundamental, em especial quando a gente pensa em qual é o orçamento destinado, né, para reduzir as barreiras com relação ao acesso.
0: Entre as falhas detectadas no programa de saúde menstrual estão barreiras digitais que dificultam o acesso de pessoas em situação de vulnerabilidade, falta de transparência no orçamento e de articulação entre os ministérios envolvidos. O senador Hermes Klan, do PL de Santa Catarina, defendeu que os programas sociais sejam uma porta de saída da pobreza, com foco na geração de empregos, no empreendedorismo e na qualificação profissional.
2: Segundo ele, mais de 112 mil famílias catarinenses deixaram o Bolsa Família entre 2023 e 2026 após aumentarem a renda, o que, na sua avaliação, demonstra que desenvolvimento econômico e inclusão social podem avançar juntos.
3: Mais importante do que o número de pessoas que ingressam em programas sociais é o número de pessoas que conseguem sair deles por terem conquistado autonomia econômica. O emprego, a renda e a oportunidade continuam sendo instrumentos mais eficazes de transformação social.
0: E a senadora Tereza Cristina, do PP de Mato Grosso do Sul, alertou para os possíveis impactos da investigação comercial aberta pelos Estados Unidos. Ela destacou que produtos como suco de laranja, café e carnes estão fora das tarifas, mas setores como máquinas, madeira e etanol ainda podem ser afetados.
2: A parlamentar defendeu a continuidade das negociações para evitar prejuízos às exportações brasileiras com o aumento das tarifas.
4: Essa investigação, ela está sobre 76 países, não é só o Brasil, para esclarecer. Então, eu acho que agora é continuar negociando para ver se a gente consegue estancar, vamos dizer, essas tarifas de 25%, porque inviabilizam realmente aqueles segmentos, aqueles setores que serão tarifados. Fados com 25%.
2: Edição de Paulo Groba e trabalhos técnicos de Eliseu Caires. O Jornal do Senado fica por aqui. Acompanhe agora as notícias do Tribunal de Contas da União e da Câmara dos Deputados. Boa noite.
0: Boa noite e um bom fim de semana.
5: Minuto do TCU.
6: O Tribunal de Contas da União fez auditoria para avaliar se as regras do Bolsa Família estão sendo cumpridas e como está o acompanhamento do programa. A fiscalização também verificou programas de transferência de renda implementados por estados e municípios. Em todo o país, foram encontradas quase 230 ações com propostas semelhantes ao Bolsa Família. Um dos maiores problemas está na falta de integração de dados com o CAD único. O ministro relator do processo no TCU, Jorge Oliveira, explicou as consequências desse tipo de falha.
7: Na prática, isso significa que os entes federativos frequentemente não conseguem saber de maneira integrada quem está recebendo benefícios, quanto está recebendo e se há acúmulo indevido ou ausência de proteção social.
6: Somente em 2025, cerca de 890 mil famílias habilitadas aguardavam aprovação para entrar no Bolsa Família. 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
5: 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Câmara dos Deputados.
8: Proposta cria estratégia nacional para enfrentar impactos do vício em jogos.
9: Comissão proíbe posse de armas para quem estiver sob medida protetiva.
8: Dependentes de vítimas de violência terão prioridade na matrícula escolar.
9: Projeto de lei aumenta a punição para o crime de ultraje a culto religioso.
8: Boa noite. Proposta aumenta a pena para o crime de ultraje a culto religioso e impede que manifestações de fé em cerimônias sejam enquadradas como crime de preconceito. A repórter Daniele Lessa explica as medidas.
10: A Comissão de Constituição e Justiça da Câmara dos Deputados aprovou o projeto que aumenta a punição para o crime de ultraje a culto religioso e para o impedimento ou perturbação de atos religiosos. O texto aprovado foi a versão elaborada pelo relator, deputado deputado pastor Marco Feliciano, do PL de São Paulo. Hoje o Código Penal prevê pena de detenção de 1 mês a 1 ano para quem zombar de alguém por motivo de crença.

0: impedir cerimônia religiosa ou vilipendiar ato ou objeto de culto. Com a proposta aprovada na CCJ, a pena passa a ser de reclusão de 2 a 4 anos, além de multa. O texto também estabelece que, se houver emprego de violência, a pena será aumentada em 2/3. Outra mudança altera a lei que trata dos crimes de preconceito. O novo texto deixa claro que não constitui crime a manifestação de crenças, sermões, pregações, culto, ensino ou orientação religiosa realizados em atividades de caráter religioso ou litúrgico, mesmo que transmitidos pela internet ou por outros meios de comunicação, como explica o relator, pastor Marco Feliciano.
1: Por exemplo, se um pastor ou um padre ou uma pessoa que é espiritualista estiver no exercício da sua fé, no exercício da sua função, e ela criticar uma outra religião, isso seria intolerância religiosa? É claro que não, porque a maioria das religiões praticam aquilo que nós chamamos de proselitismo, ou seja, eles tentam converter as pessoas. E no mundo em que nós vivemos hoje, do politicamente correto sendo impregnado na mente das pessoas, muitas pessoas, tanto padres como pastores e outros entes de religiões espiritualistas, estão sendo punidas, processadas por intolerância religiosa, quando na verdade eles estão apenas praticando a sua fé.
0: A proposta que aumenta a pena para o crime de ultraje a culto religioso impede que manifestações de fé em cerimônias sejam enquadradas como crime de preconceito, ainda precisa ser analisada pelo plenário da Câmara. Se aprovada, seguirá para o Senado. Da Rádio Câmara de Brasília, Daniele Lessa.
2: Educação.
3: Câmara aprova projeto que garante prioridade na matrícula escolar para dependentes de mulheres vítimas de violência doméstica. A repórter Sofia Peçanha tem os detalhes.
4: A Câmara dos Deputados aprovou o projeto que dá prioridade na matrícula escolar para dependentes de mulheres vítimas de violência doméstica em escolas próximas de sua nova residência. A proposta, apresentada pelo deputado Rômulo Gouveia, altera a Lei Maria da Penha. A medida assegura prioridade à mulher em situação de violência doméstica e familiar para matricular ou transferir seus dependentes para a instituição de ensino mais próxima de seu domicílio, seja pública ou particular. Para ter direito à prioridade, a mulher deverá apresentar documentos que comprovem um registro de ocorrência policial ou processo judicial relacionado à violência doméstica. O texto aprovado também permite que o juiz determine, como medida protetiva de urgência, a matrícula ou transferência do aluno, mesmo que não haja vaga na instituição mais próxima do novo domicílio. Além disso, o juiz determinará a devida comunicação ao conselho tutelar competente para acompanhamento. Segundo a justificativa, a interrupção da trajetória escolar resulta em imenso prejuízo para as famílias, já submetidas a pesado trauma psicológico e social, como explica o parecer da deputada Laura Carneiro, do PSD do Rio de Janeiro, lido na Comissão de Constituição e Justiça, pelo deputado Helder Salomão, do PT do Espírito Santo.
5: Tal medida protege ainda mais a mulher vítima de violência doméstica e seus dependentes, garantindo-lhe o direito fundamental à educação em meio a um contexto tão difícil de afastamento do lar em razão da violência doméstica.
4: O projeto que garante à mulher vítima de violência doméstica a prioridade para matricular filhos ou dependentes em escolas próximas de sua nova residência segue para análise do Senado. Da Rádio Câmara de Brasília, Sofia Peçanha.
2: Comissões.
3: Avança na Câmara o projeto que cria uma estratégia nacional para enfrentar os impactos do vício em jogos. A proposta já foi aprovada em todas as comissões temáticas da Câmara e está pronta para ser incluída na pauta de votação do plenário. A reportagem é de Maria Neves.
6: A Comissão de Saúde da Câmara aprovou o projeto do deputado Rui Carneiro, do Podemos da Paraíba, que institui uma estratégia nacional para cuidar de pessoas afetadas pelo vício em jogos e apostas, principalmente por meio da internet. O texto aprovado prevê uma rede de apoio formada por diferentes áreas do governo para enfrentar os impactos sociais e de saúde decorrentes do vício em apostas. De acordo com a relatora, a deputada Jandira Fegali, do PCdoB do Rio de Janeiro, devido à facilidade de acesso por meio do celular, a compulsão por jogos atinge uma parcela cada vez maior da população. Segundo a parlamentar, os mais afetados ainda são os homens, mas o problema já começa a atingir também mulheres e adolescentes.
7: E o que a gente vê é que em torno de entre 2 e 10
2: 10% da população já começam a ter sintomatologia da dependência. Então é preciso que a gente institua uma política de prevenção, campanhas educativas, ao mesmo tempo de acolhimento e de assistência individualizada e confidencial. O Ministério da Saúde já faz hoje, já instituiu o teleatendimento gratuito, mas nós estamos estendendo todo esse tratamento, não só o SUS, mas também o sistema de assistência social e a rede de atenção psicossocial.
6: Dentre as ações previstas na proposta, consta um acompanhamento médico e psicossocial para os indivíduos e seus familiares. A medida prevê ainda a criação de grupos de apoio baseados na experiência, a realização de campanhas e a publicação de materiais didáticos, com foco especial na proteção de crianças e adolescentes e a cooperação com operadoras de apostas para detectar comportamentos de risco. Jandira Fegali defende também a limitação das propagandas de sites de apostas e o aumento da taxação das empresas de jogos online, conhecidas como bets. A deputada ressalta que, como a sede da maioria dessas empresas fica no exterior, o dinheiro também sai do país, o que retira recursos, inclusive, das políticas de atenção a pessoas que desenvolvem compulsão por jogos. A relatora lembrou que, recentemente, o país aumentou a taxação das bets, que era de 12% e vai chegar a 18%, mas, para ela, ainda é pouco. Segundo afirma, há países que cobram até 40% de imposto dessas empresas. Da Rádio Câmara de Brasília, Maria Neves.
3: O projeto que institui uma estratégia nacional para cuidar de pessoas afetadas pelo vício em jogos e apostas também já foi aprovado pelas comissões de Finanças e Tributação e de Constituição e Justiça. O texto segue para análise no plenário da Câmara.
7: Saúde.
8: Comissão aprova projeto que prevê expansão da telemedicina nos municípios. A repórter Júlia Lopes nos conta os passos para a adoção da medida.
9: As teleconsultas têm se tornado uma alternativa para ampliar o acesso ao serviço do Sistema Único de Saúde, o SUS. Elas permitem atender um maior número de pessoas e chegar a regiões mais distantes no país. Nesse cenário, a Comissão de Saúde da Câmara dos Deputados aprovou um projeto de lei que cria a política de expansão da telesaúde no SUS. Atualmente, cerca de 10% dos municípios brasileiros oferecem serviços de medicina online à população, segundo o levantamento da Frente Nacional dos Prefeitos. Com a nova política, o governo federal deverá apoiar estados e municípios na ampliação desse atendimento, com prioridade para regiões mais vulneráveis e de difícil acesso. O texto prevê a criação de programas federais com apoio técnico e financeiro. Entre as medidas estão investimentos em conectividade, aquisição de equipamentos para unidades do SUS, capacitação de equipes e desenvolvimento de novos modelos de atendimento digital. A proposta também cria a Base Nacional de Telemedicina e Telesaúde, que deve integrar os dados de atendimento virtuais em todo o país, facilitando o acesso às informações de saúde. Para a relatora do projeto, a deputada Adriana Ventura, do Novo, de São Paulo, a iniciativa ajuda a enfrentar desigualdades regionais, amplia o acesso à saúde e permite a unificação de dados da população como prontuário eletrônico em um único sistema.
10: O objetivo, basicamente, é que a gente amplie isso com uma base única. Então, a gente precisa trabalhar interoperabilidade, precisa dar mais acesso para as pessoas, principalmente as pessoas que hoje não têm acesso. Então, o objetivo desse é fazer uma integração e fazer com que haja um compromisso dessa integração de estados, municípios e também planos de saúde que também atendem o SUS.
9: Os estados e municípios deverão incorporar a telesaúde em seus planos permanentes de cuidado, definindo metas e indicadores compatíveis com a realidade local. De acordo com o Ministério da Saúde, em 2025, 76% da população brasileira depende diretamente do SUS. O sistema realiza por ano 2,8 bilhões de atendimentos e conta com cerca de 3,5 milhões de profissionais em atuação. O projeto, que busca aumentar a participação da telesaúde no SUS, segue agora para análise na Comissão de Finanças e Tributação. Da Rádio Câmara de Brasília, Júlia Lopes.
7: Agricultura.
3: Comissão de Agricultura aprova a erradicação da leucena, planta invasora no Cerrado. O repórter José Carlos Oliveira explica os problemas causados pela praga.
7: A Comissão de Agricultura da Câmara dos Deputados aprovou a proposta de controle, manejo e erradicação progressiva da leucena, uma leguminosa originária da América Central. A planta exótica invasora se disseminou descontroladamente em vários biomas brasileiros, sobretudo em áreas do Cerrado, no Centro-Oeste. O autor do projeto de lei, deputado Otto Alencar Filho, do PSD da Bahia, lembrou que a leucena foi introduzida no Brasil como forrageira, ou seja, com foco na alimentação de animais de produção como bois, porcos e cabras. Também foi usada na recuperação de solo. No entanto, a planta se desenvolveu rapidamente e passou a competir com a vegetação nativa, alterando os ecossistemas. O relator, deputado José Medeiros, do PL do Mato Grosso, concordou com a necessidade de controle da leucena.
11: É uma leguminosa muito aceita pelos produtores, porque tem alto índice de proteína para o gado, mas ela também se espalha de forma assim muito avassaladora, e ele pede justamente a substituição gradativa dessa leguminosa para que não vire uma praga por todo o país, porque ela produz bastante semente, é levada pelo vento, por passarinhos também, de um bem que se esperava acaba causando um problema para toda a atividade silvopastoril.
7: Para o controle gradual da planta, o projeto de lei prevê campanhas educativas, linhas de financiamento, assistência técnica e extensão rural voltadas à substituição da leucena por espécies alternativas. Áreas rurais que cultivam a planta terão até 10 anos para erradicá-la. O texto ainda proíbe o plantio de leucena em áreas de preservação permanente, unidades de conservação de proteção integral, florestas públicas, terras indígenas e territórios quilombolas. A proposta de erradicação da leucena ainda vai passar pela análise das comissões de meio ambiente, de finanças e tributação e de Constituição e Justiça. Da Rádio Câmara de Brasília, José Carlos Oliveira.
12: Justiça.
8: Comissão aprova projeto que aumenta a proteção para vítimas de violência, exigindo que juiz escute a mulher antes de decidir pela revogação de medidas protetivas do agressor.
3: O projeto está pronto para entrar na pauta do plenário da Câmara, como informa o repórter Silvia Munhato.
6: A Comissão de Constituição e Justiça da Câmara aprovou o projeto que determina que, antes de decidir sobre a revogação de medidas protetivas de urgência do agressor, o juiz escute a mulher vítima de violência doméstica e familiar e verifique se ela não está em risco. Além disso, a proposta determina a realização da chamada audiência de admoestação para a soltura de agressor em caso de revogação de prisão preventiva. É o que explica a relatora, a deputada Laura Carneiro, do PSD do Rio de Janeiro.
13: E o juiz vai dizer para ele: olha só, o senhor, se descumprir, vai acontecer isso. Se o senhor deixar de cumprir as medidas protetivas, vai acontecer isso. Ou seja, ele de alguma maneira vai fazer com que o agressor repense qualquer possibilidade de reincidência naquela conduta.
6: A audiência deverá se realizar em até 48 horas da decisão de soltar o réu. As medidas serão inseridas na Lei Maria da Penha. Laura Carneiro defendeu que o contato com a vítima deve ser realizado pela equipe técnica da vara especializada, por equipamento da rede de enfrentamento à violência da região, de seu domicílio, ou ainda pelo próprio juízo da vara de violência doméstica e familiar. Entre as medidas protetivas previstas na Lei Maria da Penha estão a suspensão do porte de arma, o afastamento do lar ou a proibição de aproximação da vítima. A proposta que aumenta a proteção para a mulher vítima de violência deverá ser analisada agora pelo plenário da Câmara. Da Rádio Câmara de Brasília, Silvia Munhato.
12: Segurança Pública.
8: Pessoas que estiverem cumprindo medidas protetivas com base na Lei Maria da Penha podem ter suspenso o direito a ter armas de fogo. Proposta nesse sentido está sendo examinada pela Câmara. A reportagem é de Luiz Cláudio Canuto.
14: A Comissão de Segurança Pública da Câmara aprovou projeto que impede que pessoas que estejam em cumprimento de medidas protetivas com base na Lei Maria da Penha tenham ou comprem armas de fogo e munições. O texto aprovado é uma nova versão da proposta feita pelo relator, deputado Aloysio Mendes, do Republicanos do Maranhão. De acordo com a nova redação, a suspensão do direito a armas vira uma medida obrigatória até a revogação da medida protetiva ou o arquivamento do caso. Para garantir o cumprimento da lei, o relator incluiu a exigência de uma certidão negativa de medidas protetivas para quem queira comprar ou portar armas de fogo no Brasil. É uma mudança no Estatuto do Desarmamento. Ao juiz caberia comunicar a decisão a diversos órgãos, como o Exército, no caso de atiradores esportivos, a Polícia Federal, para quem é caçador, e também às empresas de segurança, caso seja um emprego do acusado de agressão. Entre as mudanças feitas, o relator tirou do texto original a previsão de novas penas para tentativas de compra de armas, porque a legislação penal já prevê punições para uso e porte ilegais. Também ficou de fora a criação de novos canais de atendimento específicos, porque já existe o número 180 para denúncias de violência contra a mulher. O texto original tratava apenas do registro de agressão em inquéritos, mas o relator vinculou a proibição à concessão da medida protetiva. Aloysio Mendes acha que a vinculação dá maior eficácia jurídica e rapidez à segurança da vítima.
15: Nós temos estatísticas recentes que dizem que quase 58% dos crimes cometidos contra as mulheres são praticados com armas de fogo. Aprovamos na Comissão de Segurança Pública e Combate ao Crime Organizado por unanimidade. E esse projeto vai coibir ainda mais a prática desse tipo de crime.
14: O texto já foi aprovado pela Comissão de Defesa dos Direitos da Mulher e agora está na Comissão de Constituição e Justiça, mas pode ser votado pelo plenário porque está em regime de urgência. Da Rádio Câmara de Brasília, Luiz Cláudio Canuto.
16: Votação.
3: Oficiais de justiça e fiscais agropecuários podem ser incluídos entre as categorias autorizadas a portar armas. O repórter Antônio Vital tem as informações.
17: Ganhou o regime de urgência e pode ser votado a qualquer momento no plenário da Câmara, projeto que autoriza o porte de armas de fogo por oficiais de justiça e auditores fiscais federais agropecuários. O projeto altera o Estatuto do Desarmamento para incluir essas duas categorias entre aquelas que têm direito ao porte de arma. Hoje, essa autorização já vale para policiais, militares e outras carreiras ligadas à segurança pública, desde que cumpram os requisitos legais, como comprovação de capacidade técnica e aptidão psicológica. De acordo com a proposta, esses profissionais poderão portar arma de fogo de propriedade própria ou fornecida pela instituição, inclusive fora do horário de serviço, com validade em todo o território nacional, conforme as regras previstas em lei. Relator da proposta, o deputado Jonas Donizete, do PSB de São Paulo, argumentou que a medida reconhece o risco enfrentado por esses profissionais no exercício das funções. Segundo ele, oficiais de justiça e auditores fiscais atuam diretamente na execução de decisões judiciais e em atividades de fiscalização, muitas vezes sob tensão e ameaças. O porte de armas para oficiais de justiça foi defendido pelo deputado Coronel Meira, do PL de Pernambuco.
18: Porte de arma para oficial e oficiala de justiça, para poder se defender verdadeiramente de tudo que acontece na rua. Ele é o elo, exatamente, da justiça, dos tribunais de justiça com o povo brasileiro. E ele precisa ter um mínimo de conforto, que é poder, se quiser, estar armado para defender a sua vida e muitas vezes a vida de quem o acompanha no seu momento do trabalho, em todos os locais, em todos os rincões do nosso Brasil.
17: Com regime de urgência, o projeto que autoriza o porte de arma para oficiais de justiça pode ser votado diretamente no plenário da Câmara, sem passar pela análise das comissões permanentes da Casa. Da Rádio Câmara de Brasília, com informações de Daniele Lessa, Antônio Vital.
8: Termina agora o Jornal Câmara dos Deputados, produzido pela Rádio Câmara. O programa teve trabalhos técnicos de Wellington Teles e a apresentação de Tessia Guimarães e Luciana Vieira. Uma boa noite para você.
3: A Voz do Brasil está de volta na segunda-feira. Boa noite e bom fim de semana.

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1: Ei, já fizemos gente chorar demais com essa moda nossa, hein?

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1: Bom dia, amigos ouvintes da Rádio Central. Como é bom, né? Participar desta programação da Rádio Central e poder ouvir mensagens que nos ajudam, que nos dão coragem e que nos entusiasmam na vida, nos dão novo ânimo, não nos deixam desanimar, caminhar para frente. Mas você sabe que há coisas que me dão coragem, que me ajudam a viver e amar. Mas há outras coisas que me tornam pesado e insensível. É importante ter cuidado com essas coisas, sobretudo com os desequilíbrios, porque entram em nós como a comida entra no corpo e podem até fazer mal. Para ter força e disposição, você precisa se alimentar. Apenas tenha cuidado para não ingerir o que vai intoxicar você. As preocupações exageradas, por exemplo, são altamente tóxicas. Não é só o alimento que nos faz mal, mas também estas situações que vivemos cada dia. São também situações que nos trazem dificuldades muito altas, podem até prejudicar e até mesmo destruir o gosto de viver. Alguns hábitos são tão nocivos que podem prejudicar terrivelmente e até mesmo destruir o amor e a beleza de uma família e de uma amizade. Entre eles estão as preocupações exageradas, os ciúmes doentios, a inveja, as mentiras, a competição entre cônjuges, a falta de respeito, o rancor, as mágoas. Quanta coisa tóxica nos prejudica, nos desanima, nos destrói e até nos tiram o gosto de viver por causa do mau uso e dos exageros que envolvem nossa vida. Uma das coisas mais tóxicas nos dias de hoje, você vai concordar comigo, é a internet. Quando utilizada sem nenhum bom senso e só para matar o tempo. Na internet, encontram-se com facilidade imagens e informações que não acrescentam nada ao ser humano. Não só matam o tempo, matam também a capacidade de reagir à vida. Muitas vezes, a pessoa é aos poucos arrastada a viver na ilusão de uma vida vazia, sem sentido. Por isso, meu irmão e minha irmã, acontece frequentemente que aquilo que a pessoa mostra de si pelas mídias não tem nada a ver com quem ela realmente é, ou com o que ela de fato está vivendo. O nome disso se chama alienação. Tome cuidado, meu irmão. Que o Senhor vos abençoe. Em nome do Pai, do Filho e do Espírito Santo. Amém.

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0: meritíssimo senhor juiz, digníssimo doutor promotor, senhores jurados. Meritíssimo senhor juiz, digníssimo doutor promotor, senhores jurados. Meritíssimo senhor juiz, digníssimo doutor promotor, senhores jurados.
1: Silêncio, o senhor não é advogado. O senhor não tem argumento para a defesa do acusado.
0: É neste ponto, meritíssimo juiz, que eu queria ter chegado. O senhor não tolerou 3 vezes ser pronunciado, chamando a sua atenção e dos senhores jurados. Como querem que um pobre demente, que há 20 anos vem suportando insultos de toda a espécie aqui no povoado e nunca ficou zangado, ouçam a voz da consciência e julguem, senhor.

0: A fé valoriza as nossas ações. Tudo que é feito com fé tem um mérito grande na vida da gente. Deus não olha o que fazendo. Quantia para Deus não interessa, Ele é infinito. O bastante para Deus não interessa, Ele é infinito. Tudo que vem de fora não acrescenta e nem tira nada de Deus. Então, o que valoriza as nossas ações não são as grandes horas que fizemos, as grandes obras, mas como fizemos com fé.
1: Ave Maria, cheia de graça, o Senhor é convosco, bendita sois vós entre as mulheres, bendito é o fruto do vosso ventre, Jesus. Santa Maria, Mãe de Deus, rogai por nós, pecadores, agora e na hora da nossa morte. Amém. Ó Mãe querida, abençoe a nós e a nossa pátria. Em nome do Pai, do Filho e do Espírito Santo. Amém. Continue, Concentrão.

0: Guarani vai pegar o time do Caxias pela Série C do Campeonato Brasileiro, sábado, dia 13. E atenção, torcedor bugrino, a CBF alterou o horário desta partida. Como a Rádio Central já vem anunciando durante toda a semana, o jogo, que inicialmente seria às 16h, foi antecipado para as 11h do sábado, dia 13. Isto porque, neste sábado, dia 13, o Brasil estreia na Copa do Mundo contra Marrocos, o jogo às 19h. Então, o Bugre jogará mais cedo, às 11h, com total cobertura aqui pela Rádio Central. Guarani, que tem uma das melhores defesas da competição, tomou apenas 7 gols. E em todas as vitórias do Guarani, o Bugre não sofreu nenhum gol. E o lateral esquerdo, Renan Castro, fala aqui na Rádio Central a respeito dessa defesa sólida do Bugre, que toma poucos gols na competição.
1: Cara, acho que é muito importante a gente ter uma defesa sólida, né? Não é só a linha de quatro, não é só o goleiro. Isso vem desde lá do início, é um comprometimento de todo mundo que está dentro de campo. E o mais importante é que todos os jogos que nós vencemos, a gente não sofreu gol. Isso mostra o quão importante é, numa divisão tão equilibrada como é a Série C, a gente não tomar gols. A gente fica muito mais próximo da vitória, é isso que tem acontecido. Tanto que nas nossas vitórias foram todas, a gente não sofreu gol, como eu disse. Então é continuar nesse caminho, continuar sendo uma equipe sólida defensivamente, continuar sendo uma equipe muito competitiva, que com a qualidade que nossa equipe tem, a gente com certeza vai ter mais chance, vai estar mais perto da vitória.
0: Renan Castro, lateral esquerdo do Bugre, falando aqui na programação esportiva da Rádio Central. E eu falei do Bugre Central, a rádio do futebol de Campinas. Ponte Preta em Cuiabá é o jogo desta terça-feira, 19h, no estádio Moisés Lucarelli, Série B do Campeonato Brasileiro, onde a Ponte Preta está na zona do rebaixamento com apenas 8 pontos. A Macaca vem de 5 jogos sem vitória, com 4 derrotas consecutivas e um empate em 0-0 no último jogo contra o Botafogo. Aliás, neste jogo, Edson Boaro foi o técnico interino da Ponte Preta, já que a Macaca não conseguiu contratar um novo profissional para a vaga de Rodrigo Santana. Devido à grave crise financeira que a Ponte Preta está passando, nenhum treinador aceitou trabalhar na Ponte Preta. E devido a esta condição, Edson Boaro novamente vai dirigir a Ponte Preta neste jogo contra o Cuiabá. Ele que não terá 2 atacantes, Diego Tavares e também Luiz Felipe, foram expulsos no jogo contra a equipe do Botafogo e cumprem a suspensão automática neste jogo contra o Cuiabá. Aliás, a CBF já até escalou a arbitragem para Ponte Preta e Cuiabá, 19h desta terça-feira em Campinas. Árbitro experiente, ele é carioca, mas apita pela Federação do Ceará. Marcelo de Lima Henrique vai apitar Ponte Preta e Cuiabá. Assistente 1, Renan Aguiar da Costa, também do Ceará. Assistente 2, Anderson da Silva Rodrigues, ele também apita pela Federação Cearense. O quarto árbitro, de São Paulo, Fagson Júnior dos Santos Silva. E no VAR do Rio de Janeiro, Felipe George Benetti. Ponte Preta e Cuiabá, 19h, nesta terça-feira, com total cobertura aqui da Rádio Central. Informações da Ponte na Central, a rádio do futebol de Campinas.
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1: Bom dia, amigos ouvintes da Rádio Central. Como é bom, né? Participar desta programação da Rádio Central e poder ouvir mensagens que nos ajudam, que nos dão coragem e que nos entusiasmam na vida, nos dão novo ânimo, não nos deixam desanimar, caminhar para frente. Mas você sabe que há coisas que me dão coragem, que me ajudam a viver e amar. Mas há outras coisas que me tornam pesado e insensível. É importante ter cuidado com essas coisas, sobretudo com os desequilíbrios, porque entram em nós como a comida entra no corpo e podem até fazer mal. Para ter força e disposição, você precisa se alimentar. Apenas tenha cuidado para não ingerir o que vai intoxicar você. As preocupações exageradas, por exemplo, são altamente tóxicas. Não é só o alimento que nos faz mal, mas também estas situações que vivemos cada dia. São também situações que nos trazem dificuldades muito altas, podem até prejudicar e até mesmo destruir o gosto de viver. Alguns hábitos são tão nocivos que podem prejudicar terrivelmente e até mesmo destruir o amor e a beleza de uma família e de uma amizade. Entre eles estão as preocupações exageradas, os ciúmes doentios, a inveja, as mentiras, a competição entre cônjuges, a falta de respeito, o rancor, as mágoas, quanta coisa tóxica nos prejudica, nos desanima, nos destrói e até nos tiram o gosto de viver por causa do mau uso e dos exageros que envolvem nossa vida. Uma das coisas mais tóxicas nos dias de hoje, você vai concordar comigo, é a internet. Quando utilizada sem nenhum bom senso e só para matar o tempo. Na internet, encontram-se com facilidade imagens e informações que não acrescentam nada ao ser humano. Não só matam o tempo, matam também a capacidade de reagir à vida. Muitas vezes, a pessoa é aos poucos arrastada a viver na ilusão de uma vida vazia, sem sentido. Por isso, meu irmão e minha irmã, acontece frequentemente que aquilo que a pessoa mostra de si pelas mídias não tem nada a ver com quem ela realmente é, ou com o que ela de fato está vivendo. O nome disso se chama alienação. Tome cuidado, meu irmão. Que o Senhor vos abençoe, em nome do Pai, do Filho e do Espírito Santo. Amém.

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0: prata tem.
1: Tem?
0: Tem brinco de ouro, tem.
1: Ah.
0: Corrente de ouro, tem.
1: Que bom.
0: Tem pano da costa, tem.
1: Tem.
0: Tem bata pendada, tem.
1: Que demais.
0: Pulseira de ouro, tem.
1: Tem.
0: Tem saia engomada, tem.
1: Tem.

0: Onde está a mamãe?
1: Ela não veio com o senhor, papai. Ela me deixou com os amiguinhos. Disse que ia ali um pouquinho e já voltava pra me ver. Papai, estou cansado de brincar.

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6: Pontualmente 7 horas da manhã. Muito, muito bom dia. Começa a partir de agora mais uma edição do Show da Manhã. E hoje é sábado. Que esse sábado seja perfeito, maravilhoso, lindo. Que dê tudo certo e eu tenho certeza que vai dar. Olha, o programa de hoje é especial, porque hoje é o dia do sorteio do kit do Café Moraes, porque o Café Moraes é bom demais. Hoje é o dia do sorteio da imagem de Nossa Senhora Desatadora dos Nós, e você já pode participar pelo WhatsApp da Rádio Central. Deixa eu servir aqui o Café Moraes para o Edmo Aleixo, nosso sonoplasta. Oi, Edmo, muito bom dia, meu irmão. Deixa eu servir aqui um Café Moraes para você. Maravilhoso. Kit do Café Moraes. Você manda uma mensagem agora dizendo: Decimar, eu quero ganhar um Café Moraes, porque daqui a pouquinho nós vamos fazer o sorteio do kit. Decimar, eu quero ganhar a imagem de Nossa Senhora Desatadora dos Nós. Daqui a pouquinho a gente vai fazer o sorteio da linda imagem da Desatadora dos Nós. Meu número já está liberado, é o 971-483-497. É a promoção da Rádio Central do kit do Café Moraes e da imagem de Nossa Senhora Desatadora dos Nós. Estamos transmitindo o programa também através do nosso canal do YouTube, que é o Decimar Leite. Por lá você também pode participar. Mande seu nome no canal do YouTube, lá no nosso chat, dizendo que quer ganhar ou o kit do Café Moraes ou a imagem de Nossa Senhora Desatadora dos Nós. Pode colocar lá o meu nome, pode colocar lá no YouTube Decimar Leite para você assistir como se fosse televisão. Você abre o canal do YouTube, abriu aí o YouTube, escreve Decimar Leite. Pronto, você vai acompanhar o programa. Combinado? 7 da manhã, mais 2 minutos, 7:02. Eu quero que você também me mande o nome do aniversariante de hoje. Hoje é dia 6 de junho. Quem é que está fazendo aniversário? É seu filho, sua filha, seu papai, sua mamãe, vovô, vovó? É aquele seu neto arteiro, aquela sua netinha linda? Ô, coisa maravilhosa, não é? Quem é que está fazendo aniversário? É uma pessoa que você ama, marido, esposa? Quem é que está fazendo aniversário, hein? Grava a mensagem e manda no WhatsApp. 971-483-497. Quem é que está fazendo aniversário na data de hoje, sábado, dia 6 de junho do ano da graça de 2026. Já se foram 157 dias, restando, portanto, 208 dias para o ano novo. Fase da lua, a lua cheia, né? Lua cheia vai até segunda-feira, às 7:03 da manhã. Estação outono. A Igreja Católica comemora hoje São Cláudio. Hoje é dia de Santa Maria Laura Mainetti. Hoje é dia de São Norberto. Hoje é de São Odoardo. Hoje é dia de São Rafael Guizar. E hoje é dia de São Marcelino de Champagnat. Viva São Marcelino de Champagnat! Olha a hora, 7:03. Hoje é dia nacional do teste do pezinho, tão importante para os nossos bebês, tão importante para as nossas crianças. O dia nacional do teste do pezinho. Hoje é dia nacional livre de impostos. Todo dia 6 de junho é um dia, digamos assim, de protesto contra os impostos que a gente vive, não é? Dia internacional da logística. Então, a todos que trabalham com logística, com transporte, nossa homenagem. Hoje é dia nacional de luta contra queimaduras. Aqui na nossa região metropolitana, nós temos um importantíssimo hospital, né, na cidade de Limeira, que trata queimaduras. Hoje é dia nacional da doceira. A todos e todas que trabalham com doce, bom dia aos doceiros, doceiras, né? Minhas amigas que fazem doce, bom dia, bom dia, bom dia. E hoje é dia do porteiro. Meu irmão, minha irmã, você que trabalha nas portarias, né? É o caso da nossa Aninha, que trabalha conosco na Rádio Central, que cuida da portaria, né? É o porteiro aí do seu prédio, né? Do seu condomínio, né? Tem aí no seu condomínio aquele porteiro, gente boa. Bom dia, bom dia, bom dia. E o porteiro sempre tem o radinho, né? Sempre tem o radinho de pilha ali do lado, sempre tem ali acompanhando o rádio relógio, né? Ou tá acompanhando pelo celular, assistindo a gente pelo computador, pelo celular. Então, a todos que são porteiros, nosso bom dia. Você que acompanha pelo rádio, você que acompanha também pelo canal do YouTube. Canal do YouTube é Decimar Lente. Ó, bom dia, bom dia, bom dia.
2: Obrigado!
6: 7:05, seja o nosso repórter. No canal do YouTube Decimar Lente, ou então pelo rádio, você pode ser o meu repórter, você pode ser a minha repórter. Seguinte, ó, tem buraco na rua, árvore que caiu. Tem um terreno baldio, sujo, tem lixão, tem problema no centro de saúde, no posto de saúde, na UPA, tem problema no hospital particular ou no hospital público, tem problema no transporte, ônibus quebrado, onde quebrou, ônibus atrasado, não passou, onde, né? Manda pra mim, eu quero saber onde é que tem problema com as linhas de ônibus. Manda mensagem, hoje é um dia muito importante para as linhas de ônibus, tem que funcionar direitinho, porque hoje é o dia da marcha para Jesus. Então, como é o dia da marcha para Jesus, muita gente vai à marcha para Jesus, muita gente deve comparecer lá na Arautos da Paz, então precisa funcionar direitinho o ônibus. Como é que esse povo vai até a marcha para Jesus e como é que esse povo vem embora? Então tem que ter o ônibus funcionando direitinho por causa da marcha para Jesus. Então é o seguinte, ó, vai me passando aí a informação se o ônibus está funcionando, se o ônibus está rodando direitinho ou não tá, tá? Tô esperando você no nosso WhatsApp 971-483-497. Vamos repetir o nosso número? 971-483-497. Mete a boca no trombone aí, viu? Mete a boca no trombone, reclame, reivindique. Eu vou mandar para a autoridade. Vou mandar, eu mando mesmo para os prefeitos, para as prefeitas, para os vereadores, para as vereadoras, mando para o gabinete dos deputados, né? E fico reclamando com a autoridade. Quando a autoridade faz, a gente agradece e bate palma. Mas quando a autoridade não faz, a gente mete a boca no trombone. Manda mensagem para mim. Olha a hora, gente, agora são 7:07, 7:07, às 10:00 AM. Atenção, gente, ó, nosso horário de oração, 10:00 AM. Ó, presta atenção, 10:00 AM tem o primeiro santo do Brasil, Frei Galvão. Então tem a oração do Frei Galvão, primeiro santo brasileiro. Tem a consagração a Nossa Senhora com o padre Vitor Coelho de Almeida, o padre Vitor de Aparecida do Norte. Tem também a bênção da água com o padre Antônio Maria. Tem a Ave Maria com o fundador da Rádio Central, Monsenhor Geraldo Azevedo, o padre Geraldo, né? Tem o queridíssimo amigo, pessoa que a gente ama, que a gente adora, padre Rodrigo Oliveira, ao vivo direto da paróquia Bom Jesus. Aliás, eu quero te fazer um convite. As missas do padre Rodrigo amanhã, A primeira missa acontece às 7 horas da manhã, para quem acorda cedo, né? Se acorda cedo, já vai para a missa com o Padre Rodrigo, bem de manhãzinha, né? Já vai lá para a missa com o Padre Rodrigo às 10 horas da manhã, se você acorda cedo. Se você quer dormir um pouco mais, quer descansar, não tem problema. Você vai à missa das 10. 10 horas da manhã, leva a família, leva a esposa, leva o marido, né? Leva os filhos, às 10 horas da manhã, a segunda missa amanhã na Paróquia Bom Jesus, na Rua Francisco Teodoro 278, no centro da cidade. Rua Francisco Teodoro 278, no centro da cidade. Você é nosso convidado a comparecer a essas missas. Então, daqui a pouquinho, às 10 horas da manhã, o Padre Rodrigo, direto lá na Paróquia Bom Jesus. E ainda hoje no programa, direto de Curitiba, o Padre Reginaldo Manzotti e o Padre Donizete. O Padre Donizete é o mais milagroso padre do Brasil. O Padre Donizete é o padre mais milagroso do Brasil, da história do Brasil, o Padre Donizete de Tambaú. Então, daqui a pouquinho, às 10 horas da manhã, todas essas orações aqui na Rádio Central. Prepare o seu coração. Além, claro, da oração da desatadura dos nós e da oração de São Francisco de Assis para todos os animais. Começou o show da manhã e você faz o programa junto comigo, junto com o Edmo Aleixo, através do 97148-3497. Vamos repetir o WhatsApp da rádio? Ó, 971-483-497. Conseguiu marcar? Preciso repetir? Então vamos repetir aqui, ó. 971-483-497. Por esse WhatsApp, você faz o programa comigo, você faz o programa com Edmo Aleixo, você interage, você faz o programa, você apresenta o programa comigo. Combinado? Então, a partir de agora, gente, vamos trazer as principais notícias e principais informações. 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Por quê? 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Vamos agora à previsão do tempo. Às 7 da manhã, mais 10 minutos, vamos até a sede da Defesa Civil do Estado de São Paulo.
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6: Será que vai dar chuva? Será que vai dar sol? Será que vai dar uma melhoradinha? Um frio, né, nesses últimos dias? Então vamos aos alertas da Defesa Civil.
7: A Defesa Civil informa. Neste sábado, dia 6, o dia será de sol entre nuvens em grande parte do estado de São Paulo. A atuação de uma massa de ar seca e fria favorece temperaturas mais baixas durante a madrugada, proporcionando sensação de frio no início da manhã. Como é típico desta época do ano, a possibilidade de formação de nevoeiros e neblinas no leste paulista durante as primeiras horas da manhã. Ao longo do dia, as temperaturas entram em gradual elevação e o tempo permanece seco, principalmente no interior, onde a umidade relativa do ar apresenta redução durante a tarde. Não há previsão de chuva significativa. Na capital paulista, as temperaturas variam entre 10 e 23 graus. Em Cerquilho, a mínima prevista é de 9 graus e a máxima pode alcançar os 24 graus. Em dias secos, consulte a previsão do tempo e beba bastante água para se proteger da secura.
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6: Olha a hora, 7:12. Preso em Limeira. Jogador da seleção brasileira pede diminuição de pena.
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6: Preso em Limeira, jogador que foi do Santos, jogador que já esteve no Real Madrid, jogador da seleção brasileira, pede redução de pena por estupro. Repórter Rafael Gasparotto.
10: A defesa do ex-jogador de futebol Robinho protocolou uma petição nesta semana em que pede ao Supremo Tribunal Federal a retirada da hediondez do crime de estupro. Robinho está preso desde março de 2024 por determinação do Supremo Tribunal de Justiça. O tribunal homologou a pena de 9 anos proferida pela Justiça da Itália devido ao envolvimento do ex-jogador no estupro de uma mulher dentro de uma boate em Milão em 2013. Com a classificação de hediondez, o preso tem diversas restrições legais, como a proibição de saídas temporárias e o cumprimento de 70% da pena em regime fechado para a progressão ao semiaberto. Na petição, os advogados afirmam que o STJ agravou a pena da justiça italiana ao aplicar a incidência da Lei dos Crimes Hediondos, norma brasileira que qualifica o estupro como crime hediondo. Segundo a defesa, a hediondez não existe na legislação italiana. Por isso, o STJ não pode aplicar o agravamento ao cumprimento de uma sentença estrangeira. Com informações da Agência Brasil, da Rádio Nacional em Brasília, Rafael Gasparotto.
2: Muito obrigado ao repórter Rafael Gasparotto por essa informação. E durante toda a programação estaremos acompanhando, não é? Se a justiça vai diminuir ou não a pena do jogador, o Cobinho, ele que foi condenado por estupro. Olha a hora, 7:14. Caminhão faz conversão proibida e fica pendurado em Campinas. 7:14, gente. 7:14, um caminhão fez uma conversão proibida e ficou preso em uma alça de retorno da rodovia Zeferino Vaza, em Campinas. Segundo a Rota das Bandeiras, o motorista do caminhão realizou a conversão permitida apenas para carros e motos. No momento em que ele fez isso, ficou com o veículo preso e pendurado. Neste momento, as equipes da concessionária tiveram de ir até lá para fazer a remoção da pista. Foi ontem, no final do dia, gente. Uma situação muito engraçada, esse caminhão pendurado. Mas a multa ele tomou. O motorista tomou por ter feito a conversão para o lado errado. E o motorista não prestou atenção na placa, né? Ficou preso, atrapalhando o trânsito. Graças a Deus, ninguém se feriu. Tá tudo bem com o motorista, tá tudo bem com ele. Mas, evidentemente, causou um grande transtorno e agora vai ter que pagar uma multa, e não é multa pequena, não. Caminhão dele, portanto, ficou pendurado na rodovia Zeferino Vaz. A Zeferino Vaz, né? Ali na região de Barão Geraldo, no município de Campinas. Na Central, você fica sabendo de tudo.
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2: Olha a hora. 7:15, olha a hora, gente, 7:15. Hora da prestação de serviços. 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
2: Pelo rádio, pelo bom e velho rádio e também pelo nosso canal do YouTube, Decimar Leite, quero te avisar. 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Olha a hora, 7:21. Olha a hora aí, ó, 7:21, Café Moraes para os ouvintes da Rádio Central. 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Vamos lá, participação dos nossos ouvintes. Bom dia, bom dia, bom dia.
11: Oi, Padre Rodrigo, bom dia. Tudo bem com o senhor, Padre Rodrigo? Sua bênção, Padre Rodrigo. Padre Rodrigo, hoje coloca aí na oração toda a minha família, viu? Família Justino, família Vilas Boas, família Silvério. E eu desejo aí que o senhor, o André e todos os seus ouvintes tenham aí um final de semana abençoado. A paz de Jesus e o amor de Maria. Padre Rodrigo, sua Regina aqui de Morungaba, um abraço, sua bênção e fique com Deus.
2: Eu vou mandar essa mensagem aqui para o Padre Rodrigo, com certeza, viu? Eu estou mandando aqui essa mensagem que veio para o Padre Rodrigo, né? O Padre Rodrigo que estará de volta na programação da Rádio Central daqui a pouquinho, às 10 horas da manhã, no nosso momento da oração. Vou chamar o Padre Rodrigo. Padre Rodrigo é direto da Paróquia Bom Jesus, ao vivo lá da Paróquia Bom Jesus. Já já eu vou chamar o Padre Rodrigo Oliveira para participar aqui do programa com a gente, né? Alô, Padre Rodrigo! Bom dia para o senhor. Já já eu tô mandando essa mensagem para ele, tá? Alô, alô, bom dia.
12: Oi, Decimar, bom dia.
13: Bom dia.
12: Decimar, por favor, coloca o nome da minha família em oração, por favor.
13: Claro.
12: E o meu nome.
13: Sim.
12: E eu quero ganhar o Café Moraes, que é bom demais.
13: É bom demais, né?
12: Ah, e a imagem de Nossa Senhora Desatadora dos Nós.
13: Certo.
12: Muito obrigado, Decimar. Tchau, fica com Deus.
13: Eu que agradeço a você pela participação, minha querida. Um grande abraço. Está aqui a Aparecida, né? Que participa sempre aqui do programa, né? E ela está concorrendo à imagem de Nossa Senhora e está concorrendo também ao delicioso Café Moraes. Por quê? Ah, por quê? Porque o Café Moraes é bom demais, né? Gostoso o Café Moraes. Alô, alô, bom dia, bom dia.
14: Bom dia, Desmarleite. Aqui quem fala é Judásio Batista.
13: Ô, Judásio.
14: É, ofereço o programa para todos os ouvintes, para vocês aí.
13: Obrigado, irmão.
14: Para a família Batista. E coloco o nome da família em oração, principalmente o meu, para que eu tô correndo atrás das... para fazer a cirurgia do braço.
13: Tá.
14: E se Deus quiser, tudo vai dar certo. Já deu, né?
13: Agora, já deu, já deu, é.
14: Tudo vai dar certo.
13: Já deu certo. Mas
14: eu já fui lá também em Tambaú.
13: Ah, foi em Tambaú?
14: Uma vez nós fomos na Cachoeira de Ema.
13: É.
14: E nós passamos aí.
13: Sei.
14: Nós passamos lá onde fica o padre Donizete lá.
13: Não é maravilhoso? É
14: legal. Aí de lá nós fomos pra Cachoeira de Ema.
13: Cachoeira da Cê.
14: Mas eu lembro que eu já fui.
13: Isso.
14: Tá bom, Desmar, por enquanto. Falou.
13: Um abraço, esse é o nosso querido amigo Gildásio, né? Daqui a pouquinho tem a oração do padre Donizete Tavares de Lima. Ontem foi o dia dele, viu, gente? Ontem em breve, já, eu explico. É, vem aí o dia do padre Donizete. E vai ter um dia aqui na Rádio Central que nós vamos homenagear o padre Donizete, né? Padre Donizete Tavares de Lima. Já teremos o dia dele. E aí, nesse dia, o programa será especial para o padre Donizete Tavares de Lima, né? É, o padre Donizete que é homenageado aqui na Rádio Central todos os dias. E o dia do padre Donizete, eu vou passar aqui direitinho, ó, a data é correta. É, a data correta é 16 de junho. 16 de junho. Então, nós vamos comemorar o dia do padre Donizete. Vai ser na terça-feira, dia 16 de junho. Nós vamos aqui na Rádio Central fazer um programa especial para o padre Donizete Tavares de Lima, viu, gente? Eu repito, no próximo dia 16 de junho, nós vamos fazer um programa especial para o padre Donizete Tavares de Lima, o padre Donizete lá de Tambaú. Será no próximo dia 16 de junho, o dia do padre Donizete. Sérgio, bom dia. Oi, meu amigo Decimar. Bom dia, tudo bem? Aqui é o Sérgio Reis de Campinas. Ô, Sérgio, um abraço para você. Obrigado pela audiência, viu? Mandou mensagem aqui no WhatsApp da Rádio Central. Também quem mandou mensagem foi o Jadelson. Alô, Jadelson Miguel de Oliveira. Querido amigo Jadelson, todos os dias aqui nos acompanhando. Mandar um grande abraço pro Jadelson, tá sempre ligado na Rádio Central. E você, já mandou sua mensagem? Ainda não? Ó, hoje é o dia do sorteio, tá? Hoje nós vamos sortear a lindíssima imagem de Nossa Senhora Desatadora dos Nós. Hoje nós vamos sortear o kit maravilhoso do Café Moraes. Vamos sortear o kit do Café Moraes. Então, manda mensagem para mim, 971483497. Vamos repetir? 971483497. Esse é o WhatsApp da Rádio Central. Já pode mandar mensagem para cá que você participa da nossa promoção. Vamos repetir? 971 483 497. Você manda mensagem para cá no WhatsApp da Rádio Central dizendo que quer ganhar a imagem de Nossa Senhora Desatadora dos Nós, ou que você quer ganhar o kit do Café Moraes, que hoje é o dia do sorteio. Manda mensagem repetindo: 971 483 497. Vamos repetir devagar: 971 483 497. Esse é o WhatsApp da Rádio Central para você fazer o programa junto comigo, junto com o Edmo Lixo aí na folga do André Pereira. Olha a hora, 7:27, 7:27. acidente grave na região metropolitana de Campinas. Olha a notícia, olha a informação, 4 pessoas feridas. 4 pessoas ficaram feridas em um grave acidente envolvendo carro e caminhão. Em imagens que circulam pela internet, é possível ver o pós-acidente. Uma pessoa dentro de um carro pedindo ajuda porque o carro ficou fechado. A pessoa ficou trancada dentro do carro. O Corpo de Bombeiros, a Polícia Rodoviária e o SAMU estiveram no local para prestar socorro. O caso está sendo investigado para compreender o que causou o acidente. Foi ali próximo ao bairro, chamado Bairrinho, em Artur Nogueira. Um acidente envolvendo um caminhão e um carro. 4 pessoas ficaram feridas. Inclusive, nas imagens que correm pela internet, é possível ver os pedidos desesperados de socorro das pessoas que ficaram presas dentro do carro. Um desespero. As pessoas presas, gritando por socorro. O caminhoneiro não se feriu, mas as pessoas que estavam no carro, as 4, ficaram feridas. O carro ficou esmagado. Foi na cidade de Artur Nogueira. Acidente entre 2 caminhões deixa vítima em estado grave em Campinas. Rodovia Dom Pedro. Olha a hora, 7:29. Um acidente entre 2 caminhões deixou uma vítima em estado grave. Rodovia Dom Pedro, cidade de Campinas. A batida aconteceu no sentido Anhanguera e mobilizou equipes de resgate da concessionária. Uma vítima em estado grave foi socorrida e levada ao Hospital de Clínicas da Unicamp ali perto. Durante o atendimento da ocorrência, 2 faixas precisaram ser interditadas, o que provocou uma imensa lentidão no trânsito. As causas do acidente serão investigadas pela Polícia Rodoviária. Na Central, você fica sabendo de tudo. Olha, hora 7:30, hora do esporte, com a melhor equipe esportiva do Brasil, a equipe comandada por Beto Quinaglia.

0: Vamos falar do Guarani. Repórter que cuida das coisas, que fala das coisas do Guarani, Fernando César, a voz do gol. Oi, Fernando.
1: Alô, Decimar Leite, bom dia, informações do Bugre aqui na Rádio Central. O Guarani vai pegar o time do Caxias pela Série C do Campeonato Brasileiro sábado, dia 13. E atenção, torcedor bugrino, a CBF alterou o horário desta partida. Como a Rádio Central já vem anunciando durante toda a semana, o jogo, que inicialmente seria às 16h, foi antecipado para as 11h da manhã do sábado, dia 13. Isto porque neste sábado, dia 13, o Brasil estreia na Copa do Mundo contra Marrocos, o jogo às 19h. Então o Bugre jogará mais cedo, às 11h, com total cobertura aqui pela Rádio Central. Guarani, que tem uma das melhores defesas da competição, tomou apenas 7 gols. E em todas as vitórias do Guarani, o Bugre não sofreu nenhum gol. E o lateral esquerdo, Renan Castro, fala aqui na Rádio Central a respeito dessa defesa sólida do Bugre, que toma poucos gols na competição.
2: Cara, acho que é muito importante a gente ter uma defesa sólida, né? Não é só a linha de quatro, não é só o goleiro, isso vem desde lá do início, é um comprometimento de todo mundo que tá dentro de campo, e o mais importante é que todos os jogos que nós vencemos a gente não sofreu gol. Isso mostra o quão importante é, numa divisão tão equilibrada como é a Série C, a gente não tomar gols. A gente fica muito mais próximo da vitória, é isso que tem acontecido, tanto que nas nossas vitórias foram todas, a gente não sofreu gol, como eu disse. Então é continuar nesse caminho, continuar sendo uma equipe sólida defensivamente, continuar sendo uma equipe muito competitiva, que com a qualidade que nossa equipe tem, a gente com certeza vai ter mais chance, vai estar mais perto da vitória.
1: Renan Castro, lateral esquerdo do Bugre, falando aqui na programação esportiva da Rádio Central. E eu falei do Bugre Central, a rádio do futebol de Campinas.
0: Bom, antes de eu chamar o Fernando César com informações a respeito da Ponte Preta, deixa eu chamar o repórter Bruno Mendes. Bruno Mendes falando sobre os jogos de hoje da seleção brasileira. Tem 2 jogos da seleção brasileira hoje. Um jogo da masculina e um jogo da feminina. Bruno Mendes.
3: As seleções brasileiras, tanto masculina quanto feminina, jogarão neste sábado em busca de um só objetivo: se preparar para a Copa do Mundo. As meninas do técnico Arthur Elias enfrentam os Estados Unidos a partir das 18h30 da noite na Neoquímica Arena, na capital paulistana. As suas equipes têm como meta chegar no Mundial do ano que vem no Brasil, jogando e encantando os torcedores. O Brasil deve ir a campo com Lelê, Isa Haas, Lauren e Thaís Ferreira, Carolyn, Ari Borges, Duda Sampaio, Dudinha, Aline Gomes, Tainá Maranhão e Ludmilla. Lembrando que Marta está à disposição do técnico Arthur Elias. Já o time de Carlo Ancelotti encara o Egito a partir das 19h na cidade de Cleveland, nos Estados Unidos. Além das muitas mudanças na equipe brasileira, Ancelotti terá pela frente o atacante Mohamed Salah, estrela do Liverpool da Inglaterra. Ancelotti deve escalar o Brasil com Alisson, Wesley, Marquinhos, Léo Pereira e Douglas Santos, Casimiro, Bruno Guimarães e Lucas Paquetá, Rafinha, Vini Júnior e Igor Thiago. Da Rádio Nacional em Brasília, Bruno Mendes.
0: Muito obrigado, Bruno Mendes. Muito obrigado pela informação, hein? Voltamos a chamar o repórter Fernando César, agora falando da Ponte Preta. Oi, Fernando.
1: Bom dia, Decimar. Grande abraço. Informações da Ponte Preta no show da manhã da Rádio Central. Ponte Preta e Cuiabá é o jogo desta terça-feira, 19h, no estádio Moisés Lucarelli. Série B do Campeonato Brasileiro, onde a Ponte Preta está na zona do rebaixamento com apenas 8 pontos. A Macaca vem de 5 jogos sem vitória, com 4 derrotas consecutivas e um empate em 0-0 no último jogo contra o Botafogo. Aliás, neste jogo, Edson Boaro foi o técnico interino da Ponte Preta, já que a Macaca não conseguiu contratar um novo profissional para a vaga de Rodrigo Santana. Devido à grave crise financeira que a Ponte Preta está passando, nenhum treinador aceitou trabalhar na Ponte Preta. E devido a esta condição, Edson Boaro novamente vai dirigir a Ponte Preta neste jogo contra o Cuiabá. Ele que não terá 2 atacantes, Diego Tavares e também Luiz Felipe, foram expulsos no jogo contra a equipe do Botafogo e cumprem a suspensão automática neste jogo contra o Cuiabá. Aliás, a CBF já até escalou a arbitragem para Ponte Preta e Cuiabá, 19h desta terça-feira em Campinas. Árbitro experiente, ele é carioca, mas apita pela Federação do Ceará. Marcelo de Lima Henrique vai apitar Ponte Preta e Cuiabá. Assistente 1, Renan Aguiar da Costa, também do Ceará. Assistente 2, Anderson da Silva Rodrigues, ele também apita pela Federação Cearense. O quarto árbitro de São Paulo, Fagson Júnior dos Santos Silva. E no VAR do Rio de Janeiro, Felipe George Benetti. Ponte Preta e Cuiabá, 7 da noite, nesta terça-feira, com total cobertura aqui da Rádio Central. Informações da Ponte na Central, a Rádio do Futebol de Campinas.
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7: Bom dia! Olha a hora aí, gente. Não perca a hora, não. Não perca o compromisso, não. Olha a hora aí, gente. Agora são 7:37, 7:37. Obrigado a você que está em casa, obrigado a você que está no trabalho, né? Onde quer que você esteja, eu desejo um dia lindo, perfeito, maravilhoso. Mas agora é a hora da prestação de serviços. 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
7: 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Olha a hora aí, gente, não perca a hora não, não perca o compromisso não, olha a hora, são 7h mais 44 minutos, 7h44. Vamos agora trazer aqui na Rádio Central, não é? Vamos trazer agora na Rádio Central a participação dos nossos ouvintes, vamos lá, nosso WhatsApp, não é? 971-483-497, deixa eu servir aqui um café Moraes para a turma que está escutando nós. Não, né? Eu sou suspeito para falar do Café Moraes, né? E hoje é um sorteio, viu? Claro, nós vamos sortear hoje o kit do Café Moraes. Que maravilha, né? Vamos ver quem tá concorrendo. Vamos, bom dia.
8: Decimar, eu quero ganhar o Café Moraes. Esse café é bom demais.
7: Opa!
8: Decimar, eu quero ganhar a imagem da desatadora dos nossos.
7: Tá.
8: Eu sou o Zé Donizete Moreira, do Jardim Nova Mercedes.
7: Zé Donizete.
8: Bom dia. E um bom final de semana para todos nós.
7: Bom pra dia.
8: Coloco meu nome na oração, toda minha família, todos vocês da Central.
7: Tá certo. Grande abraço para você, meu irmão. Tá concorrendo aqui, viu? Bom dia, bom dia.
9: Bom dia, Desmalete.
7: Bom dia. Bom dia,
9: eletricista.
7: Ô, meu irmão.
9: Põe meu nome na oração.
7: Uhum.
9: E no sorteio da Serra da Dois Nó.
7: Sim.
9: e no sorteio de Costa Moraes. Espero que hoje eu ganhe, né? Hoje é o sorteio, né?
10: Tá concorrendo. Você tá concorrendo.
9: Não, completo José Barbosa Silva.
10: Tá bom, tá bom. Todos os ouvintes estão participando, meu irmão. Você tá na concorrência aí, né? Estão todos os ouvintes aqui concorrendo, tá? Um grande abraço para você, meu irmão. Hã? Vamos torcer. Hã? Sabe quem mais tá concorrendo? Sabe quem mais também? O João, né? Bom dia.
11: Bom dia, Decimar. Tudo bem?
10: Tudo bem, João?
11: Um bom dia para vocês. Gostaria que você colocasse o nome da família Ferreira e a família Batista na oração.
10: Tá bom, João?
11: Ô, Decimar, se você puder, tem como você passar o telefone da Oralcinho, o nome da dentista lá pra mim?
10: Oh, claro.
11: Aí qualquer coisa você manda no meu zap, tá bom? Falou, Desmar.
10: Aô, meu irmão, peraí, deixa eu pegar aqui direitinho, né?

0: Belete. Dois T's e dois L's. Ela é chique, doutora Andréa Belete, né? 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Mandar um grande abraço aqui também. Oi, Decimar. Alô, alô, Edmar Aleixo, bom dia, bom final de semana pra você. Obrigado, obrigado. Deixa eu ver quem foi que mandou a mensagem aqui. A Rosângela e também a Gabriele, lá do Residencial Cosmos. Obrigado a vocês, meninas. Obrigado mesmo. Que a família de vocês seja abençoada. Dona Luzia, da Chácaras Planalto. Alô, senhor Jânio. Dona Luzia, seu Jânio. Gente boa, não? Pelo amor, Nossa Senhora da Aparecida do Norte. Nós só temos 20 gente boa. Você já prestou atenção nisso? Nós só temos 20 gente boa? Que maravilha, né? Bom dia.
1: Bom dia, Decimara, Donizete Lima.
0: Oi, Donizete.
1: Bom dia pra você e pra todos.
0: Amém.
1: Qualquer dia eu vou aí, rapaz. Prepara um café Moraes aí, que eu vou levar um queijo lá da Serra da Canastra pra nós comer com café aí.
0: Trem.
1: Tá bom?
0: Bicho.
1: Não tem muito não, mas todo fim de semana chega uma cantada boa aí pra...
0: Tô vendo aqui.
1: Mascatear nos bar aí.
0: Tô vendo aqui, ó.
1: Tem uma freguesia aí. Uhum. Trabalho com caminhão, mas o queijo... Faz tempo que eu lido com queijo.
0: Okay.
1: Tá bom, Lucimar?
0: Tá
1: bom,
0: bom
1: dia pra você e pra todos aí.
0: Bom dia. Dona Izete Lima trabalha com caminhão, né? E também com queijo, né? E ele mandou aqui para nós a foto dos queijos da Canastra. Pelo amor de Deus, gente, o queijo da Canastra é considerado um dos melhores queijos do planeta, um dos melhores queijos do mundo, né? Produzido ali naquela região, ali no entorno de Piumhi, né? Lá do Barreiro, toda aquela região da Serra da Canastra, né? Ei, que maravilha, São Roque de Minas, aquela região maravilhosa ali da Serra da Canastra, né? Cachoeira da Cascadanta, tudo ali no entorno, né? Da nascente do Rio São Francisco, da nascente do Rio São Francisco, que maravilha, né? Oh, coisa boa. Donizete tá concorrendo aos nossos presentes aqui também, no caso, hoje, a imagem de Nossa Senhora Desatadora dos Nós e o kit do Café Moraes, bom demais, né? Continue mandando a sua mensagem, viu? Manda pra mim aqui, ó, meu número 971483497. Por esse número você pode cumprimentar o aniversariante de hoje. Quem é que está fazendo anos hoje, dia 6? Seu filho, sua filha, seu neto, sua neta, seu irmão, sua irmã? Quem é? Conta pra mim. Hã? Conta pra mim quem é que está fazendo aniversário hoje. Você manda mensagem aqui no 971483497. Você manda? Manda mensagem aqui pra mim repetindo 971483497. Me conta quem é que está fazendo aniversário hoje, né? Me manda aí quem é que está fazendo aniversário hoje aí na sua casa, na sua família. Manda mensagem no WhatsApp da Rádio Central. Pode ser o neto, pode ser a neta. Quem é? Manda mensagem aqui no 971483497. Vamos repetir? 971483497. Aniversariante do dia. Você pode meter a boca no trombone, reclamar, reivindicar. Fique à vontade, viu? Manda mensagem pra cá. 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Hoje é dia da Marcha para Jesus na Praça Arautos da Paz. Gente, Campinas recebe hoje a 20ª edição da Marcha para Jesus. É a sua edição histórica, né? De número 20. E a expectativa hoje na Arautos da Paz é de termos mais de 60 mil pessoas em um dos maiores encontros religiosos do interior de São Paulo. A estrutura promete impressionar com um dos maiores palcos já montados na Praça Arautos da Paz. com mais de 12

0: 12 horas de programação e uma mega estrutura, o festival religioso, realizado na Praça Arautos da Paz, reforça sua posição como um dos principais eventos do segmento no Brasil. O público vai poder conferir atrações no palco de 36 metros de extensão, 12 metros de altura, um painel de LED de 340 metros, com o objetivo de criar uma experiência imersiva de som, luz e fé. O evento será realizado, gente, daqui a pouco, às 10 horas da manhã. Começa às 10 horas da manhã, vai até às 10 da noite. Das 10:30 da manhã às 10:30 da noite. E vai contar com praça de alimentação, espaço kids, áreas inclusivas para pessoas com deficiência. Haverá áreas para pessoas com deficiência. Geralmente esses festivais religiosos esquecem das pessoas com deficiência. Esse não. Esse vai ter um espaço para pessoas com deficiência. Pessoas com transtorno autista vai ter um espaço para pessoas com transtorno de espectro autista. Né? Tudo isso reforçando o caráter familiar e acolhedor. Porque geralmente algumas religiões, né, acabam não trazendo para portadores de deficiência ou até mesmo para portadores de autista um espaço para essas pessoas. Geralmente tem um som muito alto, né? Tem algumas igrejas que põem o som lá nas alturas, uma gritaria dos horrores. E aí como é que você vai botar uma criança, como é que você vai botar alguém com autismo, né, num culto religioso, onde o pastor grita feito um troço velho, um negócio absurdo? Não pode, né, gente? Então esse evento de hoje vai ter um espaço não só para portadores com deficiência, mas vai ter espaço também para autistas, né, para que eles possam curtir o evento, vivenciar o evento, sem aquela gritaria, sem aquela barulheira horrorosa, né? Então, parabéns aos organizadores do evento por pensarem nas pessoas mais necessitadas, nas pessoas que têm aí algum tipo de transtorno, né? Parabéns pela iniciativa. Ninguém paga nada, né? A entrada é gratuita e a edição desse ano vai reunir alguns dos maiores artistas da música religiosa brasileira, né? Que eles chamam de música gospel, né? Música religiosa, né? Vai ser uma programação super especial. Por exemplo, quem vai se apresentar hoje em Campinas, daqui a pouquinho às 10 horas, a partir das 10:30 da manhã, né? Gabriela Rocha é uma das vozes mais influentes do gospel mundial. Ela, inclusive, vai liderar esse line-up, né? Line-up, essa lista de artistas, né? Com repertório que soma já bilhões de visualizações nas redes sociais. Vai ter também a dupla Jefferson e Suellen, que desde o lançamento da música Labareda, essa dupla segue realizando apresentações por todo o Brasil, inspirando plateias por onde passa. O casal traz entre sucessos que marcaram a carreira as músicas do álbum Ele Vem. Vai ter também a cantora Juliane Souza. A cantora Juliane Souza vai levar ao palco canções como A Casa é Sua e Lindo Momento, apresentações que se unem à emoção, fé, testemunho de vida também. Haverá a banda Morada. Essa banda Morada é uma referência entre o público jovem, também integrando a programação com sucessos como É Tudo Sobre Você e Uma Coisa, que são músicas assim já de muito sucesso, músicas religiosas, reforçando a força dentro da nova geração da música religiosa brasileira, da música gospel. E também vem uma menina, né, uma jovem chamada Maria Marçal. Quem é Maria Marçal? Maria Marçal é um fenômeno das plataformas digitais e ela promete momentos assim emocionantes desse evento, com interpretações que já ultrapassam milhões de visualizações na internet. Teremos também a cantora Estela Cardoso. A Estela Cardoso é uma das idealizadoras da Marcha para Jesus. E ela vai trazer, na interpretação dela, mensagens de fé, adoração, e que dialogam diretamente com todos que estiverem presentes. para o idealizador desse festival de música religiosa, né? O Marcha para Jesus, o idealizador chamado André Zidane. Para ele, o evento, além de música, além da cultura gospel, tem também, claro, a celebração. A cada edição, as famílias se reúnem em momentos dedicados a louvor. Portanto, é o que disse aí o Zidane do evento que acontece hoje. Hoje, a partir das 10:30 da manhã até as 10:30 da noite, na Praça Arautos da Paz, o 20º Fest Gospel Marcha para Jesus. É um nome muito emperequetado, né? Não precisa falar nada disso. É a Marcha para Jesus, né? Mas tem gente que gosta de ficar emperequetando as coisas, né? Tem nada de Fest Gospel. Não, fala assim, ó. É 20ª Marcha para Jesus. Pronto, todo mundo já sabe o que que é. Então serão shows a partir das 10:30 da manhã, que reúne, repito, expectativa de mais de 60 mil pessoas, tudo gratuito. É claro que haverá lá, né? Food trucks, né, para o pessoal se alimentar. Claro que vai haver os food trucks para o pessoal poder comprar água, para o pessoal poder comprar refrigerante, para o pessoal poder comprar suco, para o pessoal poder comprar alimento, né? Porque é um evento desse porte, desse tamanho. Claro que precisa de alimento para a turma, né? Precisa de alimento. Então vai ter lá a venda de alimentos para essa turma toda. Mais de 60 mil pessoas vão se reunir. Leve o dinheirinho, né? Porque vai precisar do dinheiro ali para comprar água, para comprar comida, né? O evento vai durar muito tempo, 12 horas, né? Cada um fica ali um pouquinho, né? Mas vai haver também ali uma praça de alimentação, tudo organizado, tudo com muita segurança, né? Hoje, inclusive, a Indec já fechou toda aquela região ali, né? Os amarelinhos já estão por lá, tem muita gente já se movimentando por lá, os amarelinhos já estão lá para receber essa turma. Hoje, repito, mais de 60 mil pessoas vão se reunir na Praça Arautos da Paz, na Marcha para Jesus. Que bênção, que maravilha, né? Que realmente dê tudo certo, que nada aconteça, senão que seja sempre um momento maravilhoso, né, de fé e de otimismo. E tomara também que não aconteça, que os políticos não, vamos dizer, não queiram aparecer nessa aí, né? Aliás, eu vou fazer uma pergunta, né? Você acha correto os políticos irem na Marcha para Jesus? Né? É uma pergunta que eu te faço, né? Você acha correto os políticos, né, discursarem, irem nessa Marcha para Jesus? O que que você acha? Um evento religioso, um evento para reunir a família, aí você está lá e tal, e aí sobe no palco lá um político, né? E aí começa a fazer um discurso ali, coisa e tal, né? Não sei, eu quero saber a sua opinião, se você acha correto, né, que os políticos participem da Marcha para Jesus, né? Que os políticos façam discursos aí, né? Na Marcha para Jesus. Você pode mandar uma mensagem para cá também para dar a sua opinião. Meu número 971-483-497. Na Rádio Central, no Show da Manhã, agora, pontualmente 8 horas aqui, você fica sabendo de tudo. 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
0: 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Ô Marcão, hoje, sabadão, feriadão aí também, estamos no meio desse feriadão. Hoje é dia da marcha para Jesus lá na Arautos da Paz. 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
0: Bom final de semana, fica com Deus. Tchau, tchau. 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Olha a hora aí, ó. Não, olha a hora.

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1: Olha a hora, gente, olha a hora, agora 8:08, olha a hora 8:08, participações aqui dos nossos ouvintes, na sequência nós temos uma prestação de serviços, mas antes, deixa eu só registrar aqui, agradecer demais a participação aqui dos nossos ouvintes, né? Vamos ver, alô, alô, alô, bom dia, bom dia, bom dia.
2: Bom dia, Decimo Assunção, a Pinte, a Raquel, pelo Jardim Monte Cristo, com relação com minha família, com o padre Renato, todos os ouvintes, para você também, Decimo.
1: Obrigado, Raquel.
2: Um abraço, meu conterrâneo.
1: Valeu, Raquel, valeu. Oi. Dá um beijo nos meninos aí, nessas crianças lindas, né? A Raquel, minha conterrânea, mora aqui em Campinas, né? Ela é minha conterrânea lá de Minas, ela mora aqui em Campinas. Alô, pessoal do Monte Cristo, obrigado a vocês pela audiência. Muita gente no Monte Cristo nos ouvindo agora, eu só tenho a agradecer, né? A Maria Glória tá com a gente também. Oi, Decimar, muito bom dia. Decimar, toda a escuta do seu programa e quero participar do sorteio do Café Moraes, porque o Café Moraes é bom demais. Ótimo final de semana para você. Para você também, Maria da Glória, você tá participando aqui, claro, do sorteio, né? Olha quem tá com a gente aqui, vamos ver se ela melhorou de saúde. A Maria do Carmo tava gripada, Maria do Carmo.
3: Oi, Decimar, bom dia, tudo bem?
1: Bom
3: dia. Decimar, não esquece, hein, por favor. Uhum. Eu peço oração pra família Pereira, Araújo, Calazans,
1: tá,
3: pro Caio, pra Júlia, pro Orde, principalmente pra mim. Ah, Decimar.
1: Tá melhorando.
3: Mas graças a Deus, eu tô indo de pouquinho em pouquinho, eu tô melhorando, tá?
1: Isso.
3: Um beijo, meu amigo.
1: Outro.
3: Tudo de bom pra vocês, um ótimo final de semana pra você, pro André, a família de vocês. Toda a família da Rádio Central.
1: Para você também,
3: todos,
1: menina.
3: Todos os ouvintes. Que Jesus abençoe a todos.
1: Amém, nós.
3: Beijo.
1: Tudo. Uma boa recuperação.
3: Até semana que vem.
1: Tá? Até a semana
3: segunda
1: que vem.
3: Segunda. Tchau.
1: Você também se cuida aí. A Maria do Carmo está se recuperando, né? Nossa, ó, ela pegou uma daquelas, viu? Sabe aquela assim que... Sabe aquela gripe assim que não quer sarar de jeito nenhum, né? E ela tá melhorando, né? Alô, Márcio, da Vila Palmeiras. Obrigado pela audiência. O Márcio também é outra pessoa que a gente gosta demais, né? Pessoa que tá sempre ligada aqui na Rádio Central. Pessoa que nos acompanha todo dia, né? De dia, de noite, tá sempre ligada aqui. Obrigado, meu irmão. Um abraço para você, viu? Que Deus possa te abençoar muito. Oi, Zenaide. Como é que você tá, Zenaide? Bom dia.
4: Bom dia, Decimar. Tudo bem por aí?
1: Tudo bem.
4: Muito frio aí?
1: Ixi.
4: Que Deus abençoe o dia de vocês todos aí, dos ouvintes. Muita saúde, muita paz para todos.
1: Obrigado,
4: Decimar.
1: Viu?
4: Decimar, põe o nome da minha família Braz na oração.
1: Tá.
4: Tá? Que Deus abençoe a todos.
1: Todos vocês, né?
4: Decimar,
1: oi, amor.
4: Coloca meu nome também para concorrer os prêmios aí, tá bom, Decimar?
1: Tá bom, Zenaide.
4: Deus abençoe a todos. Um grande
1: você
4: abraço.
1: Também.
4: Quem tá falando aqui é Zenaide Braz.
1: Querida Zenaide, né? Um abraço para você. Zenaide, ó, você que tá em casa, continue mandando mensagem para cá. 971-483-497, concorrendo ao kit do Café Moraes e concorrendo também à maravilhosa imagem de Nossa Senhora Desatadora dos Nós. 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Gente, eu queria falar uma coisa muito importante, ó. 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Hora certa, 8h16, gente. Olha a hora, olha a hora. 8h16 da Central.
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1: Você pode assistir um programa no nosso canal do YouTube, ó. Deixa eu abrir a câmera aqui de casa, né? Estou fazendo o programa todo sábado, né? A maioria dos sábados eu faço o programa aqui da minha casa, né? Então estou abrindo aqui a câmera, você pode participar. Canal do YouTube é colocar meu nome, assim, ó. Decimar Leite. Aí, ó, simples assim, coloca meu nome lá. Decimar Leite, não é de outro mar, não, viu? É Decimar Leite. Coloca lá no canal do YouTube que você pode assistir ao programa como se fosse televisão, né? Abre lá, canal do YouTube, coloca meu nome, tá? Decimar Leite. Simples assim, abriu o canal do YouTube, né? Você pode assistir ao programa como se fosse... como se fosse televisão, né? Canal do YouTube, coloca lá meu nome, Decimar Leite, Decimar Leite, e você já começa a assistir lá ao programa. Muito obrigado a você que está acompanhando, né? A você que está assistindo ao programa também no nosso canal do YouTube, que é o Decimar Leite, Decimar Leite, simples assim. Ah, coisa boa. Obrigado. Então vamos lá, deixa eu registrar aqui algumas mensagens que vieram no nosso canal do YouTube. Tá aqui Ana Maria nos acompanhando dos Estados Unidos. Obrigado, Ana Maria. Um abraço para você. Olha só, ela está nos acompanhando. Ela disse: Decimar, estou passeando aqui na cidade da Filadélfia. Ouço o seu programa todos os dias e estou acompanhando aqui no canal do YouTube. Meu celular avisou do começo do seu programa. Ô, Ana Maria, está lá na Filadélfia, né? É uma cidade muito bonita dos Estados Unidos, né? Onde foi feito aquele filme Rock, o Lutador. Lembra do filme do Rock, né? É, foi feito lá, na cidade da Filadélfia, né? É, o Jadelson Miguel mandou aqui: bom dia, Decimar. Jadelson Miguel de Oliveira, eu estou em Dayatuba. Coloca meu nome na desatadora dos nós. Claro que eu coloco, Jadelson. Obrigado mesmo pela sua audiência, viu? Mandou mensagem no canal do YouTube, Decimar Leite. Vamos ver agora no WhatsApp? Vamos lá, vamos pro WhatsApp, vamos ver quem mandou mensagem aqui no WhatsApp da Rádio Central, né? Vamos ver. Ah, Osmar Aparecido Alexandre. Oi, Osmar. Oi, Decimar. Muito bom dia. Decimar, que esse sábado, que nosso final de semana seja maravilhoso, tranquilo e, acima de tudo, abençoado. Muito obrigado, meu irmão. Tudo de bom para você, viu? Obrigado mesmo pela audiência. Obrigado por mandar mensagem aqui na Rádio Central, né? É, hoje é o dia da marcha para Jesus. Quem será que vai? Hoje mais de 60 mil pessoas são esperadas lá, né? E o pessoal tá mandando mensagem pra gente aqui.
6: Bom dia, Decimar. Bom dia, André. Decimar, pedido de oração. Pra mim, pra família da minha filha, pra toda a minha família, pra toda a família de vocês aí da Rádio.
1: Certo.
6: Pra sua família, pra família do André.
1: Obrigado.
6: Decimar, meu pedido de oração à Nossa Senhora Desatadora dos Nós. É, também para todos que estão doentes, todos que estão nos hospitais, todos que estão trabalhando, voltando do trabalho, todas as crianças do mundo inteiro, Decimar, a paz do mundo também, Decimar.
1: Tá.
6: E também quero participar do Café Moraes, que é bom demais, tá? Obrigada por tudo. Muito obrigada, Decimar.
1: Obrigado eu, meu amor.
6: E
1: obrigado.
6: Também a imagem da Nossa Senhora Desatadora dos Nós, tá?
1: Tá bom.
6: Obrigada, Decimar.
1: Eu que agradeço,
6: um
1: viu?
6: Final de semana abençoado, maravilhoso pra todos.
1: Alô, Marisa, obrigado, viu?
6: Decimar, na minha opinião, nem pensamento subir um político no palanque pra fazer essa marcha pra Jesus.
1: Ah, entendi.
6: Ou em cima de um caminhão que seja, né? Nem pensamento mesmo, Decimar. É um grandíssimo pecado. Isso é marcha pra Jesus, não é pra para eles entrarem para fazer comício, não, Decimar.
1: Entendi.
6: Comício eles façam do jeito que eles podem, na rua, ali, que nem sempre faz, suja toda a rua, suja a caixinha de correio da gente, depois não faz nada para a gente, Decimar.
1: Tá bom, muito obrigado, gente, muito obrigado. Daqui a pouquinho a marcha para Jesus. Aí eu perguntei, né, você acha correto um político subir no palanque, né, no dia da marcha para Jesus, né? Não sei se combina muito. Eu tô perguntando, será que combina, né? Será que ordem um político subir no palanque, subir no palco, né, e discursar no dia da marcha para Jesus, que é um dia, né, de adoração, um dia religioso, né? Um dia que deveria ser de fé, de adoração. Será que cabe um discurso político, né? Não sei. Eu sinceramente, eu não tenho opinião formada, não. Eu não tenho opinião formada, não. Bom dia.
7: Bom dia, Simar. Estou querendo seu programa.
1: Bom dia.
7: Feliz final de semana para todos vocês aí do Central.
1: Obrigado. Graças
7: para você, com toda a sua equipe.
1: Obrigado.
7: Que Deus abençoe você e a sua família. Muita saúde para Deus, Jesus Cristo.
1: Tá bom, meu amor. Simar.
7: Coloca na minha esposa na oração, nos olhos da Padre Nossa.
1: Coloco sim.
7: Para que ela traga bastante saúde para ele. Bom, Simar. Abraçando todos vocês aí. Eu quero ganhar também o Café Moraes e a mais nossa desatadora de nós. Um feliz final de semana para todos vocês. Fica com Deus.
1: Obrigado, Alzira. Tem uma galinha que botou aí, ó. Ela tá, uma galinha aí na sua casa que tá assim, ó. Botei 10, né? É isso aí, eu tava ouvindo aí, ó. A Alzira tem galinha lá na casa dela, ó, que legal, né? Tem gente que tem galinha, tem gente que tem, como é que chama, o Edmo, tem gente que tem galo, né? Você sabia que a galinha, vou contar uma história pra vocês, a história da propaganda, tá? O ovo da pata é bem melhor que o ovo da galinha. Ele tem mais vitaminas, ele é bem mais forte, né? Do que o ovo da galinha. Mas a pata, ela bota o ovo dela, fica caladinha, não fala nada, né? E deixa lá o ovo, bota o ovo e tal, caladinha, quietinha, não fala nada, né? E por que que o ovo da galinha faz tanto sucesso? Porque a galinha faz propaganda. Ela bota um ovinho lá e sai. Botei 10 e tal. Então ela faz propaganda. Por isso que né, o ovo da galinha vende tanto, né? É, tem que fazer propaganda. Bom dia, Claudete.
8: Bom dia, Decimar. Tudo bem? Um ótimo final de semana para você.
1: Para você.
8: Bom programa.
1: Obrigado.
8: Decimar, um abraço para você e para o Edmo.
1: Obrigado. Olha, um abraço para você. Ela mandou um abraço para o Edmo também, né? A Maria da Vila União, querida Maria da Vila União, bom dia para você, né? Maria lá da Vila União, ela mandou assim, ó, Decimar, muito bom dia, Maria. Olha, sobre político subir no palco em evento religioso, eu não acho correto, não, porque eles já batem os dias deles em contar mentiras nos comícios. Maria da Vila União, obrigado, Maria, um abraço para você. Manda mensagem para mim, por favor. Por favor, né? 971-483-497. Hoje é o sorteio do kit do Café Moraes, que é bom demais. E hoje é o dia do sorteio também da imagem de Nossa Senhora Desatadora dos Nós. Fique à vontade, grave a sua mensagem. E hoje eu tô perguntando, né? Porque é o seguinte, tem daqui a pouquinho, 10h30, começa a maravilhosa marcha para Jesus aqui em Campinas, vai ser na Arautos da Paz. São esperadas mais de 60 mil pessoas. Tem apresentação de artistas, né? Da música gospel do Brasil todo, né? Artistas de peso, de nome, não é? E aí eu pergunto, né? Tá, você acha que político, né? Pode? Você acha que é bacana? Você acha que orna? Você acha que combina um político subir no palco, né? E fazer discurso no dia de marcha para Jesus? Eu não sei. Quero saber a sua opinião, né? 971-483-497. Mas agora, 8h26, hora da notícia. 8 da manhã, mais 26 minutos. 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E atenção, em trânsito, sofre alterações na região central por causa da meia maratona. Você fica sabendo de tudo. Olha aí, a meia maratona, uma competição com a prova de 21 quilômetros, uma prova de 10 quilômetros e uma prova de 5 quilômetros acontecendo na cidade de Campinas. e cerca de 4 mil atletas participando do evento, evento que eu repito vai acontecer amanhã. Então atenção, amanhã domingo, a meia maratona, e uma operação da INDEC já vai começar hoje. Uma operação da INDEC já vai começar hoje, 14ª meia maratona de Campinas, vai ser amanhã, largada do Largo do Rosário, a partir das 7 horas da manhã. Mas já desde hoje, a partir das 11 horas da noite, as ruas do entorno ali serão bloqueadas pela INDEC, viu? Então, trechos da Francisco Glicério, General Osório, Campos Salles, Benjamin Constant, todos esses trechos ali da Glicério. Então, repetindo, ó, Glicério, Glicério com a General Osório, Glicério com a Campos Salles, Glicério com a Benjamin, todos esses trechos aí, ó, também serão bloqueados, com a Senador Saraiva também. Todos esses trechos serão bloqueados hoje, a partir das 11 horas da manhã. A madrugada toda, toda essa área estará fechada para montagem de toda a estrutura da meia maratona de Campinas. Portanto, evite domingo, 7 horas da manhã, evite de hoje, a partir das 11 da manhã em diante, ir a essa região da Glicério, do Centrão, perto do Largo do Rosário, por causa da largada da meia maratona, que vai ser amanhã às 7 da manhã. Tá? Então, melhor não ir, melhor evitar essa região ali da meia maratona. Combinado? Então, entre hoje, 11 da manhã, e durante a manhã todinha de domingo, não vá nessa região. Não precisa, se você não precisa ir, não vá, porque vai dar problema, viu? Vai dar problema, vai estar tudo bloqueado por causa dessa meia maratona. 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Olha a hora, 8h29, olha a hora, 8h29 agora, hora do esporte. Melhor equipe esportiva do Brasil. Equipe comandada por Beto Quinalha. Informações do esporte. Vamos às notícias do seu time do coração. No Guarani, quais são as informações de momento? Repórter Fernando César.
9: O Guarani vai pegar o time do Caxias pela Série C do Campeonato Brasileiro, sábado, dia 13. E atenção, torcedor bugrino, a CBF alterou o horário desta partida. Como a Rádio Central já vem anunciando durante toda a semana, o jogo, que inicialmente seria às 16h, foi antecipado para as 11 horas da manhã do sábado, dia 13. Isto porque neste sábado, dia 13, o Brasil estreia na Copa do Mundo contra Marrocos, o jogo às 19h. Então o Bugre jogará mais cedo, às 11 da manhã, com total cobertura aqui pela Rádio Central. Guarani, que tem uma das melhores defesas da competição, tomou apenas 7 gols. E em todas as vitórias do Guarani, o Bugre não sofreu nenhum gol. E o lateral esquerdo, Renan Castro, fala aqui na Rádio Central a respeito dessa defesa sólida do Bugre, que toma poucos gols na competição.
10: Cara, acho que é muito importante a gente ter uma defesa sólida, né? Não é só a linha de quatro, não é só o goleiro, isso vem desde lá do início, é um comprometimento de todo mundo que está dentro de campo, e o mais importante é que todos os jogos que nós vencemos, a gente não sofreu gol. Isso mostra o quão importante é, numa divisão tão equilibrada como é a Série C, a gente não tomar gols. A gente fica muito mais próximo da vitória, é isso que tem acontecido, tanto que nas nossas vitórias foram todas, a gente não sofreu gol, como eu disse. Então é continuar nesse caminho, continuar sendo uma equipe sólida defensivamente, continuar sendo uma equipe muito competitiva, que com a qualidade que nossa equipe tem, a gente com certeza vai ter mais chance, vai estar mais perto da vitória.
9: Renan Castro, lateral esquerdo do Bugre, falando aqui na programação esportiva da Rádio Central. E eu falei do Bugre, Central, a rádio do futebol de Campinas.
1: Valeu, Fernando César, pelas informações da equipe do Guarani. Fernando, aproveite, fale pra gente também a respeito da equipe da Ponte Preta, Fernando.
9: Ponte Preta e Cuiabá, é o jogo desta terça-feira, 19h, no estádio Moisés Lucarelli. Série B do Campeonato Brasileiro, onde a Ponte Preta está na zona do rebaixamento com apenas 8 pontos. A Macaca vem de 5 jogos sem vitória, com 4 derrotas consecutivas e o empate em 0-0 no último jogo contra o Botafogo. Aliás, neste jogo, Edson Boaro foi o técnico interino da Ponte Preta, já que a Macaca não conseguiu contratar um novo profissional para a vaga de Rodrigo Santana. Devido à grave crise financeira que a Ponte Preta está passando, nenhum treinador aceitou trabalhar na Ponte Preta. E devido a esta condição, Edson Boaro novamente vai dirigir a Ponte Preta neste jogo contra o Cuiabá. Ele que não terá 2 atacantes, Diego Tavares e também Luiz Felipe, foram expulsos no jogo contra a equipe do Botafogo e cumprem a suspensão automática neste jogo contra o Cuiabá. Aliás, a CBF já até escalou a arbitragem para Ponte Preta e Cuiabá, 7 da noite desta terça-feira em Campinas. Árbitro experiente, ele é carioca, mas apita pela Federação do Ceará. Marcelo de Lima Henrique vai apitar Ponte Preta e Cuiabá. Assistente 1, Renan Aguiar da Costa, também do Ceará. Assistente 2, Anderson da Silva Rodrigues, ele também apita pela Federação Cearense. O quarto árbitro de São Paulo, Fagson Júnior dos Santos Silva. E no VAR do Rio de Janeiro, Felipe George Benetti. Ponte Preta e Cuiabá, 7 da noite, nesta terça-feira, com total cobertura aqui da Rádio Central. Informações da Ponte na Central, a Rádio do Futebol de Campinas.
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0: Olha a hora aí, gente, são 8:36, olha a hora aí, ó, não perca a hora não, não perca o compromisso não, são 8:36, 8:36, atenção, notícia, informação, prestação de serviços, suspeito de roubo é preso após fuga em canavial na região metropolitana.
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0: Olha aí, um bandido roubou e foi preso. Uma fuga, polícia atrás, até o helicóptero Águia. Olha, a prisão aconteceu após uma ação integrada da Guarda Civil de Paulínia, Guarda Municipal de Cosmópolis, Polícia Militar, com apoio, inclusive, do helicóptero Águia. O patrulhamento, um homem tentou escapar por uma área de canavial, mas foi localizado pelo helicóptero e depois as equipes de polícia foram atrás e prenderam. Duas motos foram encontradas durante a ocorrência. Esse ladrão de motos roubou, né, em Cosmópolis uma moto e uma outra moto ele utilizou nessa ação criminosa, também era roubada da cidade de Campinas. A ocorrência foi apresentada na central de polícia de Americana. Vejam só, esse homem roubou uma moto em Campinas. Depois, ele foi para Cosmópolis, roubou uma moto em Cosmópolis. Foi preso em Paulínia e foi encaminhado para a delegacia da cidade de Americana. Olha, precisou de helicóptero Águia, precisou de muitas viaturas para caçar esse homem, para perseguir e prender esse homem. Ele está preso, vai passar por audiência de custódia agora, somente na próxima segunda-feira, né? Porque afinal de contas, né? É feriado, aquela coisa toda, nenhum juiz vai atender, então ele vai ficar preso até segunda-feira, até audiência de custódia. Olha a hora, 8:38. Pessoa é encontrada carbonizada na região de Campinas. A polícia está investigando a morte de uma pessoa encontrada carbonizada dentro de um carro. O carro foi incendiado na estrada entre Valinhos e Itatiba. O caso aconteceu numa vicinal na região de um loteamento chamado Novo Cruz, na cidade de Itatiba. Segundo o boletim de ocorrência, policiais militares foram acionados após informações de que um veículo estava em chamas. Quando as equipes da polícia chegaram ao local, encontraram um carro completamente destruído pelo fogo e um corpo no interior do automóvel. O corpo de bombeiros foi acionado e controlou o incêndio. A vítima ainda não havia sido identificada até o registro da ocorrência. O veículo pertence a uma locadora da capital de São Paulo e foi apreendido para a perícia. Está no pátio, na cidade de Várzea. O corpo foi encaminhado ao IML de Jundiaí. Segundo a Polícia Civil, ainda é cedo para apontar o que aconteceu. A investigação aguarda os laudos periciais e a identificação da vítima e também o depoimento de familiares para determinar o que houve, se foi uma morte acidental, se foi um suicídio ou se foi um homicídio. Portanto, um carro alugado foi incendiado, tinha uma pessoa dentro, ficou carbonizada, foi numa estrada vicinal, numa rodovia que liga Valinhos a Itatiba. Foi naquela rodovia, né? Uma vicinal, né? Que liga aqui Valinhos à cidade de Itatiba. E agora, saber se é homem, se é mulher, quem é a pessoa que estava dentro desse carro e que morreu carbonizada. Mais um acidente com moto na cidade de Campinas. 8:40, gente, 8:40, ó. Um motociclista de 18 anos ficou ferido após se envolver em um acidente com um ônibus do BRT. A batida aconteceu na rua Pastor Samuel de Campos Quiminazzo, ali na saída do terminal BRT do satélite Íris, no sentido centro de Campinas. Segundo a Indec, o motociclista sofreu ferimentos e foi socorrido, levado à UPA do Campo Grande, depois ao hospital ali, né? E durante o atendimento, uma faixa precisou ser interditada. Os amarelinhos orientaram o trânsito ali no local. A pista depois foi totalmente liberada ontem, no final do dia, após esse acidente. As causas serão apuradas. Mais um acidente com moto. Mais um acidente com moto aqui na cidade de Campinas. 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
0: Olha a hora. Olha a hora aí, gente. Não perca a hora não, não perca a hora não. Olha a hora aí, ó. Não perca a hora não. Agora são 8:42, 8:42. Participação dos nossos ouvintes através do WhatsApp, não é? 971-483-497. Muito obrigado. Hoje é o dia do sorteio do kit do Café Moraes, entre todos os ouvintes que estão participando aqui com a gente, não é? Eu quero agradecer demais a sua participação. Além do sorteio do kit do Café Moraes, hoje também vamos sortear uma imagem de Nossa Senhora Desatadora dos Nós. Nosso número 971-483-497. Bom dia.
2: Bom dia,
0: é
2: Clarice.
0: Oi, Clarice.
2: Coloca meu nome na oração, viu? Do Renato, da Valentina, do Henrico. E eu gostaria de participar do sorteio da Santinha e do café também. Beijo, bom fim de semana.
0: Para você também, Clarice, você está concorrendo ao Café Moraes, está concorrendo também a Santinha, Nossa Senhora Desatadora dos Nós. Alô, Renato, filho da Clarice. Gente boa, né? Deus abençoe. Eu digo, né? Ele é um anjo, né? Que Deus enviou aqui para a Terra, né? Todas as pessoas especiais, eu tenho certeza que são anjos que Deus envia aqui para a Terra, né? Mandar um abraço aqui para Neide. Oi, Decimar, meu querido amigo, por gentileza, coloca meu nome na oração. Neide, somos aqui do Jardim Aeroporto. Por favor, coloca também o nome da Ana Paula, do Luiz Henrique, do meu genro Edson e da Cidinha lá de Vinhedo, né? Deus abençoe. Alô, Cidinha em Vinhedo. Um abraço para você, né? Um abraço meu, um abraço da Neide e todos que gostam muito de você, viu, minha querida? Bom dia, bom dia, bom dia. Alô, alô, bom dia.
3: Bom dia, Decimar, Maria Glória de novo.
0: Oi, Maria
3: Glória. Você tá perguntando aí se é certo um político ir nesse show aí.
0: Isso.
3: Pra Jesus, né?
0: É.
3: Eu não acho que não tem nada demais. Ele
0: tá.
3: Sendo que ele vai para participar do encontro,
0: certo.
3: Não falar de política, né?
0: Tá.
3: Que religião é uma coisa e política é outra. Então as pessoas têm o costume de querer misturar, mas não é certo.
0: Tá bom.
3: Tá bom? Tá bom. Ele pode ir tranquilo, não tem problema nenhum. Só ele não fica lá, blá, blá, blá, blá, blá, blá, lá falando de política, né?
0: Tá bom. Eu gostei da participação dela. Ela falou, é lógico que o político tem o direito de ir, sim, né? Tem o direito de ir. Afinal, ele é um ser humano, né? Afinal, ele é um cidadão que ele pode ir no evento. Só não tem que ficar falando blá, blá, blá de política, não tem que subir, né, ao palco para fazer discurso político, né? Tá dizendo aí a minha querida ouvinte de todos os dias, a Maria Glória. Obrigado, minha querida. Portanto, ela tá dizendo aí, pode sim. Claro que o político pode ir na marcha para Jesus, né? Começa daqui a pouquinho, às 10:30 da manhã, a marcha para Jesus, né? Mas ela tá dizendo, ó, pode subir lá no palco e tal, não. Não, pode ir lá, pode participar, tudo, mas subir no palco para falar de política, não. Muito obrigado, querido. Um abraço para você. A Marli está nos ouvindo. Oi, Decimar, muito bom dia. Eu peço orações, Decimar, para o Luiz e para a Letícia, por saúde. E também, Decimar, eu peço por condições financeiras, né? Eles estão precisando muito. Eles estão morando em Presidente Prudente, então eu tô pedindo pela condição financeira e pela saúde deles, tá? Muito bem. Decimar, eu também peço para os meus pais, Valdemar e Creuza, por saúde. Eles moram em Adamantina. E quero pedir também oração pela Sueli, que precisa muito de orações, pela minha família, por Vinícius, Adalberto, por mim, Marli, muitas orações, né? Nós estamos precisando, tá? Oração também para Daniela, para o Samuel precisam de orações. Marli Silva, alô Marli, obrigado querida, já coloquei aqui ó, seu nome nas orações, com certeza, tá? E vou levar na desatadora dos nós, viu? Clarice, bom dia.
4: Oi, Decimar, bom dia, Decimar.
0: Bom dia, querida.
4: Está em casa. Um bom dia, Decimar Leite, aqui é a Clarice Andrade.
0: Querida.
4: No Parque das Indústrias.
0: Isso.
4: Decimar Leite, leva meu nome em oração nos para nossa desatadora. Leva o nome da Ana Cláudia, que é minha filha. Leva o nome da Luísa, a minha neta. Leva o nome da Fernanda Cristina. Leva o nome do Antônio Andrade, do Parque Universitário. Ou desse mais.

0: hoje, graças a Deus, chamaram ele para fazer a cirurgia. Ele vai internar segunda-feira, vai operar na segunda, na terça. Terça-feira ele opera. Graças, leva o nome da Lília, desse
1: Marília. Leva sim,
0: pé de nossa saltadora do mar.
1: Deixa comigo.
0: Deus
1: comigo.
0: Abençoe você.
1: Deus te abençoe, Clarice.
0: Meu irmão está contente.
1: Coitado. Nossa. Clarice, graças a Deus, ele foi chamado para.

0: 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Olha a hora aí, gente, 8:47. Nosso WhatsApp é 971-483-497. Olha a hora de novo aí, ó, 8:47.
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0: Muito obrigado você que está acompanhando a Rádio Central pelo nosso canal do YouTube, Rádio Central. Muito obrigado a você que está no canal do YouTube, que é meu nome, né? Decimar Leite. Muito obrigado a você que está ouvindo pelo rádio. Bom e velho rádio, né? Ei, como é bom ouvir radinho, né? Radinho de pilha, AM870. E você que está acompanhando também pelo nosso canal do YouTube. O canal do YouTube é só colocar Decimar Leite. Coloca lá Decimar Leite no nosso canal do YouTube. Fico muito contente com a sua participação, viu? Muito contente mesmo. Mas agora, informação, prestação de serviços, notícia. 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Atenção! Inglês e espanhol gratuito. Atenção, prestação de serviços, notícia muito importante. O Ministério de Educação e Cultura está lançando cursos gratuitos de inglês e espanhol. Qualquer pessoa pode fazer, repito, cursos gratuitos de inglês e espanhol. Vamos agora a uma reportagem especial contando como vai funcionar para você fazer gratuitamente. Você pode fazer seu filho, sua filha, né? Não, você pode fazer um curso de inglês ou de espanhol, cursos gratuitos.
1: A plataforma MEC Idiomas, iniciativa gratuita do governo do Brasil para o ensino de inglês e espanhol, começou a funcionar no início deste mês de junho. O aplicativo oferece cursos do nível básico ao avançado, estruturados em 4 a 6 módulos, cada um com 10 a 15 aulas, permitindo que estudantes e demais interessados aprendam novos idiomas sem sair de casa. O presidente Luiz Inácio Lula da Silva destaca que aprender e falar outros idiomas amplia oportunidades e abre novas portas na vida das pessoas.
2: O governo está fazendo, utilizando a tecnologia para criar oportunidade de vocês poderem aprender coisas que a gente não conseguia muito tempo atrás. É muito importante. Você não vai pagar nada, é o governo que vai arcar com os custos desse programa. O que o Ministério da Educação está fazendo é abrir, não uma janela, escancará uma porta muito grande para que você tenha acesso às coisas que você precisa ter.
1: Entre as funcionalidades disponíveis no aplicativo estão a integração com a conta gov.br, teste de proficiência, trilhas de aprendizagem com aulas e atividades de reforço, avaliações ao final de cada módulo, sistema de conquistas e ferramentas de prática oral. A plataforma também conta com agentes de inteligência artificial para apoio aos estudos, esclarecimento de dúvidas e conversação nos idiomas. O acesso pode ser feito pelo portal macidiomas.mec.gov.br ou pelo aplicativo MEC Idiomas. Reportagem Thaísa Vitória.
0: Muito obrigado a repórter Thaísa Vitória. Então, como é que você faz para fazer esses cursos gratuitos, tanto de inglês quanto de espanhol? Você escolhe. Você quer fazer o curso gratuito de inglês?

inglês? Ou você quer fazer o curso gratuito de espanhol? Ou quer fazer os dois? Seu filho precisa, né, fazer inglês? Não tem dinheiro para fazer o inglês? Então, agora o MEC está dando cursos gratuitos, tá? Você vai poder fazer o curso gratuito de inglês, o seu filho, sua filha. O que você tem que fazer? É só falar para ele procurar o MEC Idiomas. Vai no Google e coloca MEC Idiomas. MEC, que é de Ministério da Educação e Cultura, Idiomas. MEC Idiomas. MEC Idiomas. E você, o seu filho ou sua filha, vão poder fazer gratuitamente, repito, ó, é gratuito, tá? O curso de inglês ou o curso de espanhol. 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E agora vamos às previsões para o seu signo, previsões para o seu astral. Vamos a Áries, Touro, Gêmeos. Muito bom dia, você do signo de Áries. Você que nasceu sob o signo de Áries, vamos agora à previsão para o seu astral. De 21 de março a 20 de abril, Áries, sentimentos poderão se dividir entre atender as demandas da sua casa e dar espaço para sua família, tá? Para gente que precisa de você, para gente querida. Vale também nesse momento dar atenção às pessoas da sua família mais precisam, tá? Dê atenção a elas, elas precisam de você. No amor, novas amizades entrarão no radar, podendo dar inclusive perspectivas de um novo romance. Alô, alô, Touro, de 21 de abril a 20 de maio, aproveite esse sabadão aí para cuidar do corpo, fazer uma massagem, uma caminhada, treinar, tudo isso são opções, todas são opções para aliviar o estresse, né, mental, né? Negócios estarão aquecidos hoje também, de repente até procurar uma nova casa, um novo apartamento, vai ser muito legal para você. No amor, troque ideia com a pessoa que você gosta, bata papo, converse, vai ser gostoso, Touro. Gêmeos, de 21 de maio a 20 de junho, circule, viagem, mude de cenário um pouquinho para você ampliar suas perspectivas. Sabadão animado, ótima companhia para você também com os filhos, com parentes, né? Aceite um convite para um churrasquinho ou para algum evento assim, vai ser gostoso, até para arrumar um novo trabalho e até também para vender mais, para ver se vender o seu serviço, vender seu produto, claro. No amor, talvez esteja na hora de iniciar um novo ciclo, viu, Gêmeos? Na sequência tem Câncer, Leão e Virgem. Olha a hora, 8:55. 8:55. Eu estou recebendo aqui a capa dos principais jornais do Brasil, não é? Destacado hoje na capa do jornal Folha de São Paulo. Temendo sanção dos Estados Unidos, empresas checam conexões de parceiros com PCC e Comando Vermelho. Então, o que as empresas estão fazendo? Porque muitas empresas, às vezes, podem ter ali, né, uma conexão com alguém do PCC ou do Comando Vermelho. Então, essas empresas agora estão checando essas conexões. É a manchete do jornal Folha de São Paulo. Por exemplo, tem muito posto de gasolina que às vezes você abastece. É você. Você que está me ouvindo aí, ó. É você. Às vezes você abastece num posto de gasolina e não sabe que aquele posto é do PCC. Né? Então agora as empresas estão checando com medo de terem sanções dos americanos. Jornal Estado de São Paulo, inadimplência atinge 1,5 milhão de empresas no Brasil em um ano. Jornal O Globo, leilão de energia vai gerar 48 bilhões de reais de custo extra anual aos consumidores. Jornal Estado de Minas, promessa de alívio é menor que o temor, falando das estradas, porque lá em Minas Gerais, né, os últimos governos não investiram nas estradas, pelo contrário, né? Construíram pedágios. O último governador aí, o Romeu Zema, não gastou um centavo nas estradas e ainda colocou pedágio. E as estradas de Minas matam desesperadamente. Jornal O Tempo, negócios abertos pelas pessoas com mais de 50 anos em Minas, crescem quase 10%. Estamos aqui também com o jornal Zero Hora de Porto Alegre. Olha aí, decisão dos Estados Unidos sobre facções

0: entra em vigor sob incertezas, é o que destaca o jornal lá de Porto Alegre. Correio Brasiliense, capa do jornal Correio Brasiliense, falando sobre a seleção brasileira e do jogo de hoje da seleção, jogo amistoso da seleção brasileira, último jogo antes da Copa, né? Vamos agora destacar o Diário do Nordeste. Estudo começará com captura e monitoramento de 50 tubarões. O pessoal lá tá com medo, né? Ataques de tubarões acontecendo, Deus me livre, né? Folha do Nordeste, falando aqui sobre a política e a Copa do Mundo, deixando as diferenças de lado, né? Chega a época de Copa do Mundo, todo mundo se abraça e tal, termina a Copa, vem a eleição, aí começa a brigalhada, né? Deus me livre. Jornal do Comércio, Estados Unidos oficializam Comando Vermelho e PCC como grupos terroristas a partir de hoje. Jornal à Tarde da Bahia, Conselho de Nutrição combate estigma sobre comida afro-brasileira. Jornal O Povo do Ceará, exportações no estado. Participação dos Estados Unidos nas vendas cai 41% e da China salta 150%. Ou seja, o Ceará, com tudo isso que os americanos, né, pretendem fazer com o Brasil, o que o Ceará fez? Ao invés de vender, os Estados Unidos querem taxar a gente? Sim. Ah, bom, a gente vai vender para a China. Então, enquanto os cearenses deixaram de vender seus produtos 41% para os Estados Unidos, eles aumentaram para a China 150%. Então, se os americanos quiserem encher a paciência, não tem problema. A gente vende para a China. São essas as manchetes dos principais jornais do Brasil. Hora certa da Central, 8:59. Olha a hora aí, ó. Não perca a hora, não. São 8:59. Previsão agora para Câncer, de 21 de junho a 22 de julho. Vênus, Júpiter, Mercúrio estão no seu signo, seguindo e atraindo bons negócios. É, para você ganhar dinheiro, né? Gente carinhosa por perto, um almoço gostoso com a família. Tudo isso está nos seus planos, não tá? Então, falando em planos, sobre o casal, sobre o amor, defina planos a longo prazo, tá? Objetivos em comum serão muito importantes para o casal. Alô, Leão, de 23 de julho a 22 de agosto, encontros sociais vão ser gostosos, conexões com pessoas de fora, até para você ganhar mais, para você conseguir um trabalho, para você vender mais, é. No amor, sonhe alto ao lado da pessoa amada, viu? Virgem, bom dia para quem nasceu entre 23 de agosto e 22 de setembro. Mensagens de trabalho, ou até mesmo um ajuste de imobiliário aí na sua casa, né? Jogando o foco do sábado lá para cima, principalmente no campo profissional, né? Arrume direitinho os móveis da casa, né? Arrume os seus papéis, deixe tudo bem organizado, viu? Minha amiga, meu amigo de virgem, no amor, o prazer está lá nas coisas simples do casal. Na sequência tem Libra, Escorpião e Sagitário. 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A Rádio Central ajudando a população de Campinas. Eu tô na linha com meu querido amigo Daniel, diretor da Ótica Ipanema. Porque hoje é sábado, Daniel. Bom dia, meu irmão, tudo bem?
1: Bom dia, Decimar, bom dia para os ouvintes da Rádio Central. Me ouve bem aí, tá tudo certinho?
0: Perfeitamente. Deixa eu tomar um café Moraes com o Daniel. 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
0: 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Olha a hora, olha a hora. Hora certa. 9:08 na sequência tem Libra, Escorpião e Sagitário.
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0: Olha a hora aí, ó. 9:09. 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Hoje é o dia do sorteio, viu? É, daqui a pouquinho. Daqui a pouquinho, nós vamos sortear o café Moraes, viu? É. Daqui a pouquinho vamos sortear o café Moraes, bom demais, né? Mas agora vamos aqui com Libra, Escorpião e Sagitário. Libra, de 23 de setembro a 22 de outubro. Uma viagem, um curso, uma conversa com uma pessoa de longe pode trazer uma decisão importante, a mudança de um rumo de vida, viu? À noite, vai pedir uma música, uma leitura envolvente, tá? No amor, hora de você estar ali quietinho, né? Agasalhadinho, né? Curtindo o aconchego do lar, viu, minha amiga de Libra, Escorpião, meu colega de 23 de outubro a 21 de novembro. Conversa sobre patrimônio, sobre dinheiro, sobre investimento, sobre a casa, assuntos de justiça. Essas conversas terão bom andamento neste sábado. Pequenas tensões serão inevitáveis com a demanda da família, tá? No amor, cumplicidade com a pessoa amada, viu, Escorpião? Sagitário, de 22 de novembro a 21 de dezembro. Aproveite esse sábado para viajar, para fazer um bate-volta em algum lugar bonito, né? E curtir coisas boas da vida, tá? O dia tá pedindo trégua das preocupações, tá? E voltar o seu pensamento pro lado positivo, tá? No amor, é um bom dia para intensificar a relação e falar para a pessoa o que você sente, tá? Na sequência tem Capricórnio, Aquário e Peixe. 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
0: Capricórnio, Aquário e Peixes. Capricórnio, de 22 de dezembro a 20 de janeiro. Reformulações na rotina vão beneficiar a saúde e o bem-estar. Ah, vale retomar um esporte aí, uma atividade física, tá? Aproveite esse sabadão para abastecer a casa, fazer aquelas comprinhas, né? Hoje é um dia que o supermercado deve estar meio vazio, né? Esse feriadão aí, dia bom. No amor, olha, o dinheiro do casal precisa ser tratado com muito carinho, viu, Capricórnio? Aquário, de 21 de janeiro a 19 de fevereiro. A lua está no seu signo, Aquário. Sabadão será com certeza de muitas emoções. Sua sensibilidade está amplificada. Hoje vai ser legal curtir filhos, né? Curtir a família. No amor, dia de você conversar com a pessoa amada, mas assim, ó, de forma tranquila, sem se alterar, viu, Aquário? Peixes, de 20 de fevereiro a 20 de março. Meu amigo de Peixes, bom dia, minha linda. Aproveite o sábado para desacelerar, recarregar as baterias, né? Meditar, se conectar com a sua força interior, tá? E assim você vai achar as melhores soluções. Elas virão ali na mente, com a mente relaxada, tranquila, tá? E descontraída. No amor, jogue sua autoestima lá pra cima. Cheiro de paixão no ar pra quem é do signo de Peixes. Segunda-feira tem mais previsões para o seu signo, mais previsões para o seu astral. Gente, a partir de agora, hora dos nossos debates, hora da nossa entrevista especial, 9 da manhã mais 19 minutos, e hoje, nos debates da Central, hoje, aqui no programa Show da Manhã, nós vamos tratar sobre o assunto mais importante da vida da gente, nós vamos tratar sobre saúde. Olha a hora, 9:19, e para tratar sobre saúde, eu convidei uma das melhores cirurgiãs do Brasil, a doutora Andréia Belletti. A doutora Andréia Belletti, há quase 30 anos, uma cirurgiã dentista que, com certeza, né, traz benefícios para a população. Ela, ao lado do Dr. Janderson, tem essa clínica fantástica ali na sua Suna, né, número 69, a Clínica Oral Sim, restabelecendo o sorriso das pessoas. A gente pensa que não, mas quando a pessoa tem o sorriso de volta, tem algo que é importante, que é a autoestima. Doutora Andréia Belletti, que bom receber a senhora nesse sábado. Muito bom dia, doutora Andréia.
7: Bom dia, Desmar. Bom dia a todos os ouvintes. Realmente é um prazer aí, um sabadão, né, de um feriado prolongado. A gente está aqui fazendo comentários, explicando aí para todos os ouvintes sobre um assunto bem importante, que é a saúde. E a saúde começa pela boca, né, Desmar?
0: É verdade. A gente está falando de autoestima, de restabelecer o sorriso. Doutora Andréia, eu percebo que muitas pessoas não sorriem. Não sorriem não é porque as pessoas são mal-humoradas, nada disso. É porque às vezes elas têm vergonha. E outras, quando vão dar risada, quando vão sorrir gostoso e tal, colocam a mão na boca assim, ó, escondendo a boca. Ô, doutora, não precisa disso, né, doutora Andréia?
7: Não, hoje em dia não precisa mais disso, né? Mas é verdade, Decimar, muitas pessoas têm vergonha de sorrir, vergonha de conversar, quando sai para algum lugar, sempre, até mesmo numa conversa, sempre com aquela mão na boca, né? Hoje em dia não precisa mais disso, hoje em dia nós temos o tratamento com os implantes dentários, que devolve de forma fixa os dentes para o paciente, né? Então, o paciente, ele vai sorrir de uma maneira mais segura, ele vai falar de uma maneira mais segura. Então, o tratamento com os implantes dentários veio exatamente para devolver a autoestima, para devolver a saúde e a qualidade de vida para o paciente.
0: Doutora Andréia, o tratamento, ele antigamente, ele era muito caro, né? Quando ele surgiu, como tudo na vida, né? Tudo na vida, quando surge, é caro, né? É, me lembro que eu fui fazer quando eu ia fazer um tratamento aí para psoríase, né? Eu me lembro que era assim, cada tratamento custava quase um carro. Hoje a coisa já diminuiu e vai diminuindo cada vez mais. E eu penso que o implante dentário também, quando ele surgiu, era só para gente que tinha muito dinheiro. Hoje todo mundo pode fazer, doutora Andréa?
7: Sim, Decimar, hoje em dia está mais fácil, né? As formas de pagamento estão mais facilitadas, né? Então, hoje em dia, principalmente lá na clínica, comigo, com o Dr. Janderson, nós temos várias formas de pagamento facilitadas. Então, qualquer pessoa consegue realizar um tratamento com implantes dentários. Nós trabalhamos lá com boletos, nós trabalhamos direto com a aposentadoria. Então, hoje em dia, nós procuramos ajudar o paciente a negociar aí para realizar esse tratamento.
0: Doutora, falando disso, né? Formas de pagamento, né? Uma das formas de pagamento, assim, melhores, uma das melhores formas é descontar. Já vi descontado do INSS se a pessoa for aposentada ou pensionista, é?
7: Sim, essa forma de pagamento, como nós somos uma rede grande, a Oral Sim, nós temos tipo que uma parceria com o INSS, né? Então é uma forma que os meus pacientes, eles gostam bastante e a gente fecha bastante contrato a partir desse formato. Por quê? Não precisa dar nada de entrada, o paciente já inicia o tratamento e começa a descontar, agora eles mudaram um pouquinho, antes eram 60 dias, agora a partir de 90 dias que começa a descontar direto da aposentadoria do paciente e as parcelas desse mar são bem pequenas. Então o paciente consegue realizar protocolo, consegue realizar implante unitário, tudo pela aposentadoria.
0: Olha que maravilha que a doutora está falando, ó. Você consegue fazer, tá? O seu implante dentário, tanto de um dente, de dois, de três, até mesmo do protocolo. O que é o protocolo? É colocar todos os dentes, tá? Você pode colocar todos os dentes, pagando prestações, valor um pouco menor, que já vem descontado do INSS, ou seja, nem dinheiro você precisa ter, né? Se a pessoa não foi ainda aposentada, não está aposentada ainda, doutor André, ou se a pessoa não tem, é possível pagar, por exemplo, no cartão de crédito ou até mesmo no boleto, é?
7: Sim, nós temos várias formas de pagamento, tá? 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
0: Muito bem. Doutora Andréa, assim, ó, imaginemos uma dentadura, tá? Uma dentadura, e hoje... Tá, uma dentadura boa, uma dentadura com produtos de primeira e tal. É assim, imaginemos um valor. Se a pessoa for pagar por mês, se ela colocar, sei lá, mais R$200 por mês ou mais 300, sei lá, não estou chutando aqui mais R$300 por mês, sei lá, mais quanto, um pouco a mais por mês, ao invés de dentadura, ela vai fazer o dente fixo. E o dente fixo, o implante, é mil vezes melhor que a dentadura, doutora Andréa.
7: Exatamente, Decimar, em termos financeiros, se a pessoa pagar um pouco a mais, uma parcela um pouco mais alta, ela consegue ter os dentes fixos novamente, tá? Não é muita diferença, não, porque a gente trabalha com parcelamento em boletos, né? Então, a parcela vai sair um pouco mais alta, mas não é muita diferença. E lógico que ela vai ter um tratamento, o implante dentário, ele é muito mais benéfico, né? Ele oferece muitas, muitas, melhor, mais benefícios aí. Por quê? Você pode comer todo e qualquer tipo de alimento, você não precisa ficar limitado. Uma dentadura ou uma ponte móvel, você não consegue morder uma fruta, uma maçã, por exemplo. Você não consegue mastigar uma castanha. Você não consegue comer com gosto aquele churrasquinho. Então, assim, o implante dentário, você vai poder mastigar qualquer tipo de alimento. Você vai poder sorrir com segurança, sem medo daquela prótese soltar da boca. Você vai falar, a sua fala melhora, porque você não tem aquela placa acrílica no céu da boca que a dentadura tem. Então, esses são os vários benefícios que o implante dentário oferece para o paciente. Por parcelas que assim, ele colocando um pouco a mais, ele vai conseguir realizar.
0: Olha só, então, e vale muito a pena, gente, é muito bom, muito bom. Para quem tem alguma dúvida, né? Eu vou explicar com as minhas palavras e a doutora confirma se é mais ou menos isso. O implante dentário é, são pequenos pininhos, tá? Esses pinos, eles são feitos de um material chamado titânio, tá? São pininhos bem pequenos. Esses pininhos, eles são colocados no osso aqui da gengiva, ó. Aqui embaixo do nariz aqui, ó, nesse osso aqui. E nesse osso aqui do queixo aqui, ó, nesse osso aqui, ó, tá? Aí coloca esses pininhos aí. E em cima desses pininhos, a doutora vai colocar todos os dentes, tá? Coloca todos os dentes. Aí você fala, mas vai precisar colocar 30 pinos? Não, né, doutora? Não precisa colocar 30 pinos, né, doutora?
7: Não, Decimar. Para quem usa uma dentadura, quando a gente vai fazer o protocolo, que é a dentadura fixa, né, parafusada, embaixo é necessário 4 pinos, então embaixo eu só vou usar 4 implantes para parafusar todos os dentes. E em cima, como o nosso osso é um osso mole, é um osso, parece uma esponjinha, diferente do osso de baixo, a gente vai usar de 4 a 6 pinos. Isso só é definido na hora da cirurgia, porque depende do osso do paciente. Então, em cima, usando de 4 a 6, e embaixo, somente 4 pinos, é o suficiente para a gente devolver todos os dentes fixos para o paciente.
0: Doutora, quanto tempo a pessoa fica sem dente, tá? Meses ou não, depende. Como é que a senhora coloca uma provisória? Como é que a pessoa tem que ficar sem dente, doutora Andréa?
7: Não, Decimar, a pessoa não fica sem dente. Embaixo, pela qualidade do nosso osso, pelo nosso osso ser um osso duro, resistente, a gente devolve os dentes para o paciente de 5 a 7 dias, tá? Então, a gente coloca os parafusos, ele fica indo na clínica todos os dias, de 5 a 7 dias ele já está com a prótese definitiva parafusada. Em cima, como a gente tem, como o nosso osso é mole, parece uma esponjinha, a gente tem que aguardar o que a gente chama de cicatrização, que são os implantes fixar bem dentro do osso. Mas a gente, no mesmo dia da cirurgia, a gente já instala uma provisória e o paciente não fica sem dente.
0: Doutora, eu vou falar uma coisa aqui que às vezes as pessoas admiram comigo, falam, mas não é possível, a pessoa que está um pouquinho acima do peso, né, que tem dificuldade para emagrecer, quando ela coloca dente permanente, ela consegue com mais facilidade perder peso. Mas você fala, mas se eu vou comer melhor, como é que eu vou perder peso? Eu vou engordar? Não, pelo contrário, a pessoa consegue perder peso. Não é isso, doutora? Porque a pessoa consegue comer alimentos melhores, é?
7: A pessoa não fica, ela consegue, ela vai perder peso realmente, tá? Por quê? Porque ela vai comer todo tipo de alimento, e são alimentos mais saudáveis, fruta, verdura, legumes, né? Ela não vai estar limitada. E quando você usa uma dentadura ou uma ponte móvel, você vai procurar comer tudo que é mais mole. E geralmente é muito carboidrato, né, Decimar? É muito pão, macarrão. E quando você tem os dentes fixos, você não fica mais limitado. Você vai comer uma fruta, você vai comer uma castanha, então você vai selecionar seus alimentos, né? Você vai estar comendo alimentos mais saudáveis e vai estar mastigando melhor. Então a sua digestão, você não vai engolir alimento inteiro, a sua digestão ela vai ser mais facilitada, ela vai ter uma digestão mais completa. Então, com isso, você consegue aí controlar o seu peso.
0: Tá vendo, gente? Então, doutora, eu só vejo benefícios, né? Eu só vejo benefícios. Tá muito complicado hoje. E outra coisa também, né, doutora? É conseguir uma dentadura boa, porque os dentistas, né? Hoje, os mais jovens nem sabem mais fazer dentadura, não tem paciência para ficar ali explicando, para ficar... Porque uma dentadura, né, doutora, leva várias e várias provas. A pessoa tem que colocar aquela massa na boca várias vezes, tem que fazer uma vez, duas vezes, três vezes, tem que fazer prova, aí vai lá, coloca, não dá certo, tem que refazer e tal. Então tem que ter uma paciência de Jó para fazer a dentadura. E o implante dentário não precisa nada disso, né, doutora?
7: Exatamente, Decimar, para fazer uma dentadura a gente leva aí várias consultas, porque tem que moldar, tem que provar, tem que ver a prova dos dentes. O implante dentário, ele é um tratamento que é mais rápido, né? A pessoa faz a cirurgia e já molda no mesmo dia, quando é uma carga imediata, as provas são mais rápidas. Então, o tratamento com implantes dentários, ele é mais rápido mesmo que uma dentadura. Fora que você vai ter tudo fixo, né? Sua prótese vai ser parafusada, você não vai ter nada saindo, nada machucando. Logo que você instala o protocolo, você já pode comer normalmente. Não vai ter aquela prótese móvel que você vai mastigar um alimento, ela vai dançar para um lado, dançar para o outro e pode machucar, né? Então, são vários benefícios realmente que os implantes dentários oferecem aí.
0: Muito bem. E também, doutora, a gente começou o bate-papo, a gente começou a entrevista falando sobre autoestima, né? E também a autoestima para namorar. Segurança na hora de namorar, na hora de conhecer uma pessoa, né? Na hora de dormir com uma pessoa, o implante dentário, ele é outro mundo do que é a dentadura, que a pessoa, por exemplo, não pode de jeito nenhum dormir com a dentadura ou com a ponte móvel, doutora.
7: Exato, Decimar. Uma autoestima é assim uma das grandes, dos grandes benefícios aí, né? Porque a pessoa, ela, quando você coloca os dentes fixos, você rejuvenesce, preenche toda a sua boca, né? Então você fica mais jovem, com a aparência mais jovem, mais bonita. Uma ponte móvel, uma dentadura que você tem que tirar para dormir. Muitas vezes, principalmente mulheres, têm vergonha de tirar perto do marido, né? Do seu companheiro para dormir. Então, com o implante dentário, nada disso precisa. Seu dente vai estar fixo, sua dentadura vai estar fixa, só o dentista que consegue tirar. Então, você vai dormir com a prótese, você vai acordar com a prótese, não vai precisar ter vergonha de nada, porque tem casos que a maioria, quando é um protocolo ali, a gente nem percebe que o paciente usa prótese. Né? É tão natural, tão bonito, os dentes, o sorriso fica bonito, que a gente nem percebe que o paciente está com o protocolo ali.
0: Que maravilha, não? Que coisa boa, né? Eu estou conversando aqui, gente, com a doutora Andréia Belletti. Eu vou pedir um favor a você, separa papel e caneta, porque eu vou passar o contato da doutora Andréia. Tô pegando aqui, ó, já vou passar agora o contato da doutora Andréia. Vamos fazer o seguinte, eu vou dar 2 minutinhos, tá? Eu vou dar 2 minutos para você pegar o contato da doutora Andréia Belletti. Daqui 2 minutinhos eu vou passar o contato da querida amiga doutora Andréia Belletti. Separa papel e caneta, porque antes de eu passar o contato da doutora Andréia Belletti, me dá só 1 minutinho, viu, doutora Andréia? 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Doutora Andréia, o seguinte, você tá com a memória ruim? Tá. Presta atenção. Tá com a memória ruim? Não tá lembrando de nada, tá esquecendo as coisas? O meu amigo Everton tá na linha. Ô Everton, conta pra gente. Como a gente trata a memória ruim? Como é que a gente trata problemas do coração? Qual é o mais moderno tratamento para a memória para o coração? Qual é, hein?
5: Fala desse mar! 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
0: Doutora André Belletti, seguinte, hoje, sábado, né? 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Período de sábado, domingo, tivemos ontem o feriado e tal, pessoal descansando. Mas a doutora Andréia não descansa, né? 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
0: 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Pera aí um pouquinho só. Doutora Andréa, marquei com a senhora, com o doutor Janderson, vou até a clínica, faço a avaliação, é rapidinho, né? A avaliação dura o quê? Meia hora, 20 minutos, doutora? Menos até, né?
7: Exatamente, Decimar, é mais ou menos isso. A avaliação é rápida, agendou horário, o paciente não fica lá muito tempo esperando, tá? Por isso que a gente gosta e prefere trabalhar com horário agendado, mas quem não agendou e aparecer lá também vai ser atendido, tá? É, a avaliação é rapidinha, é de 20 minutos a meia hora que a gente vai conversar, tirar as dúvidas aí. E já vamos, se o paciente já tiver interesse, vou explicar as formas de pagamento. Então é uma avaliação bem rápida, o paciente não perde muito tempo lá na clínica.
0: Tá vendo, gente? Então você vai lá e faz a avaliação, é rápida, depois você faz o tratamento, também é rápido, você pensa que não, mas em pouquíssimo tempo você vai estar com todos os dentes na boca. Quando eu fiz o programa da clínica, ouvintes meus foram lá, ouvintes minhas foram lá e foram lá para mostrar os dentes. Pra você ter uma noção, tem um ouvinte nosso, né, doutora, que veio lá do sul de Minas. Veio lá da ali perto de Extrema, aquela região lá de... Ele veio de lá para fazer o tratamento aqui, doutora Andréa.
7: Verdade, o senhor José Araújo e a sua esposa, né, a dona Darcy, são nossos pacientes lá e eles são lá de Camanducaia.
0: Isso.
7: Eles estão realizando o tratamento conosco, já fizeram os implantes, estão na fase agora protética e eles saíram de Minas para vir aqui tratar dos dentes aqui na nossa clínica.
0: Lá de Camanducaia vieram para cá para fazer o tratamento aqui por causa da qualidade do preço da doutora Andréa Belletti. 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Doutora Andréa, que na semana que vem vai voltar ao programa, viu, gente? Vai voltar ao programa para esclarecer dúvidas, para responder perguntas dos nossos ouvintes e para falar sobre a importância do implante dentário, que é hoje a coisa mais incrível que existe, que devolve o dente para a pessoa. 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
7: 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Com as avaliações. Então, às vezes, durante a semana é corrido, o horário é ruim por causa do trabalho, né? Sábado, dia 13, nós estaremos atendendo.
0: 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Doutora André Belletti, muito obrigado. Bom final de semana, bom descanso para a senhora, para o doutor Janderson. Muito obrigado por tudo que vocês fazem para os ouvintes da Rádio Central. Eu fico muito orgulhoso de ver o trabalho de vocês e o carinho de vocês com os ouvintes da rádio. Obrigado, doutora Andréa.
7: Eu que agradeço desse

0: Isso é a nossa parceria realmente. A gente trata todos os seus ouvintes com muito carinho, com muita alegria, sempre devolvendo aí um sorriso lindo aí para cada um. Até semana que vem, se Deus quiser, e um ótimo final de semana.
1: Deus te abençoe, doutora Andréia. Obrigado. Tchau, gente. Tchau. Olha, doutora Andréia conversou com a gente ao vivo aqui na Rádio Central. Hora certa? Agora 9:48.

0: o repórter Fernando Serra. Ô Fernando, faz o seguinte, Fernando, já que você tá aí, já junta pra gente o noticiário da Ponte Preta e do Guarani. Junta tudo aí pra gente, fala da Ponte Preta e do Guarani, ô Fernando.
1: Ponte Preta e Cuiabá é o jogo desta terça-feira, 7 da noite, no estádio Moisés Lucarelli. Série B do Campeonato Brasileiro, onde a Ponte Preta está na zona do rebaixamento com apenas 8 pontos. A Macaca vem de 5 jogos sem vitória, com 4 derrotas consecutivas e o empate em 0-0 no último jogo contra o Botafogo. Aliás, neste jogo, Edson Boaro foi o técnico interino da Ponte Preta, já que a Macaca não conseguiu contratar um novo profissional para a vaga de Rodrigo Santana. Devido à grave crise financeira que a Ponte Preta está passando, nenhum treinador aceitou trabalhar na Ponte Preta. E devido a esta condição, Edson Boaro novamente vai dirigir a Ponte Preta neste jogo contra o Cuiabá. Ele que não terá 2 atacantes, Diego Tavares e também Luiz Felipe, foram expulsos no jogo contra a equipe do Botafogo e cumprem a suspensão automática neste jogo contra o Cuiabá. Aliás, a CBF já até escalou a arbitragem para Ponte Preta e Cuiabá, 7 da noite desta terça-feira em Campinas. Árbitro experiente, ele é carioca, mas apita pela Federação do Ceará. Marcelo de Lima Henrique vai apitar Ponte Preta e Cuiabá. Assistente 1, Renan Aguiar da Costa, também do Ceará. Assistente 2, Anderson da Silva Rodrigues, ele também apita pela Federação Cearense. O quarto árbitro de São Paulo, Fagson Júnior dos Santos Silva. E no VAR do Rio de Janeiro, Felipe George Benetti. Ponte Preta e Cuiabá, 7 da noite, nesta terça-feira, com total cobertura aqui da Rádio Central. Informações da Ponte na Central, a Rádio do Futebol de Campinas. Guarani vai pegar o time do Caxias pela Série C do Campeonato Brasileiro, sábado, dia 13. E atenção, torcedor bugrino, a CBF alterou o horário desta partida. Como a Rádio Central já vem anunciando durante toda a semana, o jogo, que inicialmente seria às 16h, foi antecipado para as 11h da manhã do sábado, dia 13. Isto porque, neste sábado, dia 13, o Brasil estreia na Copa do Mundo contra Marrocos, o jogo às 19h. Então, o Bugre jogará mais cedo, às 11h, com total cobertura aqui pela Rádio Central. Guarani, que tem uma das melhores defesas da competição, tomou apenas 7 gols. E em todas as vitórias do Guarani, o Bugre não sofreu nenhum gol. E o lateral esquerdo, Renan Castro, fala aqui na Rádio Central a respeito dessa defesa sólida do Bugre, que toma poucos gols na competição.
2: Cara, acho que é muito importante a gente ter uma defesa sólida, né? Não é só a linha de 4, não é só o goleiro, isso vem desde lá do início, é um comprometimento de todo mundo que tá dentro de campo, e o mais importante é que todos os jogos que nós vencemos a gente não sofreu gol. Isso mostra o quão importante é, numa divisão tão equilibrada como é a Série C, a gente não tomar gols. A gente fica muito mais próximo da vitória, é isso que tem acontecido, tanto que nas nossas vitórias foram todas, a gente não sofreu gol, como eu disse. Então é continuar nesse caminho, continuar sendo uma equipe sólida defensivamente, continuar sendo uma equipe muito competitiva, que com a qualidade que nossa equipe tem, a gente com certeza vai ter mais chance, vai estar mais perto da vitória.
1: Renan Castro, lateral esquerdo do Bugre, falando aqui na programação esportiva da Rádio Central. E eu falei do Bugre, Central, a rádio do futebol de Campinas.
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2: Olha a hora, olha a hora, 9:54. Daqui a pouquinho, aqui na Rádio Central tem o Momento da Oração. Mas agora eu quero falar sobre dinheiro. É? Dinheiro. Dinheiro mesmo. Quer ganhar dinheiro? Quer? Quer ganhar dinheiro? 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Quer? 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
2: 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Olha a hora, olha a hora. 9h59, olha a hora, gente. 9 da manhã, mais 59 minutos. Ô, gente, tem notícia, viu? Tem informação, tem prestação de serviços aqui para os ouvintes da Rádio Central. Atenção para a notícia, atenção, ó. Ô, Edmo, essa notícia aqui é boa para você. Essa notícia aqui é boa para mim. Essa notícia é boa para quem não toma multa de trânsito, tá? Então, Edmo, presta atenção, ó. Se você não tomar multa de trânsito, ok? Você vai renovar automaticamente a sua carta de motorista. E sabe quanto você vai pagar, Edmo? Nada. Nada. Você viu só? Então, uma lei foi assinada, uma lei foi sancionada. Olha que maravilha, olha que coisa boa, Edmo. Se você for um bom motorista, tá? Se você for um bom motorista, tá? Banheiro, mas eu tomei uma multa aqui, mas eu recorri. Tá dentro, tá valendo. Você recorreu, né? E você tem direito a recorrer, né? Beleza. Mas, ó, se no dia que você, no dia que vencer a sua carta, se você for um bom motorista, a carta vai ser automática, vai ser renovada automaticamente. É. Vamos acompanhar uma reportagem especial. Atenção, ó, seu marido, seu filho, sua filha, você. Você tem carta de motorista? Quando é que a carta vence? É, a minha vai vencer o ano que vem. Então, no ano que vem, tá? Se eu não tiver nenhuma multa o ano que vem, se eu não cometer nenhuma infração, a minha carta de motorista vai renovar automaticamente. E eu não vou pagar nada. Não vou precisar pagar nada. Vamos acompanhar uma reportagem especial contando como é que funciona a renovação da carta de motorista sem pagar nada, a renovação automática, a lei que foi sancionada ontem no Brasil. É uma lei nova, essa lei entrou em vigor no Brasil ontem. A lei que você não precisa mais pagar e a renovação da carta é automática.
4: A lei sancionada nesta sexta-feira institui o programa CNH do Brasil e permite a renovação automática da Carteira Nacional de Habilitação para os motoristas que estejam cadastrados no Registro Nacional Positivo de Condutores e que não tenham infrações de trânsito nos últimos 12 meses. A nova legislação é resultado de uma medida provisória encaminhada pelo governo do Brasil ao Congresso Nacional em dezembro do ano passado. Segundo o Ministério dos Transportes, cerca de 2 milhões de motoristas já foram beneficiados desde a publicação das novas regras. Entre os beneficiados está Andrei Abreu, morador de Santa Catarina, que conta que em 20 minutos teve o documento renovado.
5: Então, só precisei fazer a consulta e lá só testar mesmo a efetivação. E foi tranquilo, foi bem rápido, questão de 20 minutos mesmo. Que se a gente anda corretamente, não tem multa e o sistema ele busca uma forma de desburocratizar, viabilizar a rapidez na renovação, fica bem mais tranquilo e mais pessoas podem, de fato, se animar para poder tirar uma CNH.
4: Além da renovação, o programa CNH do Brasil também facilita o acesso à primeira habilitação nas categorias A, destinada a motocicletas, e B, voltada a veículos de passeio. Com a nova lei, os candidatos podem escolher como preferem se preparar para tirar a CNH. Se por meio do conteúdo teórico gratuito disponível na plataforma digital, se em uma autoescola tradicional ou combinando as duas opções. Com as mudanças, o Brasil bateu recorde de novos condutores habilitados no país este ano. De acordo com o Ministério dos Transportes, mais de 1.141.000 CNHs foram expedidas entre janeiro e maio. O presidente Lula também destacou o impacto direto das medidas no orçamento das famílias brasileiras.
6: Uma carta custava R$3.000, R$3.500, tem gente que pagava até R$4.000. Agora não, agora o cara gasta R$670, R$500, já está com a sua carta pronta. Uma coisa importante, nós temos 60 milhões de pessoas usando o aplicativo. 60 milhões de pessoas. É uma população, sabe, o dobro da população argentina utilizando o aplicativo. Bom, isso tudo, para mim dizer ao pessoal que está tirando carta, tire sua carta, porque tirar carta é ter um instrumento de trabalho na mão para que você seja seguro. Portanto, utilize o novo modelo, um novo sistema de tirar carta que seja um motorista legalizado, tanto de moto quanto de carro que você tiver.
4: Os números mostram ainda um crescimento expressivo na procura pelo documento. O total de requerimentos para emissão da CNH ultrapassou 7 milhões, volume 7 vezes maior que o observado antes da edição da medida provisória. Desse total, mais de 6 milhões de solicitações foram realizadas por meio da plataforma CNH do Brasil. Reportagem Gabriela Noronha.
2: Muito obrigado à repórter Gabriela Noronha, portanto, pela informação aí, né? Da renovação automática da carta de motorista, que, né? Essa renovação é gratuita, a renovação automática a partir de agora, viu gente? Tá valendo a partir de ontem, dia 5 de junho, então a partir de agora já tá valendo a nova lei. Se você, nos últimos, por exemplo, você vai renovar a carta, a minha vai ser no ano que vem, tá? Se 12 meses antes eu não tomei multa, se 12 meses antes eu não cometi nenhuma irregularidade no trânsito, tá? Eu automaticamente já vou ter a minha carta renovada. Boa notícia, não é? É a Central trazendo a informação e a prestação de serviço. Na Central agora, gente, 10:05, antes do momento da oração, deixa eu perguntar uma coisa para você, né? É muito importante o que eu vou te perguntar. 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
2: O momento da oração, o maravilhoso momento da oração da Rádio Central.
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A partir de agora, mais de 40 mil pessoas reunidas no maior grupo de orações do Brasil. Estamos reunidos em nome do Pai, em nome do Filho, em nome do Espírito Santo. Frei Galvão, o primeiro santo brasileiro, abençoe a todos nós.

0: devoto e devota do nosso primeiro santo brasileiro, Frei Galvão. Eu, Padre Armênio, capelão do Mosteiro da Luz, te desejo que nosso Senhor Jesus Cristo e Nossa Senhora, a Imaculada Conceição, e Santo Antônio de Santana Galvão estejam hoje e todos os dias de tua vida ao teu lado para te proteger, dentro de ti para te conservar, à tua frente para te guiar, ao teu lado para te guardar e acima de ti para te abençoar. Que desça sobre você, sua família e todo o nosso povo brasileiro, pela intercessão de Santo Antônio de Santana Galvão, as bênçãos de Deus Todo-Poderoso, o Pai, o Filho e o Espírito Santo. Amém.
1: Na Rádio Central, eu consagro a Nossa Senhora Aparecida, Rainha e Padroeira do Brasil, todos nós, todos os ouvintes, todos nós que somos a Família Central, na voz do saudoso Padre Vitor Coelho de Almeida, o Padre Vitor de Aparecida.

0: vossa imagem milagrosa de Aparecida, espalhais inúmeros benefícios sobre o Brasil. Eu, embora indigno de pertencer ao número dos vossos servos, mas desejando participar dos benefícios da vossa misericórdia, prostrado a vossos pés, consagro-vos o entendimento, para que sempre pense no amor que mereceis. Consagro-vos a língua, para que sempre vos louve e propague a vossa devoção. Consagro-vos o coração, para que depois de Deus vos ame sobre todas as coisas. Recebei-nos, ó Rainha incomparável, no ditoso número dos vossos servos. Acolhei-nos debaixo da vossa proteção. Socorrei-nos em nossas necessidades espirituais e temporais, e sobretudo na hora da nossa morte. Abençoai-nos, ó Mãe Celestial, e com vossa poderosa intercessão, fortalecei-nos em nossa fraqueza, a fim de que, servindo-vos fielmente nesta vida, possamos louvar-vos, amar-vos e render-vos graças no céu, por toda a eternidade, assim seja. Pela intercessão de Nossa Senhora Aparecida, Rainha e Padroeira do Brasil, a bênção de Deus Onipotente, Pai, Filho e Espírito Santo, desça sobre vós e permaneça sempre. Amém.
1: Graças a Deus, graças a Deus. A consagração a Nossa Senhora. Deixa eu dar um grande abraço nos nossos irmãos evangélicos, todos eles, viu? Porque hoje é um dia muito especial. Está começando daqui a pouquinho, às 10:30 da manhã, a Marcha para Jesus, né? Um evento lindo, lindo, lindo, lindo, lindo, que reúne mais... Eles estão esperando, né? Mais de 60 mil pessoas lá na Arautos da Paz. Eles estão esperando, né? Os organizadores estão esperando mais de 60 mil pessoas lá na Arautos da Paz. E olha que coisa, né? Então, mandar um grande beijo para todos os nossos irmãos evangélicos, né? Mandar um grande abraço. Mandar um grande abraço também, né? Para todos os nossos irmãos espíritas, né? Mandar um grande abraço para todos lá da Casa de Jesus. Eles fazem um trabalho espetacular. O trabalho que é feito na Casa de Jesus, gente, é um trabalho que a gente só tem que agradecer, né? Lindo, lindo demais o trabalho que o pessoal faz lá na Casa de Jesus, né? Lindo demais. Um grande abraço a todos que estão lá hoje na Casa de Jesus durante toda a semana, né? Grande abraço, repito, para todos os nossos irmãos e irmãs da Casa de Jesus, o pessoal, né, os kardecistas que estão lá nesse momento atendendo tanta gente, né? A Casa de Jesus recebe milhares de pessoas toda semana, né? Milhares de pessoas, né? Todos os dias são centenas que vão até a Casa de Jesus. Grande abraço. Quero mandar um grande abraço para os nossos queridos amigos, queridos irmãos, as nossas irmãzinhas maravilhosas, nossos irmãos dos terreiros de matrizes africanas, né? Grande abraço. Olha esse pessoal que faz também um trabalho maravilhoso, maravilhoso, né? Mandar um grande abraço para o pessoal que nos acompanha, que também participa aqui das orações. Grande abraço para todos, né? Da Umbanda, né? Todos do Candomblé. Um grande abraço a todos da Quimbanda, todos das matrizes africanas. Ó, beijo, parabéns pelo trabalho lindo, lindo, lindo que vocês fazem, né? Trazendo, pedindo fé para as pessoas, pedindo paz acima de tudo, né? Grande abraço para os nossos queridos amigos, né? Das sinagogas, nossos amigos judeus. Grande, grande abraço para as famílias judaicas de Campinas, de toda a nossa região metropolitana, né? Tenho grandes amigos da comunidade judaica, sou admirador, confesso, não é? Sou admirador, confesso, de todas as comunidades judaicas. Vai aqui o meu abraço a todos aqueles que, né, professam a religião judaica. Enfim, todas as religiões, vai aqui o meu beijo, meu abraço. E também para os nossos irmãos, né, que são católicos, Um grande abraço, em especial Padre Rodrigo. Padre Rodrigo está na linha com a gente. Eu estou convidando o Padre Rodrigo para ele falar. Ô Padre, amanhã as missas, né? Então, olha só, a gente está convidando aqui a todos os nossos irmãos, não só católicos, mas os nossos irmãos evangélicos, nossos irmãos judeus, nossos irmãos espíritas, não é? A participarem amanhã das missas, né, Padre? Tem a missa às 7 da manhã cedinho e depois tem a missa a partir das... A missa a partir das 10 horas da manhã, são as duas missas. Padre Rodrigo, que bom receber o senhor aqui no programa de sábado. Bom dia, Padre Rodrigo, a sua bênção.
2: Bom dia, Decimar.
1: Bom dia
2: também a todos os ouvintes da Rádio Central.
1: Bom dia.
2: Que nesta manhã de sábado, a paz do bom Jesus e o amor de Maria esteja presente na vida e na família de todos. Meus amigos queridos, minhas amigas queridas do rádio, olha, amanhã domingo nós teremos na paróquia Bom Jesus, aqui no centro de Campinas, as missas com a bênção da prosperidade. Nós vamos rezar por todas as pessoas, por quem trabalha, por quem é dono de loja, por quem é comerciante, e rezar pelas pessoas desempregadas, endividadas, por aqueles que estão sofrendo, não é? Perdendo dinheiro com vícios, o dinheiro não sobra, o dinheiro falta. Você tem vivido assim, nós vamos rezar por você. E eu quero dizer que Deus vai cuidar de você. O bom Jesus vai cuidar de você. E olha, a sua libertação pode estar mais perto do que você pode imaginar. Então, esteja presente amanhã nas missas, venha buscar essa libertação, esta vitória na sua vida. Missas católicas, carismáticas, com a novena de Nossa Senhora Desatadora dos Nós e a bênção da prosperidade. Serão duas missas, gente, às 7 da manhã e às 10 horas da manhã. 7 da manhã e 10 horas da manhã. E a paróquia Bom Jesus fica no centro aqui de Campinas, na rua Francisco Teodoro, 278. Rua Francisco Teodoro, 278. Gente, é próximo ali do viaduto Cury e próximo do terminal central. A paróquia Bom Jesus, Padre Rodrigo Oliveira, é o local que Deus preparou para abrir as portas, os caminhos na sua vida. Participe! Vamos agora rezar, vamos falar com Deus. Senhor bom Jesus, nesta manhã de sábado, eu peço que o Senhor estenda as suas mãos e abençoe os nossos ouvintes, que todos recebam a graça bonita que vem do céu e conduza, Senhor, esta multidão de pessoas às missas de amanhã. Em nome do Pai, do Filho e do Espírito Santo. Amém. Olha, eu vou ficando por aqui e eu espero por você, pela sua família, nas missas de amanhã, domingo, às 7 e também às 10 da manhã. E você continua ligado aqui na Central, no Show da Manhã com ele, meu amigão Decimar Leite. Gente, um ótimo final de semana, até amanhã nas missas e segunda aqui na Central. Até lá.
1: Muito obrigado, Padre Rodrigo. Até lá, que Deus abençoe. Então, amanhã, viu, gente? Ó, você gosta de acordar cedo? Então, vai na missa das 7, porque aí você vai ficar o domingo todo livre, né? Você precisa dormir mais, descansar mais? Ótimo, né? Vai dormir. Durma até mais tarde. E aí você vai na missa das 10. Aí você vai, né, na missa das 10 horas da manhã para participar lá com o Padre Rodrigo Oliveira, lá na paróquia Bom Jesus. Padre Rodrigo, que Deus o abençoe hoje e sempre, viu? Muito obrigado pela sua presença aqui. No momento da oração, eu quero falar algo muito importante. 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O que essa vitamina faz? Clareia a visão. 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
1: Ô Everton, tá aí o Antônio Rogério. Então ele tomou, Everton, essa vitamina para clarear as vistas dele. Ele voltou até a dirigir. Ô Everton.
4: Fala desse mar, mais uma vez de volta. Muito bom dia para todos os ouvintes da Rádio Central. A você, meu amigo, minha amiga, aquele abraço especial. Gente linda, vem cá. Vocês ouviram esse depoimento? Maravilhoso, né, Decimar? 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
1: Vem aí a Ave Maria com o Monsenhor Geraldo Azevedo, fundador da Rádio Central. Vem aí a oração de São Francisco para todos os animais. E vem aí também o padre mais milagroso do Brasil, o padre Donizete de Tambaú.
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1: Momento da oração. Ele foi o fundador da Rádio Central. Essa gravação, o Edmo pode me ajudar, mas já deve ter, né, Edmo, essa gravação do padre Geraldo? Sei lá, 30, 40 anos. Por aí, né? Uns 30 anos, aproximadamente, né? Vamos calcular que essa gravação tenha sido feita por volta de 1996, é isso mesmo, 30 anos. Presta atenção no que o padre Geraldo, na oração da Ave Maria, fala sobre o que é ter fé. Presta atenção, padre Geraldo Azevedo.

0: A fé valoriza as nossas ações. Tudo que é feito com fé tem um mérito grande na vida da gente. Deus não olha o que fazer. Quantia para Deus não interessa, ele é infinito. O bastante para Deus não interessa, ele é infinito. Tudo que vem de fora não acrescenta e nem tira nada de Deus. Então, o que valoriza as nossas ações não são as grandes horas que fizemos, as grandes obras, mas como fizemos com fé.
1: Ave Maria, cheia de graça, o Senhor é convosco. Bendita sois vós entre as mulheres. Bendito é o fruto do vosso ventre, Jesus. Santa Maria, Mãe de Deus, rogai por nós, pecadores, agora e na hora da nossa morte. Amém. Em nome do Pai, do Filho e do Espírito Santo. Amém. Continue com o Zedão.
2: Água. Água é fonte de vida, de pureza. Que água seja um remédio para minha vida. Que eu possa tomar o remédio com essa água abençoada. A água é um símbolo que está presente na Bíblia de Gênesis ao último livro. Todos os livros, pode olhar, todos os livros têm uma referência à água. De Gênesis ao Apocalipse. Principalmente no Segundo Testamento. Jesus é batizado nas águas do Jordão. A presença da água é muito constante no Apocalipse, né? Nas revelações do Apocalipse. Quando um evangélico se batiza nas águas, quando um católico se batiza com o sacerdote colocando a água na fronte do bebê, água é sinônimo do Espírito Santo. Não há vida sem água. Não há vida sem água. Você pode ficar sem comer dias, mas sem água você não pode ficar. Que a água abençoe todos nós. Jesus usou a água nas suas pregações. Que a água nos abençoe. Na voz do Padre Antônio Maria.

0: que ela nos recorde nosso batismo, para que, purificados de nossas faltas, vivamos como cristãos, membros da vossa igreja, e cheguemos um dia à vida eterna. Por Cristo nosso Senhor. Amém.
1: E que São Francisco abençoe todos os animais desse mundo, os bichinhos, que ele abençoe a natureza, as árvores, abençoe a todos nós. Ele é o padroeiro dos animais. Ele é o padroeiro também dos mais pobres, porque ele abandonou o palácio para viver entre os mais pobres, seguindo o que Cristo havia lhe pedido em sonho. E ele também é o padroeiro da paz. Estamos pedindo paz. Paz. Precisamos de paz no mundo. Através da oração de São Francisco de Assis, a oração que pede paz. Na voz do locutor, Cid Moreira.
2: Senhor, fazei de mim um instrumento de vossa paz. Onde houver ódio, que eu leve o amor. Onde houver ofensa, que eu leve o perdão. Onde houver discórdia, que eu leve a união. Onde houver dúvida, que eu leve a fé. Onde houver erro, que eu leve a verdade. Onde houver desespero, que eu leve a esperança. Onde houver tristeza, que eu leve a alegria. Onde houver trevas, que eu leve a luz. Oh, Mestre, fazei com que eu procure mais consolar que ser consolado. Compreender

0: central. A oração de Nossa Senhora, aquela que é a desatadora dos nós. Virgem Maria, Mãe de Jesus, que nunca deixa de nos amparar e vir em nosso socorro, e a quem Deus encarregou de desatar os nós da vida de seus filhos aflitos, em suas mãos não há nó que não poderá ser desfeito. A Senhora conhece nosso desespero, nossa dor. Volte seu olhar sobre nós. Veja o emaranhado que há em nossas vidas, o quanto estamos amarrados por estes nós. Mãe, por sua graça intercessora junto a seu filho Jesus, ninguém, nem mesmo o maligno, poderá nos tirar do seu precioso amparo, porque confiamos a Senhora os nós de nossas vidas. Receba em suas mãos os só nós que nos amarram, e humildemente pedimos: desata esses nós para a glória de Deus e para todo sempre. Que todas as dificuldades sejam superadas, que todas as barreiras sejam derrubadas, que todos os caminhos sejam abertos e que surjam todas as oportunidades de bem a nós reservadas por Deus. Humildemente pedimos que ninguém tenha força e poder de nos prejudicar, que nada tenha força e poder de interferir em nossa vida, em nosso trabalho e principalmente em nossa saúde. A Senhora é nossa esperança, consolação e força. Ouça a nossa súplica, nos guardando, nos guiando, nos protegendo, ó seguro refúgio. E à Senhora seremos profundamente gratos. A seu filho Jesus, eternamente gratos. Divino Pai eterno, obrigado por tantas e tantas graças, verdadeiros milagres que o Senhor nos concede aqui nesse horário todo santo dia, pela intercessão de Nossa Senhora, desatadora dos nós. Vamos agora à cidade de Curitiba com o padre Reginaldo Manzotti, não é? Que ele possa nos abençoar através da sua oração, que é emanada para o Brasil inteiro, desde Curitiba, aqui para a Rádio Central, por centenas de rádios do Brasil inteiro que transmitem a bênção do padre Reginaldo, a pregação do padre Reginaldo, a palavra, né? Todos os dias ele escolhe uma palavra, todos os dias, para nos abençoar. Padre Reginaldo, bom dia, padre Reginaldo.
1: Bom dia, filhos e filhas, que a paz de nosso Senhor Jesus Cristo esteja com você neste sábado, mês do Sagrado Coração de Jesus, e nesta semana, onde estamos voltando nosso coração, nosso olhar, nossa mente, nossa prece a Jesus Eucarístico. Rezemos juntos, agradecendo esta semana e pedindo: Senhor, dai-me mais amor à Eucaristia. Em nome do Pai, do Filho e do Espírito Santo. Amém. Jesus amado, que tendo voltado para o Pai, quis sempre estar conosco. E nós cremos, Senhor, nesta manhã, que nossos olhos se abriram sob o teu olhar vigilante. Nossos primeiros passos foram dados sob o vosso olhar vigilante. Tudo o que fizermos hoje, Senhor, estará sob o vosso olhar vigilante. Cremos, Senhor, que estás no meio de nós. Cremos e professamos que nos acompanha a cada instante, em cada momento. Mas temos a certeza plena da vossa presença real na Eucaristia. E é por isso, Senhor, que nesta manhã vos adoramos e proclamamos. Graças e louvores se deem a todo momento ao Santíssimo e Diviníssimo Sacramento. Jesus Eucarístico, nesta semana eucarística, venho colocar confiante no início desta manhã minha prece, meu clamor, meu pedido.
0: Aceita, Senhor, o que o meu coração eleva em oração. Jesus Eucarístico, que dissestes: o que peçais ao Pai em meu nome, Ele vos dará. É por isso, Senhor, que nesta semana eucarística, eu clamo, ó Santíssimo Sacramento, em vosso nome, me conceda esta graça. Jesus, eu clamo no início deste dia, coração eucarístico de Jesus, em vós confiamos. Libertador de nossos males, em vós confiamos. Remédio eterno, em vós confiamos. Socorro dos enfermos, em vós confiamos. Jesus Eucarístico, nunca seremos dignos daquilo que esperamos alcançar, mas pedimos incessantemente: atenda-nos na vossa misericórdia. Amém. Graças e louvores se dêem a todo momento ao Santíssimo e Diviníssimo Sacramento. Um ótimo dia, sob o olhar vigilante de Jesus Eucarístico. Amém. Amém.
2: Graças a Deus. Padre Reginaldo Manzotti, que volta segunda-feira aqui no Show da Manhã da Rádio Central. Gente, chegou a hora do mais milagroso padre do Brasil, o padre Donizete, lá de Tambaú. 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
1: Prepare o seu coração para a oração milagrosa do querido Padre Donizete. O Padre Donizete de Tambor. Preparei o seu coração. Espera aí um minutinho só, que já vem aí o Padre Donizete. Bom dia.
3: Bom dia, Decimar. Bom dia, Edmo. Bom dia a todos. Aqui é a Nilza de Valinhos. Tudo bem, meu amigo? Um ótimo final de semana, viu? Para você, para o Edmo, para todos os ouvintes, tá?
1: Obrigado.
3: Eu queria pedir para você colocar o meu nome, o nome de toda a minha família na oração, Decimar.
1: Uhum.
3: Principalmente o nome da Sara, que ela está atrás de emprego. Está procurando emprego.
1: Tá bom.
3: Tá bom?
1: Tá bem.
3: E também me coloca no sorteio do Café Moraes, que é bom demais.

0: vocês, né, meu amigo?
1: Nossa.
0: Fica com Deus e um ótimo final de semana.
1: Pra você tchau, também.
0: Beijo.
1: Tchau, um beijo, bom dia.
2: Bom dia, Decimar, que é Romeda do Dique 1. Eu gostaria de colocar meu nome, meu e de toda a minha família, na oração, e também gostaria de participar do sorteio do Café Moraes.
1: Tá bom. Tá bem, Romilda. Deus abençoe você. Obrigado, viu?
3: Alô? Bom dia, Decimar. Aqui é a Sandra do Jardim Londres.
1: Oi, Sandra.
3: Ô, Decimar, coloca meu nome aí novamente no Café Moraes aí, no sorteio hoje, né?
1: Tá.
3: Tá? É Sandra Regina Ribeiro de Paula.
1: Uhum.
3: E leva na desatadora. E também no sorteio da imagem, tá?
1: Tá.
3: Da imagem e do Café Moraes. E leva os nossos nomes lá na desatadora dos nós.
1: Uhum.
3: Se eu for lá hoje, toda a minha família lá, por tá saúde, bom. Tá?
1: Pode deixar.
3: É Sandra, meu marido Roberto, minha filha Jéssica, namorado Matheus e toda a família Paula em Ribeiro, tá bom?
1: Tá bom.
3: E um bom final de semana aí pra vocês, tá? Um abraço pra você, pro Edmo, né, que tá aí hoje, né, com você.
1: Isso.
3: E para todos os ouvintes, tá bom?
1: Tá bom, menina.
3: Um bom final de semana aí. Um
1: você
3: grande
1: também.
3: Abraço, Decimar.
1: Outro
3: tchau,
1: abraço.
3: Tchau. Fica com Deus.
1: Tchau, fica com Deus. Bom dia.
4: Bom dia, Decimar. Tudo bem aí? Aqui está tudo bem, ô Decimar.
1: Oi.
4: Eu pedi oração. Você levar nós nos pés de Nossa Senhora Desatadora dos Nós.
1: Sim.
4: O nome de José de Deus Domingo,
1: uhum.
4: De Maria de Deus,
1: tá.
4: E família, José de Deus e família, e a Carmen, minha amiga que está doente também.
1: Certo.
4: E levar o nome também da minha irmã Terezinha, o nome de todos nós nos pés de Nossa Senhora Desatadora dos Nós, para ela rogar ao Senhor Jesus por nós, pela nossa saúde e paz.
1: Uhum.
4: Paz e saúde. E também quero concorrer todos os prêmios daí,
1: tá.
4: Né? Do Café Moraes, da Santinha, né?
1: Certo.
4: De Nossa Senhora Desatadora dos Nós.
1: Tá.
4: Né?
1: Uhum.
4: Então, tchau, bom dia.
1: Bom
4: dia. Dia, Decimar. Bom dia aí a todos.
1: Bom dia, querida.
4: Fica com Deus.
1: Deus te abençoe muito, tá? Bom dia.
5: Oi, Decimar. Aqui é Dona Luzia. O senhor tá bom? Tudo
1: Oi.
5: Bem com a família?
1: Tudo
5: então, tá
1: bem.
5: Bom. Deus abençoe sua família e toda a nossa querida família central, tá?
1: Amém, meu amor. Amém.
5: Central. Então, hoje em especial, quero que o senhor deixe o nome na oração da minha irmã, tá bom?
1: Tá.
5: Se for possível, assim, deixa todos os dias, 9 dias, que é uma novena, né?
1: Isso.
5: Porque ela não tá nada boa, não, tá bom?
1: Ah, meu Deus.
5: Então, ela tá passando muito mal.
1: Ai.
5: Por favor, tá?
1: Uhum.
5: Obrigada, viu? Fica com Deus, uma ótima semana aí, um bom final de semana para todos aí. Bom dia para todos,
1: bom
5: tá?
1: Bom dia,
5: Deus
1: querido.
5: Abençoe.
1: Deus te abençoe também, bom dia.
6: Oi, Decimar, bom dia, aqui é a Elza.
1: Oi, Elza.
6: Ô, Decimar, eu vou falar uma coisa pra você, viu? Eles aproveitam esses lugares que tem muita gente pra fazer o discurso.
1: Ah.
6: E coisa religiosa, ninguém vai vaiar, né?
1: Não.
6: Porque tem uns aí que tá sendo vaiado, mas não tem vergonha na cara, né? Você não viu da outra eleição passada? Foram lá na Aparecida do Norte, não tiveram respeito nenhum. E foram fazer discurso político, o padre tocou eles de lá, pessoal aí do PL. Então, para não ser vaiado, eles vão, porque ele crente, está tudo cantando lá, tem todo quanto é tipo de religião, não vai vaiar eles, eles aproveitam para fazer o discursinho deles. Mas ninguém está nem aí mais não com eles não.
1: Hoje tem a marcha para Jesus, né? E aí a gente perguntou, será que... O que você acha do político, né? Subir no palco da marcha para Jesus e fazer discurso, né? Será que é lugar para isso, né?
7: Bom dia, Decimar, tudo bem? Coloca meu nome na oração, por favor. É Silvana Célia Giardini. E eu quero participar também do sorteio da Santinha e do kit do Café Moraes.
1: Tá bom, meu anjo.
7: Obrigado. Bom final de semana.
1: Agora, na Rádio Central, o maravilhoso Padre Donizete e a bênção milagrosa do Padre de Tambaú.
8: Oremos
1: sorteio. Vamos sortear primeiro a imagem de Nossa Senhora Desatadora dos Nós. Vamos ver quem ganha aqui a imagem de Nossa Senhora Desatadora dos Nós. A Sandra da Vila Boa Vista. Sandra Maria Albuquerque. Alô, alô, Sandra, você ganhou a imagem de Nossa Senhora Desatadora dos Nós, menina. Sandra Maria Albuquerque da Vila Boa Vista, o telefone dela eu vou passar no ar, ó, é 9-0138, o número dela é 9-0138. Agora, vamos sortear aqui o kit do Café Moraes. O kit do Café Moraes vai pra Terezinha, lá do Cambuí, Terezinha Américo Eleutério. Alô, alô, Terezinha Américo Eleutério. Ela é do Cambuí. Vou passar o telefone dela no ar também. É 9-4230. Eu passo o telefone no ar mesmo, viu, Soninha Amaro? Sim. Você sabe que eu passo, né, Soninha?
8: É verdade. Dá pra entender tudo esse telefone aí, Desimar. Bom dia. Você
1: acha que eu tô certo ou tô errado? Tem que passar o telefone dos ouvintes no ar.
8: Tá certo? Sim, tá certinho. Cebolinha entra por aí e mistura tudo, né?
1: Mas eu passo direitinho. Oh, aqui, ó. Oh, oh. Quer ver, ó? Oh? Ó. Ah. Oh. Oh, o telefone, ó. Oh. Ah. É, o telefone da moça que ganhou a imagem, é da Vila Boa Vista, a Sandra, é 9-0138, né? E o telefone da Terezinha que ganhou o Café Moraes, o kit do Café Moraes, mora no Cambuí, a Terezinha. O telefone, eu moro ou trabalho, não sei, mas que tá aqui Cambuí, ó. É, o número dela é 98-4230, né, Soninha?
8: Opa, entendi certinho, consegui anotar desse lado.
1: Ô, Soninha, tem receita hoje? Tem.
8: Tem, sempre tem. Uma, né? E hoje vamos aí de uma de... Ainda não escolhi, não. O que você gosta de comer desse mar? É em festa junina.
1: Tudo.
8: Tudo?
1: Tudo. Tudo, mas não escapa nada, Soninha. Eu sou meio. Eu qualquer coisa, tudo.
8: Tudo é gostoso, né?
1: Pamonha, mas que pamonha é difícil de fazer, né?
8: É, paçoca.
1: Paçoca eu amo, paçoca. Amo. Gosto muito de paçoca.
8: Paçoca é gostoso, né? Aquela paçoca no cone, a gente não vê mais, sabe, que você come com uma colherzinha?
1: Sim.
8: Aquela soltinha que fica?
1: Que maravilha que é isso, Soninha.
8: Já imaginou isso?
1: Vamos. Eu escutei você passar aquela torta portuguesa, amei, viu?
8: A torta...
1: É uma torta portuguesa que você passou essa semana?
8: É, eu passo tanta torta, tem torta holandesa, torta portuguesa. Ah, é salgada ou doce?
1: É salgada.
8: Ah, que bom que você gostou. Preciso gostou. Fazer e trazer um pedaço, porque, aliás, aquele quibe seu tava uma delícia, viu?
1: Grepe eu não.
8: Eu sei.
1: É da dona Ari.
8: Ô, oh, Ariane, ela que delícia, é cozinheira de mão cheia. Manda mais, viu?
1: Soninha, Deus te abençoe. Bom programa. E te vejo na segunda.
8: Segunda, se Deus quiser, viu, Decimar? Um bom final de semana pra Luísa, pra você, toda a sua família. A Ariane também recebe aí o meu beijo especial, viu, Ariane? Saudade, vamos sair por aí.
1: Vamos combinar, né? Depois eu vou tirar aqueles dias lá de folga que você tá sabendo, né?
8: Sim.
1: E depois deles, assim que tiver tudo 100%, nós vamos lá, tá bom?
8: Tá bom, é isso aí.
1: De repente vai passear no Clube Concórdia.
8: Ai, tô doida pra aí, meu Deus, sou doida pra pular naquela água, naquela piscina gostosa, mas com esse frio não dá, né?
1: Ou então a gente pode ir na festa junina do Concórdia.
8: Ah, eu quero.
1: No bailão, no rastapé, hein?
8: Opa, avisa a gente aqui o dia da festa junina.
1: Quem é o cantor? Vambora.
8: Quem é o cantor? Sônia Amaro e Decimar Leite no karaokê, né?
1: Bom programa, Soninha.
8: Obrigada, querido. Beijo, tchau.
1: Edmo, um abraço. Obrigado, irmão. Ó, é isso. O programa aqui não termina, não, viu? Aqui é o seguinte, um funde no outro. Começa agora. A hora é agora. Tchau, gente. Bom final de semana. Fiquem com Deus. Vem aí, Soninha Amaro.
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0: aqui, cola em mim, hein? Você ficou coladinho com desse Marlente. Agora você cola em mim que eu vou até às 13 horas. Até às 13 horas. Hoje é o sabadão que mistura tudo, né, gente? É um sábado bem misturado pra você.
1: Vamos.
0: Aqui você pode fazer de tudo hoje, né? Não tem. E se fosse você, então fica mais fácil da gente falar mais, colocar você no ar, viu, gente? 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
1: Vamos
0: aí pra dentro. Aê, cola em mim agora. Já, mensagem positiva do dia. A mensagem já tá por aqui hoje.
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2: Sônia Amaro chegou.
0: Hoje vai ser difícil, gente. Porque eu tô falando e vem tudo em cima.
3: Isso não existe.
0: Você sabe quem tá na mesa, né?
4: Ai, que vergonha.
2: Se você dá sua opinião.
0: Hoje não. Hoje não tem. Hoje tem. Edmo Aleixo, agora é hora de eu falar. Agora é hora de eu falar, senão a coisa não vai ficar gostosa pra você, não. 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
0: 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Oração do poder de Jesus. Ao meio-dia, um pouquinho mais cedo. E lembrando que a capelinha do Padre Vieira junto com a gente, hein? Ó, amanhã, domingão, não pode perder, viu? Fé. A gente fechar o corpo, porque tem que fechar, brindar, que nem carro brindado, tá bom? Carro brindado, gente, brindar o corpo, abrir os caminhos, prosperidade. Então, é amanhã às 9 da manhã e às 2 da tarde, endereço a Jorge Miranda, número 40, vem da maternidade, na mesma rua da maternidade, atravessa, no farol tem o chaveiro bem do ladinho ali, tá bom? Jorge Miranda, você pega pertinho do Mercadão Municipal, Jorge Miranda, número 40. Ah, e hoje tem muita coisa, o Rony vai fazer comigo, lógico, a segunda hora. Acho que dá tempo da gente fazer disputa hoje, né? Hoje eu vou escolher uma bem bonita e quero que vocês votem em mim, tá? Já que ele não tá aqui, pode, eu vou fazer isso, viu, gente? Votem em mim hoje. É, deixa ele bem tenso, por favor, tá bom, gente? Edmo Aleixo. Edmo Aleixo tem almanac também, depois, viu, do meio-dia e meia, uma da tarde. Edmo Aleixo, eu vou falar um bom dia pra você agora, hein? Cadê, Edmo? Ô, bom dia, não?
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0: E você achou, Edmo, aquele telefone que tem o jingle novo do que o nosso diretor aqui, o nosso coordenador, fez? É, aquele... O Rony Viana tá por aí? Vem achar o jingle, que eu não sei abrir o programa sem o jingle do nosso telefone. É o... Peraí, é o Zap. É um jingle belíssimo, que eu, quando eu posso, eu uso duas vezes, né? Mas o Edmo faz só de sábado, depois ele acha. Depois tá perdoado, viu? Tá perdoado, Edmo. Ale já falou bom dia pra Sônia Mário, bom dia pra vocês também, viu, gente? Vamos que vamos com a nossa mensagem positiva do dia. Capricha!
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0: É a mensagem positiva do dia, tá todo mundo meio lento hoje aqui, né? Produção tá lentinha, lentinha, hoje é o décimo, né? É, eu recebi aqui da produção, já tô mandando. Ô Edmo, enquanto isso, a Sônia Mário é rápida, vamos voltar aqui pro giro? A gente faz diferente, a gente abre daqui a pouquinho a mensagem que hoje é a número 10, tá bom? Encerra hoje. É a número 10, tá bom? Vamos nosso giro? Vamos nosso giro. E tem o Dingo, tem o Dingo. Não achei nada aqui, não. Não achei nada, produção. Tem o Dingo aí, Rony Viana? Tem o Dingo. E por que a mensagem de número 10 não está aqui? É, aqui é tudo ao vivo, é que nem o Faustão faz, o Silvio Santos fazia. Lembra? Era tudo ao vivo. Eu pergunto, achou aí o Dingo? Vamos com o Dingo lindo. Agora sim, começou o programa da Sônia Amaro.

telefone fixo você tem aí, Edmo? Não? Então vai 19-3741-4040. E agora o Edmo vai soltar de lá, porque não está aqui no meu computador. Oh, solta aí a mensagem de hoje.

0: Bom, gente, nossa mãe de Deus, é hoje. A mensagem não vai ter hoje, tá? A número 10 é na segunda-feira que encerra a sessão número 10, tá bom? Hoje não tem, que não conseguimos. Então agora eu vou colocar minha amiga já falando no giro.
1: Bom dia, Sônia Mari.
0: Bom dia.
1: Bom dia, Central. Que é a Maria Tereza de Valinhos, viu? É, Sônia Mari, tudo bem com vocês? É, então, ontem eu estava assistindo o programa da Almanac de vocês, estava ouvindo o seu Almanac musical.
0: Oi,
1: lá,
0: Maria.
1: Não sei como que faz, estava tendo a disputa da música lá.
0: Ah.
1: É, eu queria que você tocasse hoje para mim, eu quero escolher a música do Erasmo, né? Eu amo ele, eu fui muito fã dele. A música Gatinho Manhosa, que você estava disputando,
0: sim,
1: lá as músicas, né?
0: Ontem, no Almanac.
1: Que vai ganhar?
0: Erasmo Carlos.
1: Então, eu queria que você tocasse para mim, por favor, tá? Maria Tereza de Valinhos, viu?
0: Qual Maria do Erasmo?
1: E também quero que você coloque o meu nome na oração da minha família. E, outro dia eu dei o depoimento dos produtos da Natuclin que eu tomo, mas você não abriu.
0: Opa,
1: você
0: fala
1: não
0: hoje.
1: Abriu a
0: fala
1: mensagem,
0: hoje.
1: Tá?
0: Fala hoje.
1: É, então, quero falar. Outro dia a Tereza falou me dar depoimento, dei depoimento, só que você não abriu a mensagem do WhatsApp, tá?
0: Perfeito,
1: então,
0: fala agora.
1: Eu tomo o Arco-Artilã, tô muito feliz, faz muitos anos que eu tomo, ele é maravilhoso.
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0: Ô, meu amor.
1: E aí você toca pra mim aquela música lá, tá? E eu coloco o meu nome da oração.
0: É Gatinha Manhosa,
1: né? Semana abençoada pra vocês, toda a sua família. Um abraço, viu, Sônia Mari? Muito obrigado, viu?
0: Beijo, meu amor.
1: Vamos ouvir vocês, tá?
0: Tá certo. Bom, então,
1: bom
0: daqui a pouquinho.
1: Bom dia pra vocês.
0: Obrigada. Daqui a pouquinho eu vou tocar Gatinha Manhosa pra ela, mas antes eu vou até a Natuclin agora, Edmo Aleixo. Prepara aí que a Sônia Amaro vai até a Natuclin. Você viu? Ela deu um depoimento, eu não consegui abrir outro dia, ela falou hoje, viu? Olha que beleza, Maria Tereza. 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
0: Enquanto você vai ligando no 1937-05-5400, vamos tocar a música da Maria Tereza, que é cliente número um do Nato Clean. Gatinha manhosa é para todas as lobas que estão ouvindo a gente, tá bom?
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see. Essa daí me lembra muita coisa, hein?

0: horas e 25 minutinhos. 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
0: Isso, e o nosso giro continua, nosso giro continua.
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0: Ei, ei, vamos lá.
3: Soninha, bom dia. Eu, Donizete, da Mercedes. Mentira, eles colocam minha oração, toda minha família, todos vocês da Central. E bom final de semana pra todo
0: Obrigada,
3: mundo.
0: Obrigada, meu amor.
3: Acho que com Deus. Na hora de comer abacate.
0: Oh, já comi o meu hoje. Já comi hoje, Julinha, com banana e aveia. Uma delícia, eu ia fazer... É, como que chama? Nossa, esqueci a tapioca e fazer o abacate assim com a tapioca, sabe? Eu falei, não, dá muito trabalho agora, não vou fazer não, deixa pra tarde, que eu gosto de fazer uma guaca mole, aí faz a, né, o pão integral, ou se não, a tapioca rapidinho enrola, nossa, fica bom, né, gente? Ai, guaca mole, gente, põe tomate, azeite, uma pimentinha, põe, o limão não pode faltar na guaca mole, né, gente? É bom, né, Edmo? Não é gostoso? Que mais que vai? Cebola picadinha, alho. Ah, meu Deus do céu, bom demais. Vamos ver quem fala comigo, se é Valinhos. Não deu pra... É o Valinhos, é Valinhos, é o Renato.
4: Sônia Amaro, bom dia. Onde foi a da Fernanda? Fernanda Seixas. Fernanda Seixas. Hoje da Bruna também. Coloca o nome da Bruna Berto Valdez Fernanda Seixas. Seixas. Dizer cada um parabéns pra Bruna.
0: Vou.
4: E pra Fernanda, pra cantar, tá bom? Um abraço.
0: Cantado parabéns. Vamos lá, com os parabéns pra Bruna e Fernanda e quem tiver fazendo aniversário hoje.

0: felicidades pra quem tá fazendo aniversário hoje, Bruna, Fernanda, todo mundo aí na casa da Beth e também do Renato. Rony Viana.
1: Bom dia.
0: Bom dia pra você. Hoje eu já falei quantas vezes bom dia?
1: Duas vezes só.
0: Então, bom dia.
1: E eu prestei atenção, né?
0: Prestou, nossa, você presta
1: atenção. Prestei atenção, o que eu escutei foram duas vezes, a hora que eu acordei e uma hora lá do café.
0: Bom dia.
1: Agora é a terceira vez. Bom dia você, bom dia o Edmo, bom dia aos
2: Sônia ouvintes. Amaro.
1: Sabe o seguinte?
2: Que hora é agora?
0: Hoje ele
1: essa,
0: não
1: essa trabalha. Pergunta do além, hein?
0: Peraí, não, não.
1: A pergunta vem
0: hoje,
1: do além.
0: Gente,
1: Sônia vocês, Amaro, o, que hora é agora?
0: Peraí, gente, vocês me protegem, porque hoje tá, o programa tá difícil.
1: A bagunça, não, mas veja bem.
0: A bagunça
1: eu tenho
0: tá
1: uma
0: muito grande.
1: Eu tenho uma explicação.
0: O Edmo alistando na mesa não, não é, é de enlouquecer, porque não, ele não toma o remédio pra vir.
1: Não, não,
0: ele
1: não.
0: Tem que tomar o remédio dele.
1: Não, não.
0: Aliás, você tomou o seu hoje,
3: Rony? Se você médico, deverá ser consultado.
1: O Edmo é um rapaz criativo.
0: Será?
1: É um sonoplasta criativo.
0: É verdade, Edmo. Eu te conheço desde quando você era mocinho.
1: Né? Às vezes a gente confunde com bagunça, mas tem dia que a tecnologia nos dá uma rasteira.
0: A bruxa entra.
1: Não é. Então não é, são coisas, os ouvintes entendem isso.
0: Sim, eles são os amores.
1: Isso, entendeu? Porque a questão da tecnologia, às vezes a internet cai.
0: Eu levantei ela aqui.
1: Então.
0: Eu levantei. Eu tava sem o Wi-Fi aqui, que caiu, eu falei, levanta, levanta,
1: mas,
0: e levantou.
1: Ó, mas posso atualizar a sua mensagem? Podemos falar sobre ela? É o 10º conselho, foram 10 conselhos úteis pra gente viver melhor. Ok?
0: Sim.
1: E esse próximo conselho é o último, esse é o último. Nós
0: é
1: falamos
0: último.
1: De tanta coisa, né, Sônia?
0: Muita, Rony.
1: Eu nem me lembro mais, mas quem recebeu a mensagem pôde aguardar.
0: Seguiu.
1: São conselhos importantes. E o de hoje também é fundamental, especialmente pra gente. Muitas vezes as pessoas se vestem de muito orgulho. O orgulho é uma coisa que a gente não devemos ter orgulho.
0: O Nari, eu acho, eu conheci esse orgulho, conheci não. Eu acredito que eu ouvi falar as pessoas de nariz empinado.
1: E tem vários tipos de orgulho.
0: É,
1: tem
0: a pessoa
1: orgulho
0: também arrogante que só olha pro umbigo, sabe, umbigo? É. A pessoa só olha no umbigo, assim, pra baixo.
1: Então, a humildade, Jesus nos ensinou tanto, né?
0: Ontem eu vi o pastor
1: andando de pés descalços, falando com os pobres, com os ricos.
0: Sim.
1: Né?
0: Sim.
1: Então, e tem muita gente que o desprezo, né, a indiferença, isso que você está falando é muito importante.
0: É, ontem eu assisti um filme, vou ver se eu lembro aqui, ó. Deixa eu ver, Ela Escolhe Perdoar.
1: Ela Escolhe Perdoar.
0: É um filme
1: então,
0: muito bonito,
1: menina.
0: E que o pastor entra também e fala para as meninas malvadas que Jesus, que Deus, não olha a roupa, porque a rica ali, a Claire, era muito ruim. E ela vinha do pai, porque o pai era metido.
1: Exatamente.
0: E a mãe também. Então o que acontece? Ele falou no sermão que Deus não vê a roupa. Não vê o dinheiro, ele vê quem você é.
1: Exatamente.
0: Ou o coração. O seu coração. Não adianta você vestir roupa brilhante, ter carrão, aquela coisa, e não ter humildade.
1: Exatamente.
0: Fazer mal para os outros. Entendeu? Então ele vê quem você é, ninguém foge dos olhos dele. Então,
1: e outra coisa, só
0: ele passou isso, mas na hora que ele estava passando, você via que a mãe entortava o nariz. A menina, o pai, então, egocêntrico, também entortava o nariz. Mas a gente tem que cair na real, que Deus, ele é que olha, ele é que manda, e ele sabe tudo. Ele é o dono do mundo, gente. Nós estamos aqui de passagem. Nós estamos aqui de passagem. A gente paga, como diz aquela atriz que eu coloquei no ar, que a gente está pagando apenas um aluguel aqui.
1: Nós pagamos um aluguel,
0: Nessa
1: vida.
0: Aluguel daqui,
1: a
0: nessa
1: vida.
0: Vida.
1: É um
0: a gente
1: aluguel.
0: Paga tudo aqui, tal, é aluguel. Uma hora a gente vai ser despejado, né?
1: E completando o que você está falando para a gente apresentar a mensagem positiva de hoje, a gente não fala aqui daquele orgulho franciscano, né? Que aquela humildade pobre e tal.
0: Sim.
1: A gente, eu adoro São Francisco, a mensagem de São Francisco é linda.
0: Sim.
1: Não é isso?
0: Sim.
1: Onde houver tristeza, que eu leve alegria.
0: Sim.
1: E assim vai. Mas aquela arrogância que você se acha superior, do que os outros. E somos todos iguais, somos todos filhos de Deus, igual a todo mundo. Temos diferenças e temos que respeitar essas diferenças. E nessa questão da mensagem que você vai colocar agora, fala sobre isso, de não aceitar ajuda. Às vezes, nós precisamos de ajuda. Nós precisamos de ajuda. E aceitar essa ajuda nos liberta.
0: Sim, mas muita gente não quer ajudar, não, Rony.
1: Mas quando as pessoas recebem, aceitem essa ajuda.
0: Gente, eu aceito a ajuda.
1: Presta atenção. Leia o que está escrito.
0: É para eu ler?
1: Na chamada.
0: Tá bom.
1: Na mensagem de hoje.
0: A gente segue com a série de conselhos das 10 coisas que você precisa parar de fazer imediatamente para viver melhor. Hoje, o conselho número 10 que a gente encerra essa série. Não tenha orgulho que não precise. Sempre peça ajuda se precisar. A cada dia que passa, perdemos nossa força corporal. Pedir ajuda não é admitir fraqueza. Significa que você é humano. O sofrimento por não pedir ajuda pode ser a prisão de solidão. Pessoas idosas precisam de ajuda para continuar avançando. E vamos ouvir mais este conselho, que é o último, gente. Você que já tem os 9, se eu conseguir enviar para você, hoje você vai ter os 10, tá bom? Essa é a número 10. Maktub Canal.
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5: Número 10. Negar-se a pedir ajuda. Viver com o peso da independência é como carregar uma mochila cheia de pedras. Aos poucos, essas pedras se acumulam e, mesmo que te machuquem, você continua caminhando. As pessoas dizem para você fazer as coisas sozinho, para não depender de ninguém. Mas o que não te dizem é que mais cedo ou mais tarde, essa carga vai te afundar. Você continua sem pedir ajuda porque foi ensinado que isso é sinal de fraqueza, uma mancha na vida que não pode ser apagada. Mas sabe o quê? O verdadeiro dano não está em pedir ajuda. O dano está em ficar calado enquanto se afoga no próprio sofrimento. Você se convence de que pode dar conta de tudo. Já vivi muito, sou forte, mas a realidade é outra. A cada dia que passa, você se desgasta mais. Não é sinal de força continuar carregando o mundo enquanto seu corpo e sua mente imploram por uma pausa. Não é coragem avançar rumo a um abismo só porque o mundo te diz que deve continuar. O orgulho, esse velho amigo que sempre sussurra que você pode dar conta de tudo, é o mesmo que te arrasta para o vazio quando diz: não preciso de ajuda. Na verdade, ao não pedir, você está dizendo que não merece ser cuidado, que não merece apoio. Mas o sofrimento por não pedir ajuda é muito maior do que admitir que, às vezes, simplesmente não se pode dar conta de tudo. Você se tranca numa prisão de solidão, onde as paredes se tornam mais espessas a cada dia que passa. Pedir ajuda não é render-se, é buscar uma saída. E digo isso porque já vi tantas pessoas idosas que, por se recusarem a aceitar apoio, acabam presas em uma rotina que as consome, como carregar um peso extra que não conseguem largar. Por mais que tentem, afundam cada vez mais. O corpo começa a se rebelar, a mente se transforma num campo de batalha, mas continuam sem pedir ajuda. Enquanto isso, o tempo avança e fica cada vez mais difícil recuperar o que se perdeu por não aceitar uma mão amiga. Ao não pedir ajuda, você se esquece de si mesmo, de seus próprios limites. É como dirigir um carro sem freios, acreditando que pode controlá-lo até o fim, quando, na verdade, está se aproximando de um choque inevitável. Pedir ajuda não diminui seu valor ou sua capacidade. É o que te permite continuar, viver com dignidade e esperança. Não há necessidade de enfrentar o mundo sozinho. E, embora o medo de parecer fraco possa ser grande, a solidão que advém de rejeitar o auxílio é ainda pior. Não deixe que o medo te consuma. Nem permita que a vergonha te impeça de ver que às vezes a verdadeira força está em saber quando parar, em reconhecer que precisa de ajuda para não afundar ainda mais. No fim do dia, o que você mais deseja é sentir que não está só nesta jornada, mas para isso é preciso dar o primeiro passo e pedir ajuda. Ninguém deveria enfrentar o fim do caminho sozinho, e se você se recusa a pedir, não só se afasta dos outros,

0: vai sair para os comerciais. Eu volto já, hein?
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0: 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Agora vamos fazer a queijadinha. 4 ovos. 1 xícara de chá de leite condensado. 3 xícaras de chá de coco ralado fresco. E 1 xícara e meia de chá de queijo de Minas, padrão, meia cura. Sabe aquele meia cura, meio amarelinho? Aí você vai ralar ele. Açúcar para polvilhar. Agora vamos fazer essa queijadinha.
7: Falou.
0: Na batedeira, bata os ovos, o leite condensado por 5 minutos. Então, na batedeira, vai bater os ovos e o leite condensado por 5 minutos. Junte os demais ingredientes, misture com uma colher. Aí você vai misturar

0: com forminhas de papel. Você vai pegar aquelas forminhas, sabe? É, de empada. Você dá uma, coloca o papelzinho dentro que já vem. Junte os demais ingredientes, tá? Misture com uma colher. Despeje em forminhas para empada juntada, polvilhadas com açúcar. Você unta um pouquinho, polvilha com açúcar e forradas com forminhas de papel. Aquelas que vêm todas coloridinhas, as brancas. Coloque em uma assadeira e leve ao forno baixo, 140 graus. É o forno baixo, viu, gente? Pré-aquecido por 30 minutos já é o suficiente até ela dourar. Até que fique douradinha. Aí depois você tira do forno, polvilhe com açúcar e já pode servir. Olha, Edmo, como fica bonito, gostosa.
1: Vamos!
0: Gostoso. E cada uma é cara ali. Em Souza tem uma padaria que tem, é caro, viu? Caro cada uma. Você compra, dá aquela mordidinha.
2: Que delícia!
0: É legal que a gente tem que fazer ela ficar meia úmida dentro. Por isso não deixa muito tempo no forno, tá? Você percebeu que o seu forno é rápido, você tira antes de 30 minutos.
1: Falou.
0: 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Se você quiser, já tirei foto, eu mando pra você, tá bom? E vai lá. É Sônia Amaro Oficial. Arroba Sônia Amaro Oficial, nossa página, tá bom?
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0: E vamos seguindo, aqui tem muita gente que não foi ao ar ainda, né? Deixa eu ver aqui quem não foi.
4: Bom dia, Soninha. Tudo bem? Como vai você? Você vai bem?
0: Hoje... Deixa eu dar um toque pra vocês. Quando for gravar para a Sônia Amaro ou para qualquer pessoa, o rádio está ligado muito alto, Claudete Amores, Pastore. Ó como que sai, ó. É, tem que ficar longe do rádio para gravar. Ou se não, abaixa o rádio. Mas se não quiser, o rádio está na cozinha. Aí você vai ali um pouquinho longe, não precisa ser muito. Pra não sair assim, ó.
4: E você está com ótimo.
0: Tá vendo?
4: O Edmo Alexandre. Um abraço pra você. Um ótimo final de semana. Você faz umas coisas deliciosas aí. Manda a receita pra mim.
0: Vou mandar, meu amor.
4: Um abraço pra você.
0: Obrigada, Claudete.
4: Carro blindado, tá bom? Carro blindado.
0: Tchau. Tchau, querida.
4: Soninha.
0: Agora sim.
4: Meu amor, põe eu na oração.
0: Claudete Pastore.
4: Não vai esquecer na oração do poder de Jesus.
0: Daqui a pouquinho.
4: E toca uma música bonita pra mim ouvir. Tá bom?
0: Tá bom, meu amor.
1: É, querida.
0: Beleza, aí ó, saiu o áudio bom agora, né, Edmo? Melhorou, então fala longe do rádio.
5: Bom dia, Sônia Amaro. Tudo bem com você?
0: Tudo bem, Aparecida.
5: Estou bem. Se tocasse pra mim, Almena, Cumbra, Real com Raça Negra, por favor.
0: Raça Negra, qual? Peraí.
5: Real com Raça Negra, por favor.
0: O que é, Reais?
5: Se tocasse pra mim, Almena, Cumbra, Real com Raça Negra, por favor.
0: Sua música eu não entendi.
5: Deus te abençoe. Foi meu nome na oração, Aparecida de Valinhos.
0: De Valinhos. Obrigada. Ô, Aparecida de Valinhos, vamos fazer um negócio? Fala de novo, calma. Raça Negra, a gente entendeu. Aí você fala só o nome da música, mais pausada, porque o Edmo não conseguiu pegar, né, Edmo? Não conseguiu. Então você grava de novo, mas longe do rádio. E o Raça Negra, a gente entendeu. O nome da música não. Gente, vocês entenderam o nome da música? Né?
6: Bom dia, Rony, tudo bom? Ô, Rony, se você conseguir achar, toca pra gente a música Meu Anjo Azul com Marquinhos Moura.
1: Beleza!
6: Tá? É que faz uns dias é que eu pedi, né? Eu acho que não tocou, porque eu não ouvi.
0: Eu toquei essa música,
6: tá,
0: Marcinha.
6: Possível, eu agradeço, tá? Bom final de semana pra todos, tá? Tchau, tchau.
0: Tchau, tchau. Esse é o título mesmo, Márcia. O Rony não tá aqui. Ele está do outro lado, eu peço ajuda.

0: dele, porque o Rony é esperto também para pegar, mas o Edmo acho que está na ponta da agulha já. Enquanto o meu anjo azul, ela falou que é com quem, Edmo? Marquinhos Moura, eu tô achando, é Marquinhos Moura mesmo? Marquinhos Moura, é outro título, Márcia, não é? Que eu toquei para você, que o André também sofreu aqui. Vê aí, gente, os universitários. Tá bom? Enquanto a gente procura, eu vou até a Natuclin, que já tá na hora, tá? 11 horas e 54 minutinhos. Não, não é meu mel, não. Meu mel, não. Não é meu mel.
1: Lembra da nossa canção.
0: Marcinha, vê se é essa daí. Só responde pra mim, querida.

0: mesmo essa não, é meu, eu pesquisei aqui, Marquinhos Moura. É Anjo Azul. Tá bom? Depois a gente toca pra você. Tá bom, minha linda? Deixa eu ouvir o que ela falou. Vamos lá. Sabadão hoje.
1: Nelson, essa é meu mel.
0: É meu mel, Edmo.
1: O título é meu Anjo Azul.
0: É, tá aqui, eu achei aqui na internet.
1: Ela foi bem tocada na época também. Mas eu acho que não tem importância.
0: Não, não, nós achamos sim. Daqui a
1: eu
0: pouquinho.
1: Eu gosto dele mesmo, sabe? Do cantor, das músicas dele.
0: É, eu sei.
1: Obrigadão pelo esforço, tá?
0: Imagina, nós sabemos, eu tenho aqui, ó.
1: Bom fim de semana, Sônia.
0: É essa aqui, ó. Quer ver, ó? Que ela quer ouvir. Deixa eu ver se vai pro ar. Um pedacinho? Não, mas aqui tá entrando o Marquinhos Moura falando. Quer ver?

0: Daqui a pouquinho a gente toca pra você, tá bom, meu amor? Achei aqui no meu celular, tá? É linda mesmo, Marcinha. Tá bom? Daqui a pouquinho a gente toca pra você. Aqui vocês merecem tudo. 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
0: É isso aí, gente. Futebol, ó, eu olho. Pra todo lugar tem camiseta amarela. Ai, ai, você já comprou a sua? Já comprou a sua, Edmo? Aí a original, parece que tá, o André tava conversando comigo aqui, ele falou pra mim, R$300, é isso mesmo, gente? E essa? Eu perguntei ontem, ninguém respondeu essa que tá pendurada nos varalzinhos pela cidade, quanto que é, hein? Quanto que é? Tem banca de jornal também. Então, quanto que é? Sônia Amaro, manda mensagem pra mim, tô mandando. Cleusa, bom dia.
2: Bom dia, Sônia, bom dia, Rony, bom dia, Edmo Aleixo, e a todos vocês da rádio. Eu quero ouvir Gilson, Casinha Branca, saudoso.
0: Gilson, Casinha Branca, hein? Casinha Branca. Eu gosto de Casinha Branca com algum detalhe azul, né? Que nem casa de fazenda. Fica bonito demais, né, gente? Enquanto você vai ligando na Natu Clean. E aquela amiga que pediu Raça Negra, cadê ela? Eu não consegui descobrir aqui a música que ela pediu do Raça Negra. Sônia Amaro, deixa eu ver aqui. Acho que é ela, ó.
2: Sônia Amaro, não tem problema não, toca qualquer música dele, senão a música que for do Pato Batista, qualquer uma música aí.
0: Raça Negra?
2: Carla, a música que você acha bonito.
0: Tem alguma que fala de mania, né? Qual que é?
2: Eu não sei bem direito o nome dele, porque
0: qual
2: quando
0: fala... Qual que é a mania? Cheia de mania, vou tocar pra ela, cheia de mania. Cheia de mania, boa.
3: Até que eu acho caneta, essas coisas pra marcar, aí acaba esquecendo.
0: Dá bom,
3: pode tocar qualquer uma das músicas que você achar melhor, você toca. Se for dele, do Roberto, do Valdo Batista, gente, qualquer um.
0: Tá bom, eu escolhi bem, cheia de mania, tá, pra você, obrigada, minha linda. Só tá na hora da gente sair para os comerciais, é, de Molejo. Ah, cheia de mania pra você. Tá bom, raça negra? Essa daí vai pra mim também, viu? Cheia de mania. E você, minha amiga? Fica quieto aí, Edmo. Ó, oh, só falei uma coisinha de mim e ele já caiu em cima, viu, gente? Não pode dar chance, não.
4: Ah, que hora é agora?
0: Pelo amor de Deus, meio de dois, hein? Não tomou seu remédio hoje, Edmo?

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Rodrigo Viana, já tá na hora de você entrar. Vamos trabalhar, Rodrigo Viana, vamos trabalhar. Chega de produção aí, vem pra cá que já tá aí, ó. 12:08, já tá na sua hora.

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1: Aí, gente, o momento de fé que nós precisamos, que Jesus cubra com o manto sagrado todos nós. Você que de repente não deu tempo de deixar o seu nome, reze comigo a oração. A Maria Tereza está na nossa oração do poder de Jesus, Donizete da Vila Mercedes, o Renato, Fernanda, Bruna, Bete, toda a família, o pai do Renato também, Claudete Pastore, que falou com a gente, Aparecida de Valinhos, a Márcia também na nossa oração, a Cleusa, todas as pessoas, também na nossa oração do poder de Jesus, a Val do Bazar, a Clarice de Hortolândia, na nossa oração do poder de Jesus, a Andréia Lage, a Rosângela Fâncio e também a Dona Luzia, o Sr. Jânio, todas as pessoas que estão com a gente, aqui também a Ana Maria Pimenta, Gabriele, Rosângela, todas as pessoas, a Marisa, Maria Aparecida, tá? Que estão na nossa oração do poder de Jesus, a família do Edmo, a minha família, a sua família, Adriana Cataoca, Bruna, o Nivaldo, de Santa Bárbara do Oeste, né? A Márcia, outra Márcia, desculpa, não é Márcia, é Maria, da Vila União. Também na nossa oração, Alzira, o esposo que vai fazer uma cirurgia no dia 7 de julho, o Paulo, a Catarina, seu João, o Rodolfo também, e todas as pessoas, a Vera, a Lúcia, né, o Isaac, todas as pessoas, o Levi, Catarina, já falei, a Silvia, família da Vera de Sumaré, e todas as Elza Leonel, Maria Tereza pede saúde para Karina Tavela, que está internada, né? Não está muito bem no Ouro Verde. Vamos pedir a todos. A Vera Herculino também. Na nossa oração do poder de Jesus.
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1: Senhor Jesus, estou diante de ti para agradecer as graças que eu tenho alcançado. Em teu santificado nome, eu peço perdão para aqueles que me ofenderam e que porventura eu tenha magoado. Peço também amparo para minha saúde, de minha família, dos meus ouvintes. Peço que interceda junto ao seu Pai Todo-Poderoso, para que proteja a mim e todas as pessoas que eu mais amo, nos livrando de todo mal. Tenho certeza que vou superar a dificuldade em que me encontro, graças à fé que eu tenho em ti, Senhor. Fecho os olhos a todo espírito do mal e abro meu coração apenas para aquilo que me ensinou, para as obras de teu Pai. E nesta oração, do seu poder, eu venho pedir tua bênção. Que Deus, vosso Pai, com toda a sua força e misericórdia, me dê esperança e proteção nas horas mais difíceis de minha vida. Afaste o medo e a dúvida de minhas decisões. Fortaleça minha fé a cada dia, em nome do seu poder, Senhor Jesus, que assim seja. Amém, Pai Celestial. A nossa oração do poder de Jesus, e devemos também cuidar do nosso espiritual, viu, gente? É amanhã. Amanhã tem na capelinha do Padre Vieira e eu trago ele agora com esse recadinho do padre.

0: agora, Soninha. Domingo agora. Você vai receber aquele cordão, né? Para você benzer o centro da sua mesa. Olha que inspiração, olha que visão que o padre Vieira está passando para todos os devotos católicos, filhos de Deus. Domingo agora, na santa celebração de curas e milagres. Rua Jorge Miranda, 40, 30 metros do Mercadão Municipal de Campinas. Sabe aquele espírito, aquelas entidades do mal que vai amarrando tudo, vai quebrando tudo? Aquele espírito devorador, né, que devora o dinheiro. Você recebe o dinheiro e some, né? Some. Como batesse um vento num monte de folhas. Some, desaparece. Você vai amarrar, você vai laçar no centro da sua mesa. Você vai pegar um cordão, nessa simpatia forte, poderosa, sabe? Esse propósito no centro da mesa, porque a mesa sempre foi de Deus. Você assina grandes contratos sentado na mesa. A família reunida na mesa. 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Bom dia, Soninha. Deus abençoe. Até logo mais.
1: Oi, padre. Bom dia. Que tenha um ótimo dia, padre. Um ótimo sábado. E amanhã, viu, né, gente? Amanhã um encontro com o padre Vieira, ali na rua Jorge Miranda, número 40, pertinho do Mercadão. Você conhece a maternidade? É só um ponto de referência que eu estou te dando. Se você vem na calçada da maternidade, você atravessa depois dela aquele farol, atravessa, já tem a loja de fechaduras, o chaveiro. 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Capelinha do Padre Vieira.
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1: Meio-dia e 19. É pra Marcinha essa? Meu anjo azul? Marquinhos? Moura? Aí, ó.

0: aí também, a Claudete. Obrigada, Edmo Aleixo, vai com Deus. É, Claudete Pastor disse, eu amo essa música, Sônia. Ela que disse aqui, ó, eu amo essa música, meu anjo azul. Ô, Marcinha, ficou feliz, Marcinha?
1: Fazia tempo que eu não ouvia essa música.
0: É, muito linda, Marcinha que escolheu, né?
1: Só lembro do Meu Mel, do Marquinhos Moura. Essa aí foi outra que fez muito sucesso também, né?
0: Fez sucesso.
1: Muito bonita.
0: Tá certo, Rony Viana. E você vai ligando na tuplinha, hein? Ó. Jogaço, hein? Jogaço e com pipoqueira. 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
0: Isso, dá uma ligadinha agora, gente. Até a uma da tarde, e as meninas estão lá. É golaço, hein? Vamos marcar.
3: Brasil!
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0: 2027.
1: Pipoqueira na Copa do Mundo é bom, hein?
0: Oh, nossa, pipoquinha, né, mano?
1: Depois que acabar a Copa do Mundo, depois que o Brasil ganhar, o Brasil vai campeão, é campeão, hein, Júnior? Brasil.
0: É,
1: hein?
0: Isso. E tá todo mundo
1: bem,
0: gosta.
1: Os Vini Júnior, né? Mais vai sarar da panturrilha, vai ter os caras lá pra marcar gol.
0: É, a panturrilha precisa tomar
1: vai ganhar,
0: perna,
1: vai ganhar,
0: cartilão.
1: Ó, semana que vem, Soninha, já não tô.
0: 13, dia 13, sábado.
1: Não vai ter o programa, não vai ter o jogo do Brasil,
0: sim,
1: não é isso?
0: Sim, é tradicional isso. 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
1: 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Você volta segunda com mais uma hora agora na TV?
0: Sim, agora é meio dia e meia, gente. Então, mas vai ligando em meu nome, hein? Vai ligando até às 13 horas e estarão por lá. Não deixe pra segunda, porque vai que segunda não tem mais pipoqueira.
1: Boa.
0: Tá
1: liga
0: bom?
1: Agora. Corre, corre ligar. Voltamos na segunda com mais uma hora agora na TV. Ela, Sônia Amaro e você.
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0: Ô, louco, só isso de break aí? É isso mesmo, seu Neumaro?
1: É, rapidão, Rony.
0: Tá certo, produção,
1: tá
0: isso aí?
1: Tá certo, se liga.
0: Ô, louco, meio-dia 32. Eu sou Sônia, eu sou Rony Viana.
1: Ô, louco. Que é isso? Hoje é o sábado, você é a Sônia, Sônia, mãe? Pelo amor de Deus.
0: Eu sou a Sônia Amaro.
1: Gente.
0: Deixa eu começar de novo, peraí. Eu vou pegar a vinheta certinha aqui, peraí. Essa aqui é a vinheta, ó. Agora vai, ó. Olá, meio-dia 33, eu sou o Rony Viana.
1: Eu sou a Sônia Amaro e eu posso chorar?

0: estamos de volta com mais uma edição do Almanac, edição de sábado. Sábado eu te abandonei, né? Deixei você sozinha.
1: Sim, Rony.
0: Sentiu minha falta, não, né?
1: Senti, lógico, mas os ouvintes taparam sua falta.
0: Ah, é?
1: É, os ouvintes são tudo.
0: Que bom. Tá começando o Almanac, meia hora que vale o seu dia aqui pela Rádio Central comigo e com a Soninha. E olha, no sábado você sabe que temos a disputa dos bairros. A disputa dos bairros vai dar pro bairro campeão um super kit de presente, hein? O kit vai uma revista da Sônia Amaro, a revista exclusiva da Soninha na cozinha com Sônia Amaro, uma revista rara para colecionadores, um avental personalizado, mais um conjunto de uniformes de cozinha, inclusive, incluindo doma e sapatos. E tem outro prêmio que mais no meio ali da promoção nós vamos dizer o que que vai ser, tá bom? Fiquem atentos, vai aumentar mais ainda essa premiação. Para concorrer, você tem que responder uma perguntinha do tipo o que é, tá bom? É isso aí, o bairro vai se classificando nesta primeira fase. É como se fosse um game mesmo, né, Soninha? A primeira fase, vamos lançar charadinhas durante a programação. Os 10 primeiros ouvintes com respostas corretas classificam os seus bairros. Cada bairro poderá ser representado apenas uma vez, hein, nessa fase. E depois tem a segunda fase que eu explico melhor no decorrer do período. Até o momento, nós temos 3 bairros disputando, certo, Sonita?
1: Certo, Rony.
0: Vamos confirmar quais são? Vamos confirmar aqui quais
1: isso,
0: são?
1: Confirma aí.
0: Semana passada foi a Rosângela.
1: Swift, é, Rosângela Fâncio, o tempo.
0: Deixa eu marcar aqui, ó, deixa eu marcar aqui então, que ela é a terceira concorrente, já passou de fase, Rosângela Fâncio.
1: Fâncio, ah, F-A-N-C de casa
0: Rosângela
1: e o Fâncio.
0: Ah, ela é ouvinte assídua, né? Qual que é o bairro dela, Soninha?
1: Swift.
0: Confirma pra mim, Swift.
1: Swift.
0: Ok, então a Rosângela, tem a Samanta do Jardim Nova Europa e tem a Cidinha do Capivari.
1: Isso.
0: Essas 3 ouvintes não podem participar mais, porque elas já passaram de fase, né? Já estão na segunda fase. E agora, hoje, a gente lança a quarta pergunta. Swift não pode, Nova Europa não pode,
1: então
0: Jardim Capivari não pode. Os outros bairros, inclusive de outras cidades, podem participar.
1: Pode.
0: Certo, Swift?
1: Então, por exemplo, alguém do Nova Europa.
0: Não pode
1: sabe,
0: mais.
1: Sabe, mas não pode.
0: Não
1: só
0: pode
1: na
0: mais.
1: Final, né?
0: Agora, se alguém do Nova Europa tiver um cunhado, uma tia ou um tio que mora em outro bairro e souber a resposta,
1: pode.
0: Você manda essa resposta para essa pessoa de outro bairro e ela pode participar, certo?
1: Certo, Rony.
0: Vamos lá, Sonita?
1: Vamos, Rony.
0: Atenção pra vinheta.
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0: A pergunta valendo para você responder. Qual é o número, Sonita?
1: 971-483-497. Você já tem o WhatsApp aí da Rádio Central. Você liga. Liga, pode ligar, né, Rony?
0: Pode ligar,
1: liga.
0: Ou pode mandar.
1: Você aperta o. Como fala? O
0: telefonezinho.
1: Tá,
0: tem que ligar rapidinho.
1: Tá, pode gravar também, Rony?
0: Ah, pode gravar também.
1: Mas
0: né?
1: Não pode escrever, não.
0: Depois aí a gente liga pra pessoa daí.
1: É, mas é melhor você ligar.
0: Tem que ser áudio.
1: É, áudio,
0: tem
1: áudio.
0: Tem que ser mensagem de áudio.
1: É, áudio.
0: Vamos lá?
1: Mas eu prefiro que você aperte o telefoninho aí do seu WhatsApp.
0: Ah, seria bom. A pergunta de hoje, posso fazer?
1: Pode, Rony.
0: Atenção. O que é o que é? Entra na sua casa sem bater na porta. Com você ele se importa. Não tem garganta, mas tem voz.
1: Tenho medo.
0: É solitário, mas nunca vive a sós. Ó, louco, meu!
1: Credo, Rony.
0: O que é o que é?
1: Nem resposta tem aqui? Pra mim?
0: Não tem resposta.
1: Não tem por quê?
0: Não sei, a produção, não, nem eu sei também, vou ter que perguntar para os aqui fora do ar. O que que é? Entra na sua casa sem bater na porta, mas com você ele se importa. Não tem garganta, mas tem voz.
1: Ai.
0: É solitário, mas nunca vive a sós.
1: Meu Deus.
0: Quem é ele? Está valendo, ó, tá passando o tempo.
1: Show aqui no WhatsApp, Rony.
0: Ó, durante a hora, durante o almanac, nós vamos aguardar respostas.
1: Aqui já, então.
0: Tem alguém?
1: Deixa eu ver se é.
0: Vamos ver.
3: Telefone.
0: Telefone. Telefone.
1: Pera aí um pouquinho, que bairro que é o seu?
0: Se for Nova Europa, não pode.
1: Nova Europa não pode, não pode.
0: Nova Europa.
1: Acho que é Jardim dos Oliveiras.
0: É Jardim dos Oliveiras?
1: É, fala rápido aí.
0: O quê? Respondeu o quê? Telefone?
1: Telefone. Jardim dos Oliveiras aí, Catarina, fala rápido, rápido.
0: Mas como é que o telefone... Ligeiro. Mas como é que o telefone não vai bater na porta? Eu não entendi. Não. Resposta, produção, ela acertou. Telefone!
4: Bom dia, agora que eu cheguei em casa, bem.
0: Vamos lá, rapidinho.
4: Coração pra todos vocês aí, um feliz final de semana, Soninha. Adoro seu programa, viu?
0: Vai.
4: Coloca o nome da esposa na oração.
1: Já coloquei hoje.
0: Já foi a oração.
1: Já coloquei hoje, meu amor. Aqui.
4: Telefone.
0: Telefone?
1: Deixa eu ver aqui quem é, gente. Pera aí.
0: Não, ela acertou! Ela acertou!
1: Olha os bairros que não pode participar, gente. Os bairros Swift, Nova Europa. Qual outro, Rony?
0: O Jardim Capivari.
1: Não pode, vamos ouvir.
5: Bom dia, Sônia Marcos, tudo bem? A resposta da pergunta é rádio.
1: Peraí.
0: Por quê? Liga pra ela, Sônia.
1: Por que ela não ligou?
0: Vamos ligar para ela para entender por que que ela acha que é o rádio.
1: Vamos ver o bairro dela.
0: Vamos ver o bairro dela também, né?
1: Eu só apertei o telefoninho, viu, gente?
0: Atenda aí, gente.
1: Alô,
0: aí.
1: Boa tarde.
0: Oi, boa tarde.
5: Boa tarde, tudo bem?
1: Tudo, quem fala?
5: É a Maria Glória do Jardim Novo Campos Elísios.
0: Aí valeu. Novo Campos Elísios não tem ninguém representando o seu bairro.
1: Glória.
0: E por que que você acha que a resposta é essa?
5: Eu acho que sim, porque ele faz companhia pra gente, ele fala, né?
0: Entra na sua casa sem bater na porta?
5: Uhum, já tá dentro de casa, já.
0: Com você, ele se importa?
5: Sim, porque ele fica o dia inteiro fazendo companhia pra mim.
0: Ele ajuda você, presta serviço, é isso?
5: E com certeza.
0: Não tem garganta, mas tem voz?
1: Eu não sei.
5: Sim.
0: Ah, faz um sentido,
1: como?
0: Sim.
1: Como? Não sei não, hein?
0: É solitário, mas nunca vive a sós, tem sempre alguém com ele, é isso?
5: Sim, eu tô com ele o dia inteiro.
0: Que você acha que é, então?
5: Rádio.
0: O rádio. Atenção, isso. Ela acertou ou ela errou? Atenção, que bairro Novo Campos Elísios, o seu nome qual é?
5: Maria Glória Correia Caldeira.
0: Maria Glória acertou ou errou? Vamos ver. Acertou!
1: Rádio.
0: Aí! Eu tenho a força, é o rádio.
1: Caiu a linha dela aqui, vou ligar de novo.
0: Muito, muito perspicaz a Maria da Glória.
1: Ela sabia ou o maridão ou alguém?
0: Não, mas quem ajudou ela?
1: Quem te ajudou, Maria?
5: Ninguém. Eu tô sozinha, ouço o rádio o dia inteiro.
0: Por isso que ela já sabia, é verdade. Ó, então tá certo, a resposta é rádio. Por que, Soninha? Uh-huh. Por que, Soninha?
1: Ó,
0: porque ele entra na casa da gente, não precisa bater na porta.
1: Não,
0: e com,
1: já tá lá dentro.
0: Ele se importa com a gente, nós estamos aqui nos importando, damos atenção pros nossos ouvintes.
1: Sim.
0: Não tem garganta, mas tem voz, é o rádio, aí acertou. Maria.
5: Oi.
0: Você agora aguarda. Você já passou de fase, tá bom? Agora aguarda a segunda fase, onde você vai concorrer para entrar nas cinco primeiras e depois o sorteio, tá bom?
5: Tudo bem, muito obrigada.
0: Você não ganhou ainda, tá? Mas você já passou de fase.
5: Tô concorrendo.
0: Tá concorrendo.
1: Tá certo, então. Beijo
5: tá bom,
1: pra você, querida.
5: Dia,
1: tchau. Campos Elísios.
0: Você viu, Soninha? Podia ser o telefone, mas era rádio.
1: Sim, rádio. É. Podia ser o telefone, né, Rony?
0: É, mas o telefone...
1: Não, o telefone não dá.
0: Bate na porta, bate na porta. O quem vai entregar o telefone vai ter que bater na porta, né?
1: É, o rádio.
0: Então, é o rádio, enfim. A produção casquetou que é o rádio, era a resposta que a gente tinha aqui, tá certo?
1: Certo.
0: Marcou ela aí, depois você me passa?
1: Sim, passo. Já marquei aqui, sábado.
0: Beleza, Soninha?
1: Certo, Rony.
0: Então foi essa a nossa disputa dos bairros no nosso Almanac. Lembrando, Sônia, que o outro quadro que se chama O Meu Bairro Pede Socorro, também está valendo, tá bom?
1: A gente o meu podia bairro fazer pede socorro, só de uma vez na semana, né?
0: Também está valendo. Quando tiver algum problema no seu bairro, você liga aqui para a rádio e você denuncia ou peça ajuda aos nossos colaboradores para que a gente possa ajudar o seu bairro também, tá bom? Então é isso aí, daqui a pouquinho teremos, se você tiver alguma demanda no seu bairro, pode mandar aqui a sua mensagem. Vamos agora para nesse sábado para nossa disputa musical. Do meu lado esquerdo, ela que hoje está com uma maquiagem elegante, sofisticada.
1: Eu tô de blusa caipira, né? Porque nós estamos na festa
0: junina. Mas
1: está
0: com um delineador dos olhos bonita. Parece a mulher gato. Sabe aquela uma mulher do Batman? Eu sou o Batman e você é a mulher gato.
1: O gato tem garras. E a mulher também tem garras.
0: Ela é Sônia Amaro. A plateia está apática hoje. A plateia não quer aplaudir. Vamos aplaudir, vamos aplaudir a Sônia Amaro aí, gente. Cadê? Aplausos para a Sônia Amaro, não? Corneta, corneta. Tá bom, tá bom, tá bom. Aí, aqui. Muito bem. Ela vai escolher uma música e eu vou escolher outra música. A música que for melhor escolhida vai ganhar a disputa. É a guerra dos sexos, né? Homens contra mulheres. Os homens que estiverem ouvindo, votem em mim. Agora você vai me anunciar, né, Sônia?
1: A dona Luzia falou: aplauso, Soninha. Já sei que o voto é meu.
0: Fazer o que, né?
1: Ai, ai, da minha frente está ele, Rony Viana.
0: Não tem adjetivo nenhum pra me identificar.
1: Tá de uma jaqueta.
0: Eu não tenho
1: uma jaqueta jeans, né? É cara essa daí, né?
0: Eu não,
1: né,
0: tenho
1: Rony?
0: Nenhuma qualidade pra você anunciar.
1: É, eu acho um.
0: Anuncie os defeitos, então.
1: Não, não, a qualidade.
0: Muito bem, muito
1: o que você falou? Você falou: o lobo está na minha frente.
0: Olha o lobo, ó. É um lobo que é um gatinho.
1: Poxa, cara.
0: Um gatinho bem pequenininho mesmo. Muito bem, Sônia Amaro. Então vamos lá. Posso começar a minha música?
1: Deve, Rony, porque você falou que é Sônia hoje no programa.
0: Minha música é essa, ó.
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1: É, dá ouvinte, né? Por isso que você pegou, né?
0: A simplicidade da casinha no campo. Ei,
1: chora, Rony, chora que você ganha.
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1: É, vou ficar calada.
0: Agora minha hora eleitoral é a minha, só eu posso falar. Você vai, vai ter a réplica depois.
1: Não,
0: então,
1: eu tô tranquila,
0: Deixa eu vender a minha música, peraí. Peço o seu voto, especialmente a você que está sozinha, que está solitária.

0: Rosinha Branca do Gilson. É a minha música. Essa música é linda. Você gosta dessa música? Então, vote em Rony Viana.
1: Espera eu mostrar a minha pra você escrever.
0: Mas você tá falando em cima de mim. Eu tô cronometrando aqui, ó. Eu tenho ainda 10 segundos, ó. Olha aqui, ó, o cronômetro, ó. Quer ver? Eu vou te mostrar o cronômetro, Sônia.
1: Meio-dia 48.
0: Eu quero que os juízes consigam reiterar, porque eu fui interrompido na minha. Ó. Tô marcando aqui, ó. Você vai ter 15 segundos. Quando você tiver o seu tempo, eu não vou falar em cima. Eu vou continuar falando aqui. Então, essa é a música do homem. Se você quer ter na vida um lugar de mato verde para plantar e para colher, vote em mim. E você vai ouvir esta música.

0: Muito obrigado, vou agradecer demais.
1: Posso falar agora?
0: Não, acabou. Agora,
1: na minha
0: agora,
1: não, na sua. Agora, tem que ter um alambrado, viu, gente? Um alambrado bem forte na casinha branca hoje em dia, não é só Mato Verde, não. Bem forte com alarme.
0: Música da Sônia Amaro.
1: Essa é a minha.
0: É essa mesma?
1: Naquela mesa. Ah, tá. Nelson Gonçalves.

0: Então que nem o Tocimar, dei rolê aqui.
1: O maior sucesso.
0: Peraí, você fez de propósito? Peraí,
1: o maior sucesso do Nelson Gonçalves
0: é
1: a
0: Mas eu não
1: Moema.
0: Quero o maior sucesso, eu quero naquela mesa.
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0: Isso, essa mesmo, obrigada.
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0: Pode votar já, gente.
1: Isso aí é, você agora apelou, porque...
0: Por quê,
1: mãe? Porque eu escolhi o Gilson porque você queria, pensei cê, que você queria a volta do Boêmio.
0: Ou você tá falando em cima da minha música.
1: Você falou em cima da minha também.
0: Tá bom.
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1: Quem escolheu a melhor música?
0: Tá falando em cima da minha música ainda.

0: grava, viu, gente? Porque senão ele vai querer falar que eu tô mentindo, tá bom? Então, olha aqui, já tem aqui, Rony. Vamos ver se começou nesse momento.
1: Eu volto na casinha branca.

0: Deixa eu seguir aqui, deixa. Ó, grava, gente, porque senão ele não acredita, hein?
1: A minha casinha branca é a Creuza.
0: Aí,
2: Cleusa. Ó, Creuza, ponto para os homens!
1: Oi, Zaninha, minha amiga. Meu voto vai para aquela mesa. A casinha branca do Rony não tá com nada hoje, não. Pera, vamos botar naquela mesa. Beijo, beijo, beijo, minha amiga.
0: Beijo, beijo, beijo.
3: Ah, para, ô!
2: Para, ô! Ponto para as mulheres!
4: Bom dia, Sônia Maro, Juliana, todos da Rádio Central, aí do Valente, ouvinte, ótima semana. Hoje eu vou escolher a música Casinha Branca do Gilson.
2: Ponto para os homens! Volta o Gilson!
5: Minha foto é pra Sônia
2: Amada. Ei, puxa saco! Volta pra Sônia Amada!
0: Eu não falei nada das pessoas que estavam votando em você, Rony Viana.
6: Bom dia, Soninha. Eu voto na sua música.

0: Suíte, tá bom?
1: Aí, errou.
2: Que que ela fala?
0: Rosângela da Suíte, tá bom?
2: Que ela fala?
0: Boa tarde, Soninha, boa tarde, Rony. Aqui é a Rosângela, tá? Olha, eu amo a Casinha Branca, amo essa música. Então, Soninha, hoje vai ser pro Rony, tá? A Casinha Branca, muito linda essa música.
2: Ponto para o Soninha.
0: Rosângela da Suíte, tá bom?
1: Tá certo. Mas não ganhou ainda, não.
2: Peraí, calma.
1: Calma, tá nervoso por quê?
2: Calma, pra gente entender que tava aí bagunçado aí.
1: Tá bagunçado aqui, mas eu tô ligado
2: eu
1: aqui.
2: Eu tô ganhando.
1: Tá ganhando, morou um
2: 4-4.
1: 3-4.
2: 4-3. Se tiver mais um voto pra mim, pro Gilson, pra minha linda Casinha Branca, eu ganho.
1: Tá bom, então, vamos ouvir?
3: Eu sou minha. Oi, Rony. Como eu nasci na roça, né? Mato Verde, é bom? Mas eu vou votar nessa linha. As duas é muito bonita.
2: Nasceu na roça, tem uma casinha branca, mas vota na Sônia. Eu não entendo isso, cara. Eu não entendo isso, cara.
1: Ai, desculpa, gente.
2: Eu não entendo isso. Nasci na roça, quero uma casinha branca pra plantar, pra colher, e aí volta naquela mesa com o cara que tá lá na mesa bebendo um carro.
1: Não, tá lembrando do pai, Rony. Naquela mesa sempre tá faltando ele.
2: Tá jogando ali na mesa.
1: Na mesa lá de casa, do sítio, sempre falta meu pai, meu irmão.
2: Tá dando uma talagada lá, e deixa a casinha branca vazia.
1: Vamos ver, vai.
2: Então vai lá, agora empatou.
1: Empatou, Rony. Vamos ver um homem aqui.
2: Calma, suspense.
1: Tem muito. Gente,
2: um pouquinho.
1: Aqui tá desesperado, gente.
2: Espera um pouquinho.
1: Calma.
2: É o voto decisivo agora, viu?
1: Mais um?
2: É na sequência, hein, Sônia?
1: Nossa, mas é na sequência, pera, calma.
2: É, quem chega primeiro, quem não chega vai primeiro. Você aí,
1: então tá.
2: Apertar alguém que votou em você.
1: Então, vamos aqui, eu tô com tudo aqui.
2: Peraí, eu confio na sua honestidade.
1: Vem aqui ver.
2: Não vou ver.
1: Vem aqui, vamos ver.
4: Eu voto no da Sônia Amaro, naquela mesa tá faltando ele, é a Neuza.
2: Tá faltando nada.
1: Sônia.
2: Ganhou, vai.
1: Vamos ver esse daqui, Rony, que eu ia colocar. Ó, vamos ver.
5: Bom dia, Sônia. Bom dia, Rony.

0: Eu ia disparar nele, 30-0.
1: Qual que é, Rony, que ele falou?
2: Nem sei mais, já perdi mesmo.
0: Bom dia, Soninha, bom dia, Rony. Ô, Soninha, ganhou disparado aí, 30-0.
1: Será que ele botou em mim?
2: Não, ele falou, Soninha ganhou disparado, 30-0.
1: Desculpa.
2: Agora eu vou ter que aguentar o fim de semana inteiro com isso aí.
1: Ó, a outra desenhou até uma casinha aqui, que era a casinha branca.

0: você apelou pro sentimento, pro sentimento.
1: Não, não, eu também escolhi a música.
0: Eu também, se fosse ouvinte, se lembrasse do meu pai, eu ia votar nessa música, porque a música é muito bonita mesmo.
1: Não, agora, Rony, ó. Olha aqui, vamos ouvir as outras.
0: Ganhou.
1: Vamos ouvir as outras.
2: Volta pra Sônia Amaro.
1: E aí seria Sônia Amaro, tá aqui. Ó, vamos ouvir mais aqui, vamos colocar. Eu vou disparar a receita também.
3: Oi, Sônia Amaro, tudo bem? Maria Helena, do Nova Europa. Eu volto em você, no Nelson Gonçalves. Adoro o Nelson Gonçalves. Se você puder, toca um pouquinho da música dele, Maria Helena. Meu marido sempre oferece pra mim essa música. Ah, muito obrigada, bom fim de semana.
1: Obrigada, tô colocando rapidinho.
4: Boa tarde, Sônia Amaro. Eu vou à música, aquela mesa.
1: Aquela mesa, oh, fui bem, hein, gente? Eu nem pensei que ia ser assim, mas fui bem, hein?
4: É Tereza quem falou, tá?
1: Não, não, aqui em cima, ela não... Deixa eu ver quem é. É a Tereza.
4: Sininha, boa tarde. Eu fico com aquela mesa. Fico contigo.
1: Ô, louco, hein, Rony?
4: É Tereza quem falou, tá?
1: Nossa, até pirou aqui o negócio, meu Deus do céu.
4: O meu voto vai pra vocês, Sônia. Um abraço.
0: Você não se candidata a vereador?
4: Boa tarde, Sônia Amaro. Eu vou à música, aquela mesa.
0: Candidata a vereadora, que você ganha no voto, Sônia.
5: Oi, Sônia, boa tarde, tudo bem? É Joana de Vinhedo. Eu voto em você.
0: Aí.
1: Isso, obrigada, gente. Minhas portas vão estar abertas para vocês conversar comigo.
5: Ótima, Soninha. Boa tarde, gente linda.
1: Ela só falou, oi, Rony, não fica triste não, Rony, não fica triste não. Eu lembro do meu paizinho, viu? A Nilza de Valinhas falou.
0: É, foi por isso que você ganhou.
1: Ó,
6: Sônia do céu, que decisão. Meu Deus.
1: Tá lá.
6: Ai, mas eu quero a casinha branca. Eu amo a natureza e gosto de plantar e colher também. Mas é que nem você falou, tem que ter cerca de arame farpado. Senão, não dá certo.
1: Arame farpado, cara. Hoje em dia...
6: Vou roubar os milhos de noite.
1: Meu Deus do céu.
6: Ai, eu adoro o Nelson Gonçalves, mas eu vou ficar com o do Rony.
1: Beijo, Sônia.
6: É a Regina.
1: Você foi bem, Rony. Porque aqui deu 5-4.
0: Gostei,
1: né?
0: Disso,
1: é, deu 5-4. Mas eu gostei muito do Donizete. Gosto, nasci na roça, gosto do mato, mas vou botar naquela mesa.
0: Seu Soninha, vambora?
1: Vambora, gente. Beijo, tchau. Fica com Deus. Segunda a gente volta.

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